0: fortes, incluindo uma proposta que proíbe a atividade no país.
1: Economia.
2: A Comissão Mista de Orçamento vai realizar uma série de audiências públicas e entre os temas em debate está a tarifa zero no transporte público. A repórter Silvia Munhato tem as informações.
3: A Comissão Mista de Orçamento aprovou 22 requerimentos de audiências públicas com convites para vários ministros de Estado debaterem despesas de suas pastas. Um dos requerimentos foi apresentado pelo deputado Gilmar Tato, do PT de São Paulo, para discutir a implantação da tarifa zero no transporte público. Segundo o deputado, o transporte é um direito do cidadão, mas ele acaba pagando duas vezes para usar.
4: Uma mãe, quando entrega uma criança na creche todos os dias, ela não passa no guichê para pagar R$10 todos os dias. Ou quando um cidadão ou cidadã vai no posto de saúde, numa UPA, para fazer uma consulta, ela não paga para fazer a consulta. Por que que ela, quando entra no sistema de transportes, ela tem que pagar?
3: Gilmar Tato diz que 146 cidades brasileiras adotam a tarifa zero, até como forma de evitar o trânsito de carros particulares. A audiência contará com representantes dos Ministérios da Fazenda, das cidades e da Casa Civil para discutir fontes de financiamento para a tarifa zero. A comissão também elegeu o deputado Marcelo Álvaro Antônio, do PL de Minas Gerais, como segundo vice-presidente. E as comissões permanentes da Câmara estão fazendo reuniões para aprovar as suas indicações para as emendas ao orçamento de 2026. De acordo com a Lei Complementar 210 de 2024, após a publicação do orçamento, cada comissão recebeu dos líderes partidários, após consulta às bancadas, as indicações dos autores de cada ação. Essas indicações têm que ser agora aprovadas por cada comissão para constar em diatas que serão encaminhadas aos ministérios. A Comissão de Turismo, por exemplo, aprovou 27 ações, no valor de 30,6 milhões de reais. A maior delas, de 8,5 milhões, foi indicada pelo deputado Esnaldo Bulhões Júnior, do MDB de Alagoas, para o município de Porto Calvo, em Alagoas. O recurso será usado para a urbanização de uma praça. O menor valor foi de R$400 mil, alvo de 3 ações parlamentares. O deputado Valdir Trindade, do Republicanos da Paraíba, também destinou recursos para a construção de praça em Poço Dantas, na Paraíba. Já o deputado Pedro Paulo, do PSD do Rio de Janeiro, destinou dinheiro para apoiar projetos de infraestrutura turística em Barra do Piraí, no Rio de Janeiro. A mesma ação foi proposta pelo deputado Sérgio Brito, do PSD da Bahia, para a cidade de Mulungu do Morro, na Bahia. Da Rádio Câmara de Brasília, Silvia Munhato.
1: Relações Exteriores.
0: João Cury, do MDB de São Paulo, pede a instalação da Frente Parlamentar em apoio à integração União Europeia e Mercosul. O deputado explica que o grupo vai acompanhar a implementação do acordo comercial entre os dois blocos, assinado em 2025.
2: João Cury ressalta que o bloco de livre comércio vai beneficiar setores como a indústria, a mineração e o agronegócio. Na visão dele, a frente é importante para acompanhar as negociações que podem ampliar a participação do Brasil no comércio global.
0: Termina agora o Jornal Câmara dos Deputados, produzido pela Rádio Câmara, com trabalhos técnicos de Everson Urani e apresentação de Val Monteiro e Márcio Aquilissardi. Boa noite.
2: Uma ótima noite para você e até amanhã.
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0: Boa noite, Goiânia. 25 de agosto de 2026, 9 horas e 8 minutos. Que bom ter você aqui com a gente. Bora ficar juntos até meia-noite? Chega mais.
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0: Sou eu, por aqui com vocês durante essa semana. Férias do Boco e vamos ficar juntos, né? Que tal? Tô te esperando pelo 3221-9950, WhatsApp 985-989950. Daqui a pouquinho começa o namoro no rádio, mas antes tem a nossa super sequência, tem cantores incríveis por aqui. Simone Mendes, Fred Fabrício, Ed Brito e Samuel, Kleber e Cauã, Geninho com Mariana Fagundes também. Então sobe o som e vem curtir com a gente a nossa
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0: Simone Mendes!

0: É de Brito e Samuel, toda mulher, 9:17.
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2: O Flamengo vai conhecer hoje seu adversário na fase quartas de final da Copa Libertadores da América. O rubro-negro carioca, que eliminou o Cruzeiro nas oitavas de final, depois de um empate na ida 1-1 e vitória no Maracanã por 2-1, vai pegar o classificado de Independiente del Valle e Tolima. Na primeira partida, na semana passada, em jogo que aconteceu na Colômbia, o Independiente del Valle venceu por 1-0. Por isso, hoje, os equatorianos podem até empatar o confronto que vai acontecer em Guayaquil, às 9h30 da noite, para passarem a próxima fase e assim enfrentarem o Flamengo. Aliás, por falar em Flamengo, o rubro-negro carioca pode negociar o atacante Plata. O Dínamo de Moscou, equipe da Rússia, demonstrou interesse na contratação de Plata. Lembrando que em 2024, o Flamengo pagou cerca de 51 milhões e 900 mil reais ao Saad do Catar para ter Plata. E agora, a equipe do futebol russo, o Dínamo Moscou, está tentando a contratação do atacante Plata. É esperar para ver. Enquanto define se vai negociar Plata, o Flamengo aguarda a definição também de seu adversário na Copa Libertadores. Ou Tolima, ou Independiente del Valle. A resposta, daqui a pouco, a partir das 9h30 da noite, em Guayaquil.
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0: 9:28 de volta. Está começando.
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0: Bem, aqui no nosso namoro, o Juliano tem 48 anos, ele é de Abadia de Goiás.

982-15-5744. 982-15-5744. Christian, 48 anos, mora no Jardim América, procura por mulheres de 36 a 46. Telefone do Christian, 629-9203-9806. 99203-9806. E o Fabrício tem 49 anos, mora no setor Vila Nova, procura por mulheres de 18 a 49 anos. Telefone do Fabrício, 629-9302-4550. 99302-4550. 9:30 agora, Guilherme Santiago com o Zezé de Camargo e Luciano.

0: bonita assim lá longe. Zezé de Camargo e Luciano.
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0: Eduardo Costa, imagina eu, 9:43.
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0: 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Agora 9:43, eu volto em instantes. Fique aí.
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volta, 9h43, o Ricardo, ele mora em Nerópolis, ele tem 53 anos, procura por mulheres de 45 a 50. O telefone do Ricardo, 629-8566-5158, 98566-5158. Temos aqui também a participação do Max Adriano, ele tem 38 anos, mora em Trindade. O telefone do Max é o 62, ele procura por mulheres de 25 a 35, telefone 629-9392-4271, 99392-4271. O João tem 63 anos, ele mora no setor Morada do Sol, ele procura por mulheres acima de 50. Interessadas podem chamar no 629-9500-0072, 99500-0072. E o Santos tem 50 anos, mora em Senador Canedo, procura por mulheres acima de 18 anos, qualquer idade. Telefone do Santos, 629-9470-5924, 99470-5924. Agora 9h47, Zé Neto e Cristiano.

0: The Only Love. Bee Gees. Um minuto agora faltando para as 10. Daqui a pouco tem mais. Fique aqui com a gente.
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4: Cachambu, detetive, tava falando com a cliente, sabe?
2: Ah.
4: Aí falou assim, ontem eu segui seu marido, ele foi primeiro no restaurante, depois entrou numa loja, passou num salão de beleza, depois foi no shopping e em seguida foi numa casa de chá, depois foi num bingo, entrou numa boate e depois foi pro motel. Aí a mulher, que cafajeste, me diga com detalhes o que que ele fez em cada um desses lugares. O detetive falou, bem, ele não fez nada demais, acho que ele só tava seguindo a senhora mesmo.
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0: 10:03, boa noite.
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0: Mais participações por aqui. O Roberto, ele tem 55 anos, mora em Aparecida. Procura por mulheres de 56 a 57. Telefone do Roberto, 629-9144-6539. 991-44-6539. Ricardo tem 59 anos, mora no Jardim América. Procura por mulheres de 45 a 60. Telefone do Ricardo, 629-9495-3687. 994-953-687. Andriele, ela tem 28 anos, procura por mulheres de 20 a 35. O telefone da Andriele é o 62-994-44-8351. 994-44-8351. Ela mora no Recanto das Minas Gerais. Gilmar Ribeiro tem 27 anos, é de Senador Canedo, procura por mulheres de 18 a 36. O telefone do Gilmar: 629-8618-9012. 986189012. E a Sônia tem 61 anos. Ela procura por homens de 40 a 60. O telefone é o 629-9236-7774. Ela mora em Goiânia. 629-9236-7774. 10 horas e 5 minutos.

0: Ian e Ralph. 8 segundos. 10h21 aqui na 99,5. 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
9: 10 horas e 25 minutos, 10h25, uma semana incrível pra você. Continue com a gente, te acompanha até meia-noite. Por aqui continua.
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9: Participações finais por aqui. O Júnior Martins, ele tem 28 anos, mora em Senador Canedo, procurou por mulheres de 18 a 32. Telefone do Júnior: 629-8567-0599, 98567-0599. Gil tem 27 anos, mora em Senador Canedo, procura por mulheres de 18 a 35. Telefone do Gil: 629-9992-6824, 999-9992-6824. 999-9992-6824. Carlos Cardoso, 46 anos, mora no Setor Cândida de Moraes, procura por mulheres de 45 a 60. Telefone do Carlos: 629-9349-7917. 993-49-7917. E a Meire, ela tem 59 anos, mora no setor Fim Social, procura por homens de 50 a 66. Telefone da Meire: 629-8330-9410. 98330-9410. 10 horas e 27 minutos, Léo Magalhães.

0: Obrigado, gente, lindo demais.
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0: Michael Bolton, 11:38.
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6: De volta, Ed Brito e Samuel, 11:41.

Guilherme Santiago, me esqueça. Faltando 4 minutos para meia-noite. Tô indo nessa, nos falamos amanhã a partir das 19 horas. Vem aí Cadu Alves e a balada 99,5. Uma ótima quarta-feira para vocês.

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0: Que delícia, tá no ar mais uma edição ao vivo.
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0: Bom dia, bom dia, bom dia, muito bom dia. Salve, salve, quarta-feira, 26 de agosto de 2026. Por aqui, seu bom e velho amigo, amigo dos amigos, Cadu Alves, feliz da vida, contente numa boa, por estamos juntos em mais uma edição da nossa maravilhosa e gostosa Balada 99. É o programa oficial da sua madrugada. De agora até as 4 é muita, mas muita música boa e gostosa no ar. E a sua participação super bem-vinda através do nosso WhatsApp, o nosso 985-989-950. E é só para começar o programa. Cela Mora Prado, escrito nas estrelas, que tenhamos uma quarta-feira maravilhosa, produtiva e abençoadíssima. Goiânia, 12:05.

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1: Será que tem alguém apaixonado nesse recinto hoje?

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1: Goiânia, meia-noite e 12. Pra você, amigão da madrugada, aquele abraço e uma excelente semana. Jorge Henrique, Rodrigo de Copa em Copo. Meia-noite e 12.

0: isso, de Copa em Copa, Jorge Henrique Rodrigo, aqui na programação da nossa 99,5. Manda um abraço pro amigo querido William, motorista de aplicativo, tá aí no giro da madruga, tá na pista, tá com a gente, tá na boa, né, isso, William? Alô, Silvia, Silvinha, como sempre, de primeira aqui nos recadinhos da madruga, né, Silvia? Costureira, tá na costura, tá na produção lá em Campinas, Campininha do coração. Valeu, Silvia, beijo pra você, uma quarta-feira maravilhosa e abençoada. Nosso amigo Bruno, fera da segurança, tá de capim dobrado, tá estivadão, né? Tá esperando só o QSJ. Tá no polo industrial de Aparecida de Goiânia. Valeu, Brunão. E o nosso amigo Vitor Hugo, motorista de aplicativo. Tá na rodagem, é o homem que não para, né? Ô, Vitão, a gente tem que dar uma descansada, amigo, que senão, vai não, trava tudo. Tem que recarregar as energias. É, fazer um lanchinho, passear com a família, né? Isso aí, garoto. Grande abraço. Tamo junto sempre. E a Poliana, em Senador Canedo. Valeu, Poli. Um beijo.
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0: João Bosco e Vinícius, tarde demais. 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Cleiton Romário, opa, cadê eu? Goiânia, meia-noite 27.
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0: Tá aí, Marcos e Fernando, só um grande amor, que saudade boa. 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
0: Primeiríssimo lugar em audiência. 30 anos. 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Meia-noite 39.

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0: Tá aí, saudade boa, clássico da música sertaneja, João Mineiro e Marciano, por Sentir Ciúmes, que na programação 99,5. Teve também Max Belucci, Bruno Marrone, Lágrimas e Vinho. 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
0: E esse é o nosso programa que segue ao vivo até às 4 na sua quarta-feira boa.
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0: Bora mandar um grande abraço pra Jamile, que tá ouvindo a gente na cidade de Nova Fátima, né, Jamile? Beijo pra você aí, querido, uma excelente quarta-feira. Nosso amigo Renato Cavalcante, e aí, Renato, você tá bom ou não, garotão? Mandando super beijo aí pra esposa Luzia, né? Renato Cavalcante, lá da Vila Nova. Valdivino, tá no Jardim dos Buritias, também ouvindo a gente nessa madrugada top, diferenciada de quarta-feira, não é isso, Valdivino? Sônia, tá em Bonfinópolis, tô aqui, Cadu, ouvindo a programação 99. Sou costureira, tô na costura, tô na produção, tô dando ponta aqui, ó. Isso aí, Sônia, é um pontinho aqui, é um pontinho ali, né? E o acabamento no final fica só ouro. Valeu, Sônia. Silene, tá no Quermeia Leste. Tudo certo aí, Silene? Obrigado pela audiência, querida. Murilo, motorista de aplicativo, tá no giro, tá na pista com a 99. E a Rosana, lá em Professor Jamil. Guilherme Benuto, sujeito homem. Goiânia, 1:05.

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0: E a música do Humberto e Ronaldo, a uma risa atrás, agora 1:20. 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
0: Geninho e Mariana Fagundes, peão todo tatuado, 1:20.
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Leonardo, hoje aqui na programação da sua 99,5. Goiânia, 11 para as duas. Para você, amigão da madrugada, aquele abraço. Sejam bem-vindos. 11 para as duas.

0: Leonardo, hoje aqui na programação da nossa 99,5, a rádio que não para, a rádio que não desafina. Grande abraço para o amigo querido Josimar, tá no plantão hoje aí, né, Josimar? DJ Josimar, o perigoso, que de perigoso não tem nada. É gente finíssima, gente boníssima. Aquele abraço, Josimar, um excelente plantão para você aí, amigo.
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0: Ana Castela, 1:55.

0: Tá aí, saudade boa, clássico da música sertaneja, Alain Aladim, Inimigo do Peito, aqui na programação da sua 99,5. Teve também Ana Castela, Leonardo e Ed Brito e Samuel, Toda Mulher.
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0: E esse é o nosso programa, que segue ao vivo até às 4 na sua quarta-feira boa.
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0: Olha, mandar um abraço pro amigo querido Roberto, lá na Borracharia Império, tá no trabalho, tá no plantão aí, né, Roberto? Grande abraço, querido. Cecília é costureira, tá lá na costura, tá na produção, né, Cecília? Tá no Vera Cruz 1 e com rádio ligado na 99. Uma excelente, maravilhosa e abençoada quarta-feira pra você aí, Cecília. Maílson é motorista de aplicativo, tá no giro, tá na pista, né? Tá na rodagem. Valeu, Maílson. Luiz Antônio, de QAP Dobrado, Chibadão com a 99, no Guanabara 2. Aquele abraço, Luiz. Daniele, tá em Senador Canedo, é Salgadeira, tá lá se preparando pra logo mais, né, Dani? Beijo, uma quarta-feira de muitas e muitas vendas pra você aí, amiga. E a Ana Beatriz, em Bela Vista de Goiás, ela que não perde nenhuma edição do nosso programa, né, Aninha? Guto e Nando, Reluz, Goiânia, 2:04.

Gustavo Mioto, sofrimento antecipado aqui na programação da sua 99,5. 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Olha, abraço para Juliana, é motorista de aplicativo, tá aí no giro, tá na pista, né? Isso aí, Ju, beijo. Edson Vieira, senador Caneda, aquele abraço, Edson. Pros meninos da Lavanderia Primavera, Isaac, Diego, Moacir e Leandro. Alô, alô, Leandrão, cê tá bom ou não, garotão? Pessoal lá falou que o lanche dessa madrugada vai ficar por conta aí do Leandro, né? Ei, Leandrão, financiando o lanche aí pra moçada, hein? Eita, coisa boa. Pedro Henrique, fera da segurança, tá de capê dobrado, na cidade de Guapó. E um abraço carinhoso pra nossa amiga querida Cristiane, tá ligadinha? Na programação 99,5, nessa madrugada boa e gostosa de quarta-feira, né, Cris? Lá no setor Aeroporto Sul. Cris, só pra você, ó. Eu sei que você gosta. Christian Ralph, pra gente matar saudades, bijuteria. Goiânia, 2:16.

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0: Tá aí, Joanete e Frederico Ouvida. Teve também Daniel, Edson e Hudson e Jorge Matheus querendo chamar. Goiânia, 2:35.
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0: Para os corações apaixonados de plantão, Zé Henrique e Gabriel, quando olhei para você, 2:37.

0: Menos é mais. E Pablo, saudade inconveniente. 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Lauana Prado, Zap, agora 12h44.
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0: Bruno Marrone pela porta da frente aqui na programação da sua 99,5. Teve também Kleber e Cauã, Gustavo Lima, Vagabundo. 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
0: 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E esse é o nosso programa, que segue ao vivo até as 4. Simbora, bora.
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0: Panda e Gustavo Lima e a calcinha de renda. Goiânia 3 e 5.

0: Marília Tavares, encontros de mensagem aqui na programação da nossa 99,5. A rádio que não deixa você sozinho e nem na solidão. 3h24, um abraço para nossa amiga querida Jane, lá em Abadia de Goiás. Tá lá nos preparativos para daqui a pouquinho, né, Jane? Boas vendas para você aí, uma quarta-feira linda, produtiva, saudável e abençoada. Essa é a Jane, sempre acompanhando a gente, né, querida? Nosso amigo Rodolfo, motorista de aplicativo, tá no giro, tá na estrada, tá na pista, tá na rodagem com a gente. Aquele abraço, Rodolfo.
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0: Léo Magalhães, chamou, Goiânia 325.

0: Programação da nossa 99,5. Teve também Guilherme Binotto e Léo Magalhães. 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
8: Muito bem, de volta. 3:37.
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8: Cowboys da Viola, de Paulo e Paulino, ponto final pro amigo querido Adão, motorista de aplicativo. Tá na rodagem, tá na pista com a gente, aquele abraço, Adão. 3:37.

0: eu acho que você tem que mandar aquela mensagem. Mas manda o que está no seu coração.
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0: Não, apaga, apaga, apaga.

E sua boca mente, Ana Castela e Zé Felipe. E assim a gente finaliza mais uma edição do nosso programa. A gente volta amanhã, quinta-feira, meia-noite, para mais uma Super Balada 99, programa oficial da sua, da nossa madrugada. Vem aí o amigo querido Rodrigo Lúcio, comunicando com muita, mas muita alegria e alto astral no seu Bom Dia Goiânia. Para você, um grande abraço, um beijo nesse coração maravilhoso e uma quarta-feira abençoadíssima para todo mundo. Fica com Deus, cuide-se bem e até lá. Tchau, tchau, valeu!

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0: Muito bom dia pra você. De agora até às 8 horas da manhã, o melhor da nossa música sertaneja.
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0: 4 horas 3 minutos.
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0: Majestade, o Sabiá, Chitãozinho e Chororó, com a participação de Jair Rodrigues, quarta-feira, dia 26 de agosto de 2026. Hoje, aniversário de Campo Grande, capital do Mato Grosso do Sul, capital morena. E hoje também é dia da igualdade da mulher. 4 horas, 3 minutos.
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1: João Paulo e Daniel, Fazenda São Francisco. E a hora certa, minha gente, 4:11 na rádio que a gente ouve porque gosta. 985989950 é o número aqui no nosso WhatsApp. Mensagens de áudio aí de 30 segundos pra gente poder colocar o maior número de ouvintes no ar. Bom dia, minha família. Quarta-feira boa, 4:11.
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0: João Paulo e Daniel, aqui na programação da Primeirona, com a música Fazenda São Francisco, lá onde eu moro, Tião Carreiro e Pardinho, aqui no solzão da Primeirona. Isso aí, né? É o melhor da nossa música sertaneja pra você, aqui na programação da 99,5, a primeiríssima de hoje. Começando muitíssimo bem aí com o Chitãozinho e Chororó, com a participação de Jair Rodrigues, Majestade o Sabiá. Eita, só moda boa, hein? Só moda boa pra você aqui no solzão da Primeirona. Vamos aqui agora com as mensagens, com os recadinhos que estão chegando pra gente através aí do nosso WhatsApp no 985989950. Deixa eu ver aqui a participação da Tati e da Joana. Oi, meninas, bom dia, tá tudo bem? Deixa eu colocar o áudio delas aqui agora.
1: Bom dia, Rodrigo Lúcio, aqui é a Tatiele Xavier falando diretamente de Bristol, na Inglaterra. Estamos aqui firme no batente desde as 5 da manhã. E gostaria de mandar um alô para toda a minha família de Goianésia e Goiás.
2: Bom dia, Rodrigo Lúcio, aqui é a Joana. Estamos aqui juntas, trabalhando, ganhando nossas libretas aqui. E firme, forte, batente. Um abraço para o pessoal de Aparecida de Goiânia e todos os ouvintes.
0: Muito bem, valeu demais, meninas. Um bom dia, um bom trabalho para vocês aí. Estão lá agora, né? Acompanhando a programação do 99,5 FM. Obrigado, viu, meninas? Obrigado mesmo, viu? Continue aí. Olha só, com essa dedicação, com essa garra e matando saudades aqui do nosso Brasil Baronil ao sonzão da 99,5 FM. Valeu, meninas! Bom trabalho para vocês aí. Obrigado mesmo, viu? Tudo de bom.
3: Bom dia, Rodrigo Lúcio. Aqui é o Elton Chagas da Fazenda Terra Roxa. Nós estamos aqui garrados, tirando leite aqui. Mandar um abraço para nós, irmão. Um abraço pro Wanderlei Gato, Santo Antônio de Goiás. José Aparecido lá, né? Aparecida de Goiânia. O Florentino lá no Tiradentes. E o Ceará da Reciclagem, mais Bigode lá na Bahia de Goiás. Valeu, Rodrigo, que você tenha uma ótima quarta-feira, que Deus dê bastante paz e saúde pra você daí, nós de cá. Até amanhã, fica na paz e na bênção.
0: Até amanhã, na paz e na bênção, você também, Wellington, bom dia.
4: Bom dia, é o Leozão, o Bonitão, como sempre, passando aqui na Primeirona para desejar um bom dia para o Luiz, sua esposa Marcelina, o Wilson Salão Planalto, Célia Santa Barba, Fadeira Gato, Santo Antônio, a Mara Gomes, nosso cantor do grupo em Bela Vista de Goiás, todo do grupo da 99. E os meus dois amigos aí, ó, o Antônio daqui Boas Mandioca, sua esposa Anelita. Ô, Rodrigo Lúcio, Jesus abençoe esse programa de hoje, viu? E vamos em frente, né, irmão?
0: E vamos em frente, né? Isso aí, falou certinho. Obrigado, Leozão, lá do Nova Esperança. Tamo junto, meu irmão.
5: Bom dia, Rodrigo Lúcio. Aqui é o Tiquinho da Jardim Ana Lúcia. Gostaria de mandar um abraço pro meu primo Paula e a minha prima Cristina, lá em Porcelândia, meu amigo. Um abraço para todos do Grupo 99. Você conhece a cidade de Porcelândia, Rodrigo Lúcio?
0: Ainda não tive a oportunidade, viu, Tiquinho? Mas qualquer dia desses aí, quero passar por lá também, viu? É muita cidade, né? Muita cidade que tem aqui no nosso estadão de Goiás. O estado de Goiás que é enorme, gigantesco. Tem lugares que a gente, tipo assim, a gente fica imaginando, será que um dia eu vou passar por lá? Será que um dia eu vou conhecer? Será que algum dia eu vou ter a oportunidade, né? É isso aí. Obrigado, Tiquinho. Um abração pra você, meu querido. Bom dia.
6: Bom dia, ouvinte da 99,5 FM, abraço, Florentino Nobres do Jardim Tiradentes, aparecer de Goiânia, Goiás. Bom dia, Rodrigo Lúcio. Uma boa quarta-feira para você e todos os ouvintes da madrugada. Um abraço, João Leiteiro em Barro, Goiás. Um abraço, Roberto, meu irmão, aí em Aruanã, Fazenda Maravilha do Araguaia. Um abraço para Elton Chagas, na Fazenda Terra Roxa, aquele abraço. A todos, bom dia, até amanhã, se Deus nos permitir. Um abraço, Rodrigo Lúcio. Tá na melhor do Brasil, a mais ouvida.
0: Obrigado, Florentino, um abração para você também, meu irmão.
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0: Milionário, saudoso, inesquecível, Zé Rico, com a música Do Mundo Nada Se Leva. O melhor da nossa música sertaneja passa por aqui, no sonzão da Primeirona, minha gente. 4:18, bom dia, boa quarta-feira.

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1: 4:26. Na rádio que a gente ouve porque gosta, é 4:06. Christian Ralph, Pranto de Saudade. Essa é do ano de 1985. A Lucila Rodrigues, em Bela Vista de Goiás. Bom dia, amiga. Boa quarta-feira.

0: 4h29, bom dia.
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2: Olá, muito bom dia pra você. A hora certinha agora, 4:32 aqui no Sonzão da Primeirona. Sejam todos bem-vindos.
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2: Estamos aqui com o seu Conócio, bom dia. 4:32 agora, recebendo os nossos amigos aqui através do nosso WhatsApp no 985989950. Como fez aqui a Ângela Maria lá do Jardim Real. Oi, Ângela, bom dia.
4: Bom dia, Rodrigo Lúcio. Manda esses modão pra mim. Eu amo essa rádio, vocês, radialista, essa rádio. É minha companhia das madrugadas. Já levantei 2:00 AM, já tô trabalhando aqui na casa, já. Vamos ver, tocando forro de móveis, trem, entendeu? Fica com Deus, um abraço. Manda um abração pra mim, Rodrigo Luz. Beijo no seu coração, de todos os ouvintes.
2: Abração pra você então, Ângela Maria, lá do Jardim Real, já tá lá, já na batalha e acompanhando aqui a programação do 99,5 FM.
5: Oi, Rodrigo Lúcio, bom dia, tudo bem? Estamos aqui te ouvindo todos os dias, como sempre. Beijo, tudo de bom pra vocês aí em Goiânia. Uma ótima quarta-feira.
2: Valeu, Cirlândia, obrigado.
5: Você pediu outra música? A mesma que eu pedi outro dia. Teodoro Sampaio, se a casa cair.
2: Se a casa cair, é moda boa. Obrigado, Cirlândia, lá da cidade de Mozarlândia. Obrigado, minha amiga. Boa quarta-feira.
6: Bom dia, Rodrigo Lúcia. Aqui é Mara Gomes, de Bela Vista, de Goiás. Estou arrumando para ir para o trabalho. Que você tenha um ótimo dia, uma quarta-feira abençoada. Quero mandar um abraço para todos do grupo da 99,5 FM, para o Flã Clube, para toda a equipe da 99. Para todos os ouvintes da 99. Que vocês tenham um ótimo dia, uma quarta-feira abençoada. E vamos que vamos.
2: E vamos que vamos, né, Mara Gomes? Bom dia para você, minha amiga, tudo de bom.
7: Bom dia, Rodrigo Lúcio, Antônio do Vera Cruz. Quero mandar um bom dia para toda a minha família, um bom dia para todos da 99. Desejar uma quarta-feira abençoada para todos nós. Tenham um bom dia, um abraço, fica com Deus.

0: minha família, abençoe todos meus amigos do grupo da 99,5. Gente, ouve porque gosta. Um cheiro cheiroso pra você aí, meu amigo. Vamos que vamos, que Deus abençoe cada um de nós.
1: Um cheiro cheiroso, Deuseni. Tchau, tchau, minha amiga, tudo de bom.
2: E meu amigo Rodrigo Luz, passando para desejar uma quarta-feira abençoada para você, sua família, a equipe da 99 e aos meus amigos da madrugada. Um bom dia para o Wilson, Elane, Chico, Jorge, Angelita, Maria Angélica, Vanessa, Rosângela Vaz, Ivonilde, Joana Gari, Joana de Santa Luzia, Camila, Diógenes, Ângelo Divino, Jaquim Fernandes e Eliane, Renivaldo e Angelina, enfim, a todos. Um abraço, Lucimar, Dona Moraes.
1: Obrigado, Lucimar. Bom dia pra você também, amiga. Maria Lúcia Aurélio. Bom dia, Rodrigo Lúcio. A toda a equipe da 99,5 FM. Mandando alô pra nós aqui, ó, na Arte da Costura. Já estamos aqui, né? Na Arte da Costura. Já estamos aqui ligadinhos na melhor. Sou a Lúcia, do Conjunto Veracruz, em Goiânia. Oi, Lúcia. Bom dia pra você, pra toda a família também. Meu muito obrigado, viu? Bom trabalho pra vocês aí na Arte da Costura, tá? Bom dia, Rodrigo Lúcio. Que todos nós tenhamos uma quarta-feira abençoada por Deus e repleta de muitas bênçãos, mandando aí abraços para os meus filhos Danilo e Daniele e também para todos o fã-clube Amigos da Madrugada. Fiquem todos com Deus. Daniel Bernardo, do Buriti Serena. Alô, Daniel! Muito bom dia para você também, amigo!
3: Bom dia, Rodrigo Lúcio. Rapaz, hoje já começou maltratando o coração da gente, hein? Aê, modão apaixonado, eu lembrei da minha ex, hein? E aí, Rodrigo, tudo tranquilo? Rodrigo, aí é o Josafá aqui do Jardim Novo Mundo. Eu queria ver a música de João Paulo e Daniel aí, ó. A Loura do Carro Branco. Fui!
1: Valeu, meu querido. Muito bom dia pra você também, viu? Tá lá, né? O nosso super amigo José Santos, participando com a gente e acompanhando aqui a programação da 99,5 FM. Você, meu amigo, você, minha amiga, pode fazer o mesmo? Mande a sua mensagem, o seu alô, a sua participação aqui conosco através aí do nosso WhatsApp no 985989950. A próxima canção é pra ela, pra Cirlândia Pereira, lá de Mozarlândia. Teodoro Sampaio, Se a Casa Cair, 4:37.

Minutos Dalvan, haja coração. Vou ali agora tomar o cafezinho da tia Lourdes. Volto já já. Obrigado, tia Lourdes. Bom trabalho pra senhora. Uma quarta-feira abençoada.

10 minutos faltando agora para as 5 horas da manhã. Chico Rei, Paraná, Encanto e Magia. Alô, meu amigo Raimundo e Conceição do Coeté na Bahia, bom dia. Alô, ele, nosso amigo Joaquim Fernandes. 10 para as 5 agora.

0: 53 minutos na rádio que a gente ouve porque gosta. Vamos aqui com mais mensagens, mais recadinhos chegando pra gente no 985989950. Amigo Rodrigo Lúcio, acredite em tudo aquilo que você deseja pra sua vida. Coloque nas mãos de Deus, confie e espere, porque só Ele tudo pode te conceder. Bom dia e uma quarta-feira cheia de realizações. Marcos Antônio, do condomínio Santa Rita. Gostei, Marcos Antônio. Gostei da mensagem, meu irmão. Obrigado, viu? Obrigado mesmo aí pelo carinho da sua sintonia, tá? Bom dia, Rodrigão. Tô aqui ligadinho na 99,5 pelo aplicativo. Vai aí, um abração pra turma do grupo Amigos na Madrugada, pra galera do fã-clube, né? Ah, hoje, neste feriadão, né? Niver da Capital Morena, 127 anos. Desfile com chuva, vai ser uma maravilha. José Daniel de Campo Grande, no Mato Grosso do Sul. Rapaz do céu, viu? Você falando em chuva aí, a gente aqui na maior vontade, viu? Eita, nós, valeu demais, José Daniel. Pois é, né? Hoje é aniversário aí da Capital Morena, né? 127 anos, que legal, viu, José Daniel? Um abraço pra você, meu querido. Muito bom dia, tamo junto.
1: Bom dia, meu amigo Rodrigo Lúcio. Um bom dia a todos os ouvintes da 99,5 FM. Um bom dia a todos os motoristas da Cotego. Um bom dia, meu irmão Joaquim Fernandes, meu irmão Eduardo Fernandes. E para você, meu amigo, um bom dia de trabalho. Quartou, graças a Deus.
0: Quartou, né, meu irmão? Um abração para você também, bom dia.
2: Bom dia, meu gato lindo. Te desejo uma excelente quarta-feira, maravilhosa e abençoada. Um bom dia e a todos os amigos da madrugada, de 0 a 100 para não ficar fora ninguém do meu bom dia. E bom dia a todos que me desejam bom dia. Bora, bora para mais um dia abençoado, né, meu querido? Bora, bora trabalhar. Beijo, beijo, beijo, meu gato lindo. Fica com Deus.
0: Com Deus também, é ela, minha super amiga Soraya Mara. Bom dia, Soraya.
3: Bom dia, Goiânia. Bom dia, Rodrigo Lúcio. Ivonilde aqui de Portugal, passando para te desejar um ótimo quartô, né? E pedir você para mandar um abraço especial para minha família aí no Brasil, para meus irmãos Dário, Paulo Sérgio, minhas irmãs Fátima e Ivoneide, para minhas amigas Vanessa, Ilma, Rosângela Vaz da Rocha, Márcia Helena. Para meus amigos Benedito Souro, Cowboy da Bélgica, Aloísio Padeiro, Isaías Amâncio, Renivaldo, Divino Teodoro e o fã clube do 99 e pros amigos da madrugada.
0: Obrigado, Ivonilde. Muito bom dia para você também, minha amiga. 4 minutos faltando agora para as 5 horas da manhã. 99,5.

0: E música bonita, né? Eu gosto mais dessa dupla, gente. Victor e Léo, tem que ser você. 5:02 aqui pela 99,5 FM, mais mensagens, mais participações chegando através aqui do nosso 985989950.
1: Bom dia, meu amigo Rodrigo Lúcia, que é a Cirlei, de Abadia de Goiás. Quartou, meu amigo, ótima quarta-feira, abençoado por Jesus Cristo para você e toda a sua família, com muita saúde, muita alegria, muita sabedoria e muita paz. Manda um bom dia para Ivaninho de lá no Portugal, para o Isaías, para o José Aparecido Aparecido de Goiânia, para minha amiguinha Joana, para o Ceará e para o Brigode. Rodrigo, um beijo, um abraço, fica com Deus, meu amigo.
0: Beijo, abraço, com Deus, Sirlei, bom dia. Bom dia, meu amigo Rodrigo Lúcio, que essa quarta-feira Deus abençoe você, a cada um que ouve a 99,5 FM, é o Rony da cidade de Aruanã, Goiás. Alô, Rony, um abraço pra você, meu querido, muito bom dia.
2: Bom dia, meu amigo Rodrigo Lúcio, vamos agradecer a Deus por mais um dia, né, que está iniciando. Estamos aí para mais uma jornada de trabalho sentido a Trindade. Que Deus abençoe você, sua família, todos os ouvintes. E que Deus abençoe cada integrante dos Amigos da Madrugada. Quero mandar um abraço para Andréia, Viviane, passaram lá no Café da Madrugada. E um abraço a minha mãe, Bebel.
0: Alô, dona Bebel, alô, Andréia. Alô, Viviane, alô, Sara, no Café da Madrugada. Bom dia pra vocês aí, meninas.
3: Bom dia, Rodrigo Lúcio. Aqui quem vos fala é Paulo Sérgio Ramos Barbosa, vigilante noturno no QAP Dobrado. Dizer assim pra não esquecer ninguém. Manda um abraço a todos de plantão. Gostaria de participar das promoções da rádio, viu? Cadastra nós aí, meu irmão. Tamo junto.
0: Tamo junto, meu irmão. Um abração pra você também, meu. Muito obrigado, viu? Obrigadão mesmo. Boa sorte pra você. A partir das 6:00 da manhã, a minha telefonista Maria Vitória estará chegando. E quem participa comigo aqui nas madrugadas, ela já vai e já cadastra já nas promoções, tá? Eu somente passo aqui as mensagens, mas a partir das 6:00 da manhã, a Maria Vitória chega, aí ela já cadastra aqui todo mundo que participa comigo na madrugada aqui da 99,5 FM. Wilson, lá do Salão Planalto da nossa querida Campinela. Alô, Wilson, um abração pra você, meu querido, bom dia.
4: Bom dia, Rodrigo Lúcio. Quarta-feira chegou, né? Que tenhamos uma quarta abençoada. Ofereço toda a programação de hoje aos amigos da madrugada de 0 a 100, para mim não esquecer de ninguém. Cantei Garganta de Ouro pro Rodrigo Lúcio. Rodrigo Lúcio gosta. A Jane. Aí, ó.
0: Cantou bonito, hein, Rosângela? Gosto demais. Tá aí, esse é o nosso galo Garganta de Ouro, né? Valeu demais, Rosângela. Muito bom dia pra você, minha amiga. Ivonete dos Santos, lá do Santo Hilário, também está participando com a gente. O Roberto de Aparecida de Goiânia, né? Lá da Borracharia Império. Alô, Roberto. Um abração pra você também. Lindomar Rocha Gontijo, também do Santo Hilário, participando aqui com a gente. Um abraço, obrigado pelo carinho da sintonia, minha gente. Vamos fazer o seguinte, vamos colocar o galo de novo aqui pra poder cantar bonito pra gente? Bora lá então, ó. 5:05, bom dia. 99,5.
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pra continuar, vem chegando agora Andréia Andrade, Cama Fria, e a hora certinha, minha gente, 5:09 aqui no Sonzão da Primeirona. Bom dia, 5:09.

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1: E agora tem Leandro e Leonardo com tradições. Alô, minha amiga Mara Gomes de Bela Vista de Goiás, muito bom dia pra você, amiga. Obrigado sempre pelo carinho da sintonia, viu? 5 horas, 15 minutos.

0: A minha amiga Luzia Barretão, lá do setor Negrão de Lima, gosta muito também de Leandro e Leonardo, e eu sei que ela tá lá sempre ligadinha conosco. Alô, Luzia Barretão, muito bom dia pra você, amiga, meu, muito obrigado pelo carinho da sua sintonia, tá? 5:17, mensagem chegando aqui pra gente no nosso 985989950.
1: Bom dia, meu amigo Rodrigo Luz, meu amigo das madrugadas, estou passando pra te desejar uma ótima quarta-feira, um dia abençoado por Deus. Manda um cheiro para todos no nosso grupo da 99. A todos. Leozão Bonitão, o seu João Giló, Gleice Paula, a Mara Gomes, a Jane, a Silvinha, seu Célio e dona Marta, Márcia. É para todos. Tchau, obrigado.
0: Tchau, obrigado. Bom dia, Rodrigo Lúcio, João da Cobra, de Bela Vista de Goiás, mandando alô pra todos os amigos da madrugada. Obrigado, João da Cobra, um abração pra você também, bom dia.
2: Bom dia, meu amigo Rodrigo Lúcio, tudo bem com você? Passando por aqui pra desejar um ótimo dia pra você, pra todos os ouvintes, pra todos os amigos do grupo da 99, pro meu esposo Claudomiro, pra Lília, minha sobrinha, enfim, pra todos, de 0 a 100, pra não faltar ninguém. Aqui é a Divina Cena de Anápolis. Bom dia, meu querido. Fica com Deus.
0: Obrigado, Divina Cena. Obrigada, amiga. Bom demais saber que você tá aí sempre conosco, viu? Uma quarta-feira maravilhosa, super abençoada por Deus pra você também, a nossa amiga Divina Cena. Alô, Renivaldo, bom dia.
3: Bom dia, Rodrigo Luz. Como é que você tá, meu amigo? Tudo jóia por aí? Aqui tá tudo bem, graças a Deus. Passando aí pra deixar um alô a todos os ouvintes aí da Rádio 99,5, pra todos os amigos da madrugada, pro Vanderlei Gato, São Antônio de Goiás, pro Wilson da Fazenda Águas Claras, pra Lucimar, Divino Teodoro, Anjo Divino, Camila Majujós, Marisete, Soraya Mara, Ivonilde, Rosângela Vaz da Rocha, José Daniel, Joaquim Fernandes, Batistinha, Leopoldo de Mulhões, pra todo mundo aí. Falou, meu amigo, a Renivaldo tá fazendo horário, com Deus.
0: Com Deus também, Renivaldo, um abração pra você também, muito bom dia.
4: Alô, meu amigo Rodrigo, bom dia. Aqui quem fala é o Garimpeiro. Estou aqui em Barcelona escutando as modas aí da Rádio 99,5 FM. Tamo aqui na obra, aí, meu amigo Joel. Manda um abraço aí pra nós e toca uma música aí pra nós. Uma moda bruta aí. Leandro Leonardo, Por Causa Dela. Abraço.
0: Valeu demais, um abração pra vocês aí, meu, muito obrigado mesmo pelo carinho da sintonia, boa quarta-feira.
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0: 5:20, 5:20, trio Parada Dura, Castelo de Amor.

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1: Jade Jefferson, saco de ouro, 5 horas 26 minutos. Bom dia!

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2: Muito bom dia, 5 horas 36 minutos.
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2: Estamos aqui de volta depois aí da nossa vitrine dos melhores parceiros que você encontra somente aqui na 99,5 FM com seu conosco Bom Dia Goiânia. As mensagens estão chegando aqui pra gente através do nosso WhatsApp do 985989950. Bom dia, Rodrigo Lúcio, que a nossa quarta-feira seja repleta de bênçãos para nós. Que Deus abençoe você, sua família e a todos os ouvintes. Grande abraço, Cleia Vaz do setor Moraes. Oi, Cleia, muito bom dia pra você também, meu muito obrigado. O Dorival lá de Senador Canedo. Alô, Dorival, bom dia.
4: Bom dia, bom dia, bom dia, meu amigo Luz. Dorival, Senador Canedo, quarta-feira abençoada.
2: Amém, Dorival, um abração, bom dia. Maria Helena, do Morada do Sol. Oi, Maria Helena, muito bom dia. Nossa amiga Francisca, lá. Ah, deixa eu ver aqui. Ah, tá aqui acompanhando, mandou uma mensagem de bom dia pra gente do bairro São Francisco, né, Abadia? Meu muito obrigado, Jacimar, Cesário, Paulo. Alô, Jacimar, bom dia pra você também. Nosso amigo Vilmar José, lá da cidade de Umas. Alô, Vilmar José, muito bom dia pra você também, viu? Meu muito obrigado, tá? Pelo carinho da sua sintonia. A Valdete Ferreira mandou vídeos aqui pra gente. Amo vídeos. Amo receber vídeos, viu? Obrigado, viu, amiga Valdete? Obrigado mesmo. Ah, obrigado pelos vídeos. Tá lá acompanhando e curtindo a nossa programação. Daqui a pouquinho eu vou abrir aqui o vídeo aqui. Não tá dando aqui certo aqui pra eu poder abrir agora, mas daqui a pouquinho eu já abro aqui pra poder conferir, tá bom, Valdete? Obrigado, viu, amiga? Obrigado mesmo. Muito bom dia pra você, tá bom? Deixa eu ver. Bom dia, Rodrigo Lúcio. Aqui é a Daniela da Inglaterra. Estamos aqui ligados no programa da madrugada. Um abraço a todos. Gostaria de pedir uma música aí de André Andrade, qualquer uma, ok? Obrigado. Valeu demais. E a Daniela. Oi, Daniela. Você tá joia, amiga? Meu muito obrigado, viu? Faça sempre assim, sempre que puder, manda mensagem aqui pra gente. Tá lá na Inglaterra, ouvindo lá o sonzão da primeirona. Bom dia, Rodrigo. Aqui é o Neco Pereira. Estou ouvindo aqui no Triunfo. Mandando abraços aí para o Raimundo de Conceição do Coité, na Bahia. Luiz Padeiro, o Benedito Sol Ouro, o Orlando em Trindade, o Wilson do Salão Planalto, o Wilson da Fazenda Águas Claras, para a Elane, para a Dona Rosa, para o Dudu e para todos os ouvintes da 99,5. Valeu demais, Neco. Um abração para você, meu querido. Bom dia. Simone Pereira Bento. Mora lá na cidade de Veracruz 2, em Aparecida de Goiânia. Oi, Simone, senta joia, bom dia. A nossa amiga Clarice Rosinha, da cidade de Veracruz 1, em Aparecida de Goiânia, também curtindo lá o sonzão da primeirona.
5: Bom dia, bom dia, bom dia, Goiânia. Bom dia, parceiro Rodrigo Lúcio. Vamos que vamos pra correria do dia a dia, meu brother. Gilberto Silva aqui da Borracharia do Baixinho. Já estamos aqui. Bom dia especial aos amigos da madrugada. Outro bom dia aos clientes da Borracharia do Baixinho, Sr. Togra Jaú. Bom dia para o padeiro Aloysio, Dona Marcelina. Outro bom dia para André Gilmar e Alma. Outro bom dia para os amigos da Pontificadora Pão 10. Tchau, tchau. Obrigado, Rodrigo Lúcio.
2: Valeu demais, Gilberto. Gilberto Silva, lá da Borracharia do Baixinho. Obrigado, meu irmão. Obrigado mesmo pelo carinho, viu? Bom ouvir a sua voz aqui novamente, viu, meu irmão? Bom demais, viu? Pode ter certeza disso, tá? Marizete do Setor Real Conquista. Alô, Marizete, bom dia.
6: Bom dia, Rodrigo Lúcio. Aqui quem tá falando é a Marizete do Real Conquista. Quartou, né? Bora lá. Para mais um dia de serviço, graças a Deus. Beijo, beijo, beijo. Fica com Deus.
2: Com Deus também, minha amiga. Muito bom dia para você. Alô, Divan, bom dia.
7: Fala, Rodrigo Lúcio, bom dia, tudo bom? Como é que o senhor tá? Tá bem? Passando pra desejar bom trabalho. Boa quarta-feira, que o Papai do Senhor venha nos abençoar com mais um dia, né? Graças a Deus, mais um dia. Vamos embora, com Deus, parabéns pelo programa.
2: Valeu, Divan, lá do Jardim Colorado, tá lá, acompanhando o sonzão da primeirona.
8: Bom dia, Rodrigo, bom dia para toda a turma do Sr. Chapeito em geral, toda a vaqueirama. Nosso amigo Chiquijóia, Manuel, pessoal de Abadias de Goiás, Joanes, Ayamã, colegas de trabalho.

0: Jane Durante, Vanderlei de Santo Antônio de Goiás, Robert Val da Bicicleta, Irmo da Hospital São Lucas, todos os cowboys do Berrante, Iaguinho que sumiu mesmo, Benedito Salgouro, Raimundo Conceição do Coité, Bahia.
1: Obrigado, valeu demais, Raimundo. Um abração, muito bom dia.
2: Bom dia, eu sou a Janaína Barbosa de Lima, Jardim dos Buritis. Gostaria de participar do sorteio de hoje. A melhor rádio do mundo, 99,5. Muito bom dia.
1: Valeu demais, Janaína, lá do Jardim dos Buritis, acompanhando lá o Sonzão da 99,5 FM. Meu muito obrigado, viu? Obrigado mesmo. Gente, 5 horas 41 minutos agora. Os meninos de Franca, Jean Giovanni, Camisa Manchada. Só lembrando que daqui a pouquinho, às 6 horas da manhã, a nossa reflexão do dia. Não perca, aproveita para poder me seguir lá no Instagram, no arroba Rodrigo Lúcio Fiu Fiu. Vou ficar muito feliz em ter você lá, viu? Arroba Rodrigo Lúcio Fiu Fiu.

O que é difícil, o que é fácil é o tema da nossa reflexão de hoje. É apenas uma questão de percepção e atitude. Seja qual for o trabalho a ser feito ou a tarefa a ser realizada, encare como um compromisso a ser realizado com excelência. Em geral, isso só requer um esforço um pouco maior do que você normalmente faria. Quando você está fazendo apenas um trabalho, este pode ser tedioso e difícil. No entanto, quando você faz com excelência, mesmo com esforço seja maior, ele não parece tão difícil. De fato, o que você faz com frequência torna o trabalho difícil e você fica relutando em fazê-lo. Quando você encara seu trabalho como uma oportunidade de alcançar a excelência, ele se torna mais do que apenas um trabalho. Seja qual for a tarefa, ela é uma oportunidade para você se expressar e dar o seu melhor. O fato é que existe trabalho a ser feito e você tem uma escolha. Pode encará-lo como uma irritação ou se atormentar enquanto faz, ou enxergá-lo como uma oportunidade de alcançar a excelência e sentir a satisfação de ter criado algo valioso.

0: Todavia me alegrarei, Samuel Messias, tema da nossa reflexão do dia, aqui pela 99,5 FM, as nossas reflexões sempre a partir das 6 horas da manhã, aqui na programação da 99,5 FM, e você pode acompanhar sempre as nossas reflexões também através aí do meu Instagram, lá no arroba Rodrigo Lúcio Fio Fio. Para mim vai ser motivo de muita alegria ter você na minha rede social. Então, aproveita e me segue lá, tá bom? Arroba Rodrigo Lúcio Fio Fio, tudo junto.
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0: Oi, gente, bom dia! ZYC 542, Goiânia.

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1: Muito bom dia, minha gente, pra continuar muito bem. Chegando eles, milionário, saudoso, inesquecível, Zé Rico. Mais uma noite, vou dormir sem o meu bem,

Médico postou imagens de empresária após plástica e manteve foto após a morte dela, diz família. A notícia é do G1 Goiás. 6:16 agora. A família de Andréia Vieira Gaspar, de 51 anos, acusa o médico de publicar a imagem da empresária internada antes e após a sua morte. Andréia morreu em 12 de agosto após procedimento estético em Goiânia. O Ministério Público de Goiás pediu abertura de inquérito policial para investigar possível homicídio culposo. Moradora da Espanha, Andréia se preparou por 2 anos para a cirurgia. A irmã relata que uma consulta presencial marcada para 10 de agosto foi cancelada. O médico declarou que prestará esclarecimentos aos órgãos competentes sob sigilo. O hospital que a paciente recebeu atendimento imediato de emergência afirmou, né, que deu aí todo o processo para que ela pudesse receber o atendimento mais rápido possível, né? Imediato e de emergência. 99,5. 6:17 agora.

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0: É claro que tem prêmios pra você aqui no Sonzão da Primeirona. Por aqui já está ela, Maria Vitória, que vai dar aí o seu bom dia nessa boa quarta-feira. Oi, Maria Vitória, bom dia!
17: Bom dia, Rodrigo Lúcio, bom dia, ouvinte, você tá bem?
0: Eu tô bem, graças a Deus. E você, minha amiga?
17: Eu tô ótima também.
0: Como é que tá o tempo lá fora? Tá frio? Tá calor?
17: Ah, hoje eu achei que tá mais ou menos. Eu tô aqui vestida, tô com frio, pra muito ser sincera.
0: Geralmente mulher é mais frienta do que homem,
17: nossa,
0: né?
17: Nossa, Rodrigo, eu sou super frienta. Eu acho que é mais é mulher mesmo.
0: Qual que é o seu sobrenome depois, Maria Vitória?
17: Brito Trigueiros.
0: Brito Trigueiros.
17: Isso.
0: A minha esposa, ela é ferreira e eu costumo falar que os ferreiras são frientos. Meu sogro é friento também, a minha esposa é frienta, então assim, os ferreiras são frientos também, viu? Mas acho que é de mulher, né?
17: Acho
0: mulher
17: que é
0: mais
17: mulher.
0: Frienta, viu? E você, Aldemar, você é mais frienta ou mais calorento?
18: Calorento.
0: O Aldemar está por aqui, é o nosso motora da nossa equipe de promoções e fala, eu sou calorento. Ei, Aldemar, hoje tem, né, Aldemar?
18: Tem calor, tá ligação hoje, hein?
0: Hã?
18: Tem ação, cara.
0: Hoje tem ação?
18: Tem, dá bom preço, alto peça.
0: Que horas que vai ser? Agora na parte da manhã?
18: Amanhã, das 10 ao meio-dia.
0: Tá certo, muito bem. Esse é o nosso super Aldemar Motora. Muito bem, Maria Vitória. Prêmio tem hoje, né, minha amiga?
17: Hoje tem prêmio. Hoje o Quantas Letras Tem tá valendo R$675.
0: Ó.
17: E ainda temos um cestão completo de alimentos com 17 itens. Arroz, feijão, café, macarrão, doces e muito mais. E ainda leva a camiseta 99,5.
0: Você viu, né? O telefone já tá tocando já. O pessoal já tá querendo faturar, então, hein?
17: Participando.
0: E pra isso tem que fazer o quê, Maria Vitória?
17: Manda seu alô, seu bom dia pro Rodrigo aqui pra gente na rádio no 62-985-989950.
0: Maria Vitória, um bom dia pra você, um bom trabalho, minha amiga.
17: Bom trabalho, meu amigo.
0: Valeu demais, essa é a nossa Maria Vitória. Tá aqui, ó, atendendo você com todo carinho através aí deste número que ela acabou de passar agora pra gente, 985-989950 e através aí também do nosso bom e velho telefone fixo 3221-9950, minha gente. 6:33 agora. Uma excelente manhã de quarta.

Homem atropelado por adolescente será enterrado ao lado da mulher com quem viveu por 37 anos. A notícia é do Mais Goiás. Fábio Alves Barbosa, de 50 anos, será velado e enterrado nesta quarta-feira em Goiânia, 4 dias após a morte da mulher, Neifa Freitas de Farias Alves, também de 50 anos. Os dois foram vítimas de um acidente de trânsito no dia 16 de agosto e serão sepultados juntos, segundo uma sobrinha do casal. Fábio e Neifa tinham 37 anos de relacionamento e 4 filhos juntos. Eles estavam em uma motocicleta quando foram atingidos por uma caminhonete conduzida por um adolescente de 17 anos. 99,5. Gente, aproveitar aqui agora para mandar um forte abraço para o Elcio, também para o Pedro Augusto e a Eliana, meus ouvintes fiéis aqui das manhãs da 99,5 FM. Alô, Elcio! Um abração para você, meu querido. Obrigado pelo carinho. Alô, Pedro Augusto! Tamo junto. Alô, Eliana! Tudo de bom para vocês aí. Obrigado mesmo pelo carinho da audiência. Uma quarta-feira super abençoada para vocês. 6:38 agora.

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0: João Paulo e Daniel, aqui no Sonzão da Primeirona, minha gente.
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0: Estrada do Amor, Ataíde Alexandre. Deixa eu aproveitar para mandar um abração para o Gustavo, indo agora trabalhar lá no supermercado Silva Rios. Obrigado, meu irmão. Um abração pra você. Uma quarta-feira maravilhosa. Bom meio de semana. Super Gustavo. Um abraço, meu querido.

0: Abre aspas, não descartamos nada. Fecha aspas, polícia amplia buscas em área onde ilustrador foi visto pela última vez em Aparecida. A notícia é do Mais Goiás. 5 minutos faltando agora para as 7 horas da manhã. A Polícia Civil ampliou nesta terça-feira as buscas por Jefferson de Oliveira, ilustrador e marceneiro desaparecido há 30 dias após um acidente em Aparecida de Goiânia. As equipes concentraram a operação em uma área de mata no setor Vale do Sol, onde ele foi visto pela última vez. Segundo o delegado Sérgio Henrique Alves, a intenção é esgotar as buscas no local e tentar localizar Jefferson. Abre aspas, não descartamos que tenha sido vítima de crime. Não descartamos que ele tenha morrido por conta do acidente. Não descartamos ele estar vivo. Nós não temos como descartar nada no momento, fecha aspas, afirmou o delegado ao site.
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0: 4 minutos faltando agora para as 7 horas da manhã. Zezé Di Camargo e Luciano, Deus, do ano de 1991.

0: Chuva dá trégua ao calor em Goiânia, mas deve ser passageira, explica a gerente do Cimego. A notícia é do portal TV SD Notícias. 7:00. Após dias de calor intenso e umidade baixa, Goiânia deve registrar chuva fraca e isolada até quinta-feira, segundo André Amorim, gerente do Centro de Informações Meteorológicas e Hidrológicas de Goiás. A mudança no tempo acontece com a chegada de umidade da região norte do país, que conseguiu enfraquecer temporariamente o bloqueio atmosférico que mantém o calor sobre Goiás. De acordo com André, a nebulosidade que já provocou chuviscos em alguns pontos da capital, mas não atingiu toda a cidade. Abre aspas, essas chuvas, o chuvisqueiro que ocorreu, conseguiram quebrar um pouco a hegemonia do bloqueio atmosférico. Fecha aspas, explicou. Segundo o gerente, a massa de ar quente e seco ainda continua atuando, mas a entrada de umidade no estado favoreceu a formação de nuvens e trouxe a possibilidade de novas chuvas nos próximos dias.
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0: Então vamos ver como é que vai ficar essa quarta-feira com previsão de poucas nuvens, né? Temperatura máxima de 34, a mínima de 24. A umidade relativa do ar máxima de 50, a mínima de 15%.
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4: O filho do pastor chegou pra ele e falou, pai, me empresta o carro aí, eu já tenho 18 anos, carteira. Falou, não, mas você, eu te empresto, mas você tem que passar no vestibular, me ajudar no culto e cortar esse cabelo, seu que tá muito comprido. Sim. 2 meses depois, ele tinha passado no vestibular e tava ajudando no culto. Falou, e aí, velho, me empresta o carro? Falou, é só que você não cortou o cabelo. Sabe o que que é? Pra tio pensando, Jesus usava cabelo grande, Noé usava cabelo grande, Sansão, né? Falou, é só que eles andavam a pé, né?
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Trato é Trato, Christian Ralph, do ano de 1995. 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Participe conosco e boa sorte. 7 horas, 8 minutos. Por quê?

7h11 pela 99,5 FM. Chegando aqui agora, oportunidades para você: vagas para costureiro, experiência com máquina reta, ensino fundamental, disponibilidade para início imediato. Horário de segunda a sexta, das 8 às 18 horas. Salário a combinar. Benefícios: café da manhã, lanche da tarde, cesta básica, plano de saúde, plano odontológico e vale transporte. WhatsApp para você enviar o seu currículo é o 629-9902-6505. 629-9902-6505. Vaga aberta para vendedora. Requisitos: ensino superior completo ou cursando em administração, gestão comercial ou áreas afins. Responsabilidade: atendimento ao cliente, prospecção, negociação, fechamento de vendas e acompanhamento pós-venda. Oferece ambiente colaborativo, oportunidade de crescimento, remuneração compatível, mais benefícios. Enviar o seu currículo para o 629-9902-6505, 629-9902-6505. Auxiliar de produção, maior de 18 anos, atividade: atuar nas rotinas de produção, auxiliando em corte e montagem de estrutura metálica. Horário de segunda a sexta, das 8 às 18 horas. Salário a combinar. Benefícios: café da manhã, lanche da tarde, cesta básica, vale transporte, plano de saúde odontológico. Enviar o seu currículo para o e-mail rh@visualtendas.com.br. rh@visualtendas.com.br. Vaga para auxiliares de produção, 15 vagas. Operadores de carga e descarga, 10 vagas. E auxiliares de serviços gerais, 5 vagas. WhatsApp 629-9347-2725. 9-9347-2725. Vagas também para auxiliar de monitoramento e analista administrativo. WhatsApp 62-3414-9076. 3414-9076. Muito bem, essas são as nossas oportunidades de hoje. Espero que você possa preencher alguma dessas vagas que eu acabei de citar aqui agora. Boa sorte para você. Temos outras também para você poder conferir acessando aí o nosso site radio995fm.com.br, lá na aba Bolsa de Empregos. Boa sorte. 99,5. 7h14. Bom dia, Eduardo Costa. Na 99,5 FM.

0: 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Doutor Flávio Machado, CRM 196-137. 7:21, bom dia!
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3: Olá, torcedor! Olá, torcedora! Bom dia! Uma excelente quarta-feira para todo mundo! Hoje tem Copa do Brasil, dois confrontos de ida na fase quartas de final. Às 9:30 da noite, em São Januário. Lembra que o Vasco tentou levar esse jogo pro Maracanã, mas Flamengo e Fluminense atrapalharam as intenções do Vasco? Pois é, a equipe da Cruz de Malta joga em casa, em São Januário, contra o Vitória. É o jogo de ida da fase quarta de final da Copa do Brasil. A decisão da vaga para a semifinal vai ser na semana que vem em Salvador. Hoje também, 9:30 da noite, no Nubank Park, na capital paulista, tem Palmeiras e Santos. É o jogo de ida. As duas partidas, às 9:30 da noite. Lembrando que amanhã tem o clássico Grenal, fechando esses confrontos de ida da fase quartas de final da Copa do Brasil. 9:30, Vasco e Vitória, Palmeiras e Santos.
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10: Muito bem, é o nosso quadro Quantas Letras Tem, aqui pela 99,5 FM, com oferecimento de Imperador Alimentos. Vamos agora direto à Vila Brasília, falar com a Maria José Alves, que está aqui agora na linha com a gente. Oi, Maria José, bom dia!
11: Bom dia, Rodrigo
10: Lúcia,
11: sempre um prazer, independente de ganhar ou não, é importante participar, tá?
10: Prazer, é todo nosso.
11: É tudo na nossa vida.
10: Seja bem-vinda ao nosso quadro, Maria José do Quantas Letras Tem. Ó, hoje, valendo R$ 675 em Vale Compras. Você tem 8 segundos, não vale responder em cima do gong nem depois. Eu só posso falar uma vez. Se por acaso você não entender, dá um chute. Me ouça somente através do celular, tá bom, Maria José?
11: Tá bom.
10: Vamos lá, boa sorte pra você. Muito bem. Quantas letras tem a palavra emissu, sinatô, clorô, isopro, pimetil, fenológico? Tempo para você.
11: 54 letras.
10: Ela falou 54 letras. Maria José, que palavrão, né? Mas não é isso tudo não, viu? Tem 43 letras, menina.
11: Eu ia falar 43, que a última vez eu falei 43 e 54. Eu falei, mas agora eu vou falar a minha idade, 54.
10: Meu jeito do céu, mas dá a impressão de você realmente ter mais quantidade aqui de letras mesmo, mas tem somente 43, viu, Maria José? Mas, gente, ó.
11: Mas o importante é você participar, fazer parte dessa rádio maravilhosa. Cada dia que passa, nos proporciona só alegria. Essa rádio pra mim É tudo. E ó, você sabe que eu tô ao vivo, quero parabenizar o Bruno Carvalho. Ele tá fazendo um programa assim, ó. Eu ando correr aqui na bolsa, eu tô passadeira. Agora mesmo tô sendo tutorial do lado da Praça do Sol, no 17º andar. Eu vou levar meu pai.
10: Oh, coisa
11: tá
10: boa.
11: Assim, ó. Parabéns pra ele. E o programa tá. Ele tá dizendo ali piada com o mesmo fim. Porque começa com a construção dele, que também é igual a sua boa, maravilhosa. A gente arrepia, e quando termina, a gente arrepia de novo.
10: Ê, trembão, viu? Mas que bom, Maria José, que bom, o pessoal tá ouvindo aqui da produção, viu? O pessoal aqui da rádio tá contente e feliz com o seu depoimento, tá bom, minha amiga? Desejo a você uma quarta-feira maravilhosa. Obrigado mesmo, terça-feira foi aniversário da Maria José, meus parabéns mesmo que atrasado, felicidades, muitos e muitos anos de vida pra você, tá bom, Maria José?
11: Ó, está lembrando. Para mim, um investimento, se não tá ligado na rádio, eu vou lá e ponho na rádio e falo aqui que vai ficar da agora em diante. E o pessoal gosta e continua.
10: Ihu, coisa boa! Obrigado, Maria José! Beijão! É a Maria José participando hoje com a gente e ainda defende a gente. Onde quer que esteja, ela fala: liga na

ó, classuda chegando aqui agora no sonzão da primeirona. João Mineiro e Marciano, seu amor ainda é tudo. Alô, Luiz, o padeiro, bom dia, meu irmão. Alô, Leonardo Florentino, no Jardim Tiradentes.

Gente, exclusivo à TV Serra Dourada, advogado da família de Fábio e Neifa revela pedido de respeito feito pela família do adolescente aos parentes das vítimas. A notícia do portal TVSD Notícias. 7:33, entrevista exclusiva à TV Serra Dourada, advogado da família de Neifa e Fábio revelou que os familiares do adolescente não teriam prestado assistência aos parentes das vítimas. Segundo ele, a única comunicação recebida foi uma mensagem enviada pela mãe do menor pedindo respeito pelo momento vivido pela família. Abre aspas, foi veiculado na mídia uma entrevista de um colega onde disse que a família estava em contato dando toda a assistência. E eu quero dizer que pro colega aí que isso não é verdade, isso não aconteceu, fecha aspas, afirmou o advogado Washington Soares Freitas. Segundo o advogado, a mãe do adolescente enviou apenas uma mensagem aos familiares das vítimas. Abre aspas, a única coisa que aconteceu foi uma mensagem que a mãe do menor enviou para a família exigindo respeito pelo momento dela, fecha aspas, relatou. O adolescente é suspeito de atropelar o casal Neifa Freitas de Faria Alves e Fábio Alves Barbosa em Goiânia no dia 16 de agosto. Ele foi apreendido na segunda-feira. A morte de Fábio Alves Barbosa, de 50 anos, foi confirmada pelo Hospital Estadual de Urgências Governador Otávio Lage de Siqueira, ou UGOL, na manhã de terça-feira. 7:35.

0: 7h40, bom dia pra você.
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dia, céu, pelo menos aqui no alto do Jardim Goiás, fechado, né? Meio que nublado. É isso aí, né? Já a gente fica naquela expectativa, né? Já que na reportagem que a gente leu agora há pouco, em algumas, não em toda a Grande Goiânia, mas em alguns lugares específicos pode ter algum chuvisco, né? Aquela, digamos assim, chuvinha de molhar bobo, mas aqui no alto do Jardim Goiás, céu aqui fechado, né? A gente fica naquela expectativa. Gente, as mensagens, recadinhos que estão chegando pra gente aqui agora, temos a participação da Antônia Maria Carvalho, lá de Trindade. Bom dia a todos. Uma maravilhosa manhã de quarta-feira. Estou aqui ouvindo. Obrigado, Antônia. Bom dia. Luiz, lá de Uberlândia. Bom dia, Rodrigo Lúcio. Hoje estou aqui, ó, em Anápolis, fazendo umas entregas. Um abraço. Ô, Luiz, obrigado, meu irmão. Que legal, viu? Ele que me ouve sempre lá em Uberlândia, mas está aqui pertinho da gente, aqui em Anápolis City. Valeu demais, Luiz. Temos também a participação da Vela Lúcia Ferreira, da Vila Maria Dilce. Ah, uma boa quarta-feira a todos da 99,5. Amém, minha amiga, para você também. A Júlia Alves, do Independência Mansões, também está com a gente. Simone Cristina da Cruz, lá do Canilo 3. Elismar Soares, do Buena Vista. Um alô, Elismar. Um abração para você, mandando abraço aí para todas as costureiras também. Valeu, Elismar. Alô, meninas, bom dia, bom trabalho. A Sônia Maria dos Reis, do setor São José, está trabalhando e ouvindo aqui a Primeirona. Obrigado, Sônia Maria. Wilson Souza, lá do centro. Bom dia, Rodrigo Lúcio. Estamos aqui ligados, com Deus na frente sempre. E bora, bora, né? Valeu demais, Wilson. Obrigado, juntamente com sua esposa. Chitãozinho e Chororó. Pra continuar muito bem, é moda boa. E tem um selo de qualidade aqui, ó, da Primeirona. Muito bom dia pra você, minha gente.

Goiânia limita ambulantes itinerantes a 2 horas por ponto. A notícia do Mais Goiás. 10 minutos faltando agora para as 8 horas da manhã. Goiânia passou a ter regras específicas para o chamado ambulante não estacionado. Modalidade de comércio ou prestação de serviços que funciona de forma itinerante pelas ruas da cidade. Pelo novo decreto publicado na segunda-feira, o veículo ou equipamento poderá permanecer por até 2 horas no mesmo local para realizar a atividade. Depois desse período, a permanência naquele ponto deixará de ser permitida. 9 minutos, faltando agora para as 8 horas da manhã. Alain Aladim, liguei pra dizer que te amo. Bom dia, 9 para as 8.

0: Completo de alimentos com 17 itens, contendo arroz, feijão, café, macarrão, doces e muito mais. Mais a camiseta 99,5 para a Abadia Maria de Oliveira, lá do bairro São Francisco. Oi, Abadia! Ela que é fanzona aí, ó, do Renan e Raí, né, Abadia? Meu ouvinte fiel de todas as manhãs, obrigado, viu, Abadia? Abadia Maria de Oliveira, bairro São Francisco, faturando então, né? Faturando aqui agora com a gente o cestão completo de alimentos com 17 itens, mais a camiseta da 99,5 FM. Parabéns!
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0: Final de horário, minha gente, vem chegando agora ele, Bruno Carvalho, pra ficar contigo aqui até o meio-dia. Ao meio-dia tem um Falando de Amor com DJ Ney Magrini. Às 4 horas da tarde tem um Tarde Show com ela, a Bruna Fabrina. 7 horas da noite, Hora Extra com a Bruna e o Buco. Às 9 horas da noite, Boa Noite Goiânia com o Buco. À meia-noite, o Balada 99 com o Cadu Alves. Nas notícias e na equipe de promoções tem ele, nosso amigo Nilton Santos. Nas folgas tem o Jander Carvalho e o Giliard Vieira. Nas férias tem o Igor Alves. Eu, Rodrigo Lúcio, volto amanhã, assim, se Deus permitir, ao vivo, a partir das 4 horas da manhã. Antes de ir embora, aquele pedido básico, você sabe que eu faço aqui todos os dias, me segue lá no Instagram, no @RodrigoLúcioFiofio, sempre tô por lá, postando mensagem de fé, de amor, de esperança. Vai ser um prazerzão ter você lá juntamente comigo, viu? @RodrigoLúcioFiofio, tudo junto. Que os anjos do Senhor estejam ao seu redor, lhe guardando e lhe protegendo em todos os teus caminhos. E nunca se esqueça, o coração alegre, a

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8:01, manhã de quarta-feira, 26 de agosto. Estamos começando mais um Manhã Viva. E hoje eu quero discutir com você, meu amigo, minha amiga, o paradoxo do tempo e a ilusão da presença. Muitos, indo jovens, essa é a dor da interrupção. Quando a morte leva quem tinha um livro inteiro pela frente, o mundo experimenta um luto pelo que poderia ter sido. Deixa-nos um vazio pesado e um choque de realidade. A vida não faz acordos emocionais com ninguém e a juventude não é garantia de amanhã. É o lembrete mais violento de que o tempo é um recurso finito. Outros indo sem nunca ter vivido. A dor do desperdício por medo ou circunstância. São as pessoas que passam pela terra de forma fantasmagórica, presas em prisões invisíveis, seja pela timidez extrema, pelas expectativas criadas, pelo medo do julgamento ou pela pura procrastinação existencial. Elas partem sem nunca terem descoberto o próprio sabor, as próprias vontades ou o que significa de fato estar vivo. Muitos ficando, mas sem viver. Essa é talvez a maior epidemia dos nossos dias. Os mortos vivos da atualidade. São corpos que respiram, batem ponto, acumulam bens e rolam telas de celulares, mas cujas almas estão anestesiadas. Estão ficando, mas no modo automático. O coração bate, mas não vibra. Os dias passam, mas não são sentidos. Existe sobrevivência, mas não há vivência. Estamos indo sem viver. Senhor Deus, Pai de amor e infinita graça, entramos na tua presença com corações sedentos da tua direção, assim como o teu servo Salomão, nós te pedimos. Dá-nos, pois, sabedoria e conhecimento, para que saibamos como agir diante dos desafios da vida. Clamamos por ti, pois a tua

0: palavra promete que se algum de nós tem falta de sabedoria, peça a Deus que a todos dá liberalmente. Fortaleça nossa fé, Senhor, quando as dúvidas tentarem nos cercar, que possamos clamar como aquele pai no evangelho: eu creio, ajuda-me a vencer a minha falta de fé, Senhor. Que a nossa confiança não seja abalada, lembrando que a fé é a certeza daquilo que esperamos e a prova das coisas que não vemos. Acalma nossa mente, nos ensina a descansar em ti. Lembramos das palavras de Jesus em Mateus: olhai para as aves do céu, que não semeiam, nem cegam, nem ajuntam em celeiros, e vosso Pai celestial as alimenta. Não tendes vós muito valor do que elas? Entregamos a ti toda a ansiedade e toda a pressa, Senhor, escolhendo a boa parte de repousar na tua providência. Que o Espírito Santo, Senhor Deus, nos console, para que de fato possamos dizer: em paz me deito e logo adormeço, pois só tu, Senhor, me fazes viver em segurança. Bom dia.
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0: 8:05 agora. Cleiton e Romário com Zé Felipe abrindo o nosso

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1: Bom dia pra você, minha querida. Bom dia pra você, meu querido. Tudo certinho aí? Beleza, beleza? Então tá bom. Terça-feira, hein? Terça-feira, dia 25 de agosto. A lua crescente entra em Aquário às 6 horas e 2 minutos. E eu quero aproveitar e mandar um beijo para minha filha Angélica. A minha filha preferida, hein? Só tenho uma, né? Eu sempre brinco com ela, Virginiana, lá no Rio de Janeiro, no Recreio dos Bandeirantes, que hoje está completando 45 anos de vida, hein, filha? Tá ficando velha, hein? O tempo tá passando, hein? Um beijo carinhoso pra você, hein? Papai te ama muito, tá? E agora, Camila Ravanelli, né? Vai trazer o horóscopo do seu signo. Bom dia, Camila!
2: Bom dia, João! Bom dia pra você também, nosso querido ouvinte. Terça-feira! Chegou a terça-feira, já dia 25, hein? O tempo voando! O que vocês estão achando? Mas vamos lá, vamos para o que interessa, pro que você quer saber, que é o que os astros têm pra gente hoje com o horóscopo do João Bidu. Para você que é do signo de Áries, hoje é dia de sucesso e saúde, com Mercúrio impulsionando sua inteligência e energia para realizar planos e ter boas ideias no trabalho. A socialização fica favorecida, trazendo novas amizades. No amor, a sintonia com sua alma gêmea fica em alta, potencializando encontros e novidades sentimentais. Hoje a sua cor é lilás e os palpites são 41, 40 e 22. Touro. Oi, Touro! A lua favorece sua carreira hoje, tá? Colocando você no centro das atenções e abrindo oportunidades para crescer e conquistar reconhecimento. Com Mercúrio em seu signo, sua sorte e carisma ficam em alta, trazendo boas notícias financeiras e um charme irresistível no amor. Então, ó, aproveite o dia para atrair o que você deseja. Hoje a sua cor é violeta e os palpites são 5, 40 e 31. Gêmeos. Geminiana, geminiano, hoje é dia de foco na família e na rotina, com Mercúrio em Virgem incentivando organização. Novas experiências ou viagens renovam suas energias e ampliam seu círculo social. Esse é um momento especial para o amor. Novas chances de encontrar alguém que combina perfeitamente com você. Hoje a sua cor é dourado e os palpites são 57,

0: Xande Avião, Henrique Juliano, não é o lugar, é a pessoa. 8h13, boa quarta-feira pra você, coração da semana. 99,5. Semana passada, Maria Vitória, bom dia, tudo bem?
1: Bom dia, Bruno, bom dia, ouvintes, tudo bem, você?
0: Tudo jóia. Semana passada eu falei dessa chuvinha, né, que era a previsão do tempo. Dizia que poderia chover entre os dias 25 e 27. Realmente você vê que mudou o clima, né?
1: Tá um climinha bom de chuva, hein?
0: Agora a previsão do tempo diz que uma chuva boa vai cair no dia 1º. Então até o dia 27 chega essa chuvinha aqui, chuvisco, né?
1: Um chuvisquinho.
0: Esse chuvisquinho aí, mas já que amenizou um pouquinho a temperatura. Mas diz que dia 1º sai, cai uma chuvinha.
1: Uma chuvona.
0: Uma chuvinha, uma chuvona, tomara que seja uma chuvona.
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0: Hoje eu quero saber de você. De quem é essa voz?
3: Eu quero, antes de mais nada, e estou aqui para isso, agradecer aos habituês, amigos, 6 milhões que assistiram o meu post dos 9.
0: De quem é essa voz? 985-98-9950. Eu tenho uma dica pro ouvinte. Ontem o ouvinte ficou doidinho pesquisando a parte da manhã, mas hoje eu vou facilitar pro ouvinte. Tô certo ou tô errado?
1: Tá certo, Bruno. Vamos ajudar eles.
0: Já dei a dica.
1: Ah, essa é a dica?
0: Tô certo ou tô errado? Essa é a dica, entendeu?
1: Quem pegou, pegou, né?
0: Quem pegou, pegou. Essa é a dica de hoje. De quem você acha que essa voz manda pra gente? Valendo o quê, Maria Vitória?
1: Vai valer um jogo de panelas, mais camiseta 99,5 FM. E um par de ingresso pro show Registro Histórico com Luan Santana, domingo 27 de setembro, no Estádio Olímpico.
0: Já é considerado a maior turnê de um artista solo 2026. É um show imperdível. Nós temos convite pra você, então, no finalzinho do programa. Aí eu não quero responder a enquete. Eu posso mandar só alô?
1: Pode.
0: Pode mandar alô? Eu quero mandar a música da minha vida. Posso?
1: Pode, deve.
0: Eu sonhei e quero saber o significado. Posso mandar pra vocês?
1: Manda também.
0: Então qual que é o WhatsApp?
1: 62985989950.
0: Ó, o importante é você participar com a gente aqui. Queremos todo mundo nessa manhã de quarta-feira aqui, né?
1: Isso
0: já
1: mesmo.
0: Que hoje é quarta-feira, coração da semana, nós estamos exatamente no meio da semana. Bora trabalhar?
1: Vamos trabalhar.
0: Então, bom dia pra você e bom trabalho, tá?
1: Bom trabalho, Bruno.
0: 8h16 agora, responda lá pra gente no 985-989950. De quem é essa voz na nossa pesquisa de hoje? E agora tem Adalberto e Adriano, separação.

0: Roberto e Adriano, Separação. Linda essa música, né? Deixa eu trazer para você a previsão do tempo para essa quarta-feira. Tem 3% de chance de chover hoje, hein? A umidade do ar agora tá em 49%, a temperatura em 26 graus. Temperatura máxima para hoje 33 graus. O pico ali por volta das 2 da tarde, hein? Mas o dia vai passar com o céu predominantemente nublado. Ali às 3 da tarde, vai haver a probabilidade de chuva, vai ficar na casa dos 10%, e a umidade do ar em 29%. Essa é a previsão do dia para hoje, né? Aliás, se chuviscar aí na sua região, agora pela manhã, faz um videozinho lá e manda pra gente, tá? Pra gente postar ali no status, o chuvisco no mês de agosto. Como eu disse, a previsão de uma chuvinha maior pra Goiânia é pro dia 1º de setembro. 99,5.
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3: Hoje é 26, bom dia. Excelente quarta-feira pra você, que bom ter você por aqui.
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a melhor do Brasil e do mundo, que é Manuel de Jardim Malheriza. E sobre a música da minha história, Jean Giovanni, Mil Corações. Eu tive uma época, fui preso, enganado, e eu ouvia muito essa música. E a minha esposa atual hoje, quando eu saí, me dedicou a essa música e ela fez uns coraçãozinhos pra mim e tal, aquela coisa toda. E essa música, ela marcou minha vida e marca até hoje.

0: você também pode mandar a sua história, a sua música, né? A música da minha vida. Você vai mandar uma mensagem de áudio pra gente lá no 985989950, falando pra gente o seu nome, qual é a música que marcou a sua vida e por que essa música marcou a sua vida, tá? Ó, deixa eu rodar aqui. Há previsões para você de Áries, Touro e Gêmeos. No bloco anterior, nós acabamos rodando a previsão de ontem, né? E o ouvinte ligou aqui, ô, tá de terça-feira aí. Então eu vou rodar aqui agora as previsões para Áries, Touro e Gêmeos. É, nesse bloco, né? Roda o Maiara e Maraíza e na sequência, Câncer, Leão e Virgem. Já para você ficar atento como será a sua quarta-feira.
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2: Bom dia para você, minha querida. Bom dia para você, meu querido. Com muita alegria, estou de volta aqui com a graça de Deus nesta quarta-feira, dia 26 de agosto, com a lua crescente no signo de Aquário, né? Esta semana eu falei que eu ia falar sobre talismãs e hoje vou passar aqui algumas dicas para você usar contra mal-olhado. Quem tem medo de inveja aí? Quem tem medo de mal-olhado, hein? Se liga, depois de peixes eu trago para você, tá? Porque agora Camila Ravanelli assume a nave, né? Para trazer o horóscopo do seu signo. Bom dia, Camila.
3: Muito bom dia, João. Bom dia ao nosso ouvinte. Chegamos à quarta-feira, meio aí da semana, né? Com muita animação, claro. E o que será que os astros têm pra gente hoje? Vamos descobrir? Então vamos lá. É hora de horóscopo do João Bidu. Para você do signo de Áries, hoje busque mais paciência nos relacionamentos para evitar conflitos matinais. No trabalho, foco e dedicação trazem bons resultados, especialmente à tarde. No amor, amanhã pode ser desafiadora, mas o astral se transforma e promete momentos especiais com quem você gosta. Então, ó, aproveite o dia, tá? Hoje a sua cor é azul claro e os palpites são 47, 29 e 45.
1: Touro.
3: Alô, alô, Touro! Hoje a paciência pode estar curta, especialmente com familiares. Então evite provocações. No trabalho, mantenha o foco e a determinação para superar desafios. A tarde promete ser mais produtiva e rentável. À noite o clima fica mais quente e apaixonado, então aproveite ao máximo o seu amor. Hoje a sua cor é preto e os palpites para hoje são 50, 35 e 51.
1: Gêmeos.
3: Oi, Gêmeos! Hoje o dia pede paciência nos relacionamentos, tá? Com manhã mais desafiadora. Mas o astral melhora à tarde, favorecendo boas conversas. No trabalho, controle a pressa. No amor, os encontros podem ter altos e baixos, mas a noite promete harmonia e sucesso, tá? Hoje a sua cor é creme e os palpites são 58, 23 e 41.
0: 8h35, a Eucleia Duarte tá no carro ouvindo a gente. Por onde ela tá passando, tá chuviscando, né, Eucleia? Bom dia, querida. Maiara e Maraíza, na sequência Câncer, Leão e Virgem.

Canceriana, canceriano, cuidado hoje ao gastar impulsivamente e evite tentações financeiras. No trabalho, seja paciente e evite cobranças exageradas para manter a harmonia. Mesmo com o dia difícil, à noite reserva momentos românticos e emoções fortes com quem você gosta.

Virginiano, hoje desafios podem surgir no trabalho, mas ó, seu lado prático vai te ajudar a se organizar e conquistar resultados positivos, especialmente à tarde. O dinheiro fica protegido e promissor. No amor, uma pessoa do seu passado pode despertar novas emoções, trazendo harmonia na relação. Hoje a sua cor é azul e os palpites são 39, 57 e 30.

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2: Olá, bom dia! Uma excelente quarta-feira para você e tá chegando agora a sua revelação dos sonhos. O Marcos Vinícius, da Vila João Vaz, sonhou que ajudava o filho a brincar em um campo. É sinal de momentos de alegria e no convívio familiar. Cristina Aparecida, do Parque Oeste Industrial, sonhou que comprava um armário novo para conseguir organizar a cozinha. É sinal que essa organização trará mais tranquilidade para sua vida. Roberto Carlos, do Jardim Guanabara 2, sonhou que levava a moto para lavar e ela saía como nova. Representa melhorias que estão chegando na sua vida pessoal. E a Vera Lúcia, da Vila União, sonhou que colhia alface. Indica fartura e recompensa por todo o esforço na sua vida. Daqui a pouquinho eu volto com mais revelação dos sonhos.

0: Bruno e Marrone, Um Bom Perdedor, música linda aqui no nosso Manhã Viva. Uma noite para reviver grandes emoções, canções que fazem viajar no tempo e lembrar momentos mágicos, hein? 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
0: Faltando 11 para as 9.
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2: 5. Diego e Vitor Hugo com a mais pedida da hora, moça pra casar, faltando 7 para as 9.

0: Música nova, hein? Diego e Vitor Hugo, Moça pra Casar. Faltando 5 minutos para as 9 da manhã. Gisele Pereira Gonçalves Bastos está no Jardim Novo Mundo. Emocionei com a oração de hoje, hein, Bruno? Amém. Obrigado, querida. Marlene Evangelista Junqueira, do Forteville. Bruno Carvalho, um forte abraço para todos da rádio. O seu programa é maravilhoso. Fica com Deus. Obrigado, Marlene. Fica com Deus também, querida. A Maria Inês está no Leste Universitário. Estou trabalhando e ouvindo vocês, hein? Dia abençoado, ótima quarta-feira para nós. Valeu, Maria. Maciel Carvalho Souza, do Eldorado Oeste. Abraço para os meninos da Marcenaria Rodrigues. Maria Cesária, está em Anápolis. Um abraço muito especial para o Léo da Unique, que está fazendo aniversário hoje. Alô, Léo, parabéns, meu amigo. Deus abençoe. Giovanni da Silva Oliveira, do residencial das Acácias, né? Bruno, que o dia de vocês seja uma bênção. Estamos aqui sempre ligadinhos em vocês, hein? Na Visate Etiquetas, em Campinas, escutando o programa maravilhoso. Obrigado, Giovanni. Ronilson de Almeida Silva, do Centro, aniversário da minha irmã, Daiane de Almeida Silva. Mando alô para ela. Estou no trabalho ouvindo vocês. Valeu, meu amigo. Obrigado. Bom trabalho aí para vocês. Deixa eu colocar, então, aqui os parabéns para os aniversariantes de hoje, né? Para todos os aniversariantes, mas principalmente para Daiane de Almeida, que já passaram por aqui parabenizando. E também, cadê o outro ouvinte aqui, ó? Pam, pam, pam. O Léo da Unique, que está aniversariando hoje. Então, Léo e Daiane, parabéns para vocês. Muitos anos de vida.
1: Parabéns, parabéns, parabéns para você.
0: Deus abençoe sempre.
1: Parabéns pra você.
0: Francisco Pires, bom dia, meu amigo.
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0: Tá vindo pra Goiânia atender aqui o Márcio Luiz, lá no Jardim América, né? Lá no consultório do Jardim América, fazer facetas no Márcio Luiz. Doutor Francisco, grande abraço. Valeu demais pela audiência de sempre, tá, meu amigo? De quem é essa voz? É a nossa pesquisa de hoje.
3: Eu quero, antes de mais nada, eu estou aqui para isso, agradecer aos habituês, amigos, 6 milhões que assistiram o meu post dos 95 anos. Muito obrigado. Muito obrigado mesmo. Mas eu continuo com 95. Depois, após 95. As coisas vão.
0: De quem é essa voz? De quem é essa voz da nossa pesquisa de hoje, né? Eu já dei a dica aqui. Tô certo ou tô errado?
4: E Bruno, bom dia, Maria Vitória. Meu nome é Márcia de Fátima. Moro no Jardim Guanabarão. Tô lendo a pesquisa do dia. A voz é do ator Lima Duarte.
0: Valeu, Maria, obrigado.
5: Bom dia, estou ligadinha na 99,5 FM. Meu nome é Cristiano dos Santos Moraes. E eu acho que é o Lima Duarte, essa voz.
0: Valeu, Maria. Obrigado. Ah, Cristiane nessa.
6: Bom dia, Bruninho. Bom dia, Maria Vitória. Bom dia a todas as rádios maravilhosas. Gente, eu gosto de Deus me perder com o nome de Vida Bela. Estou aqui coladinha com vocês. Olha, eu não sei, né? Mas assim, um pouquinho que eu peguei, pra mim, quem é essa voz? É do Willis Rezende, né? Se não for, não tem problema, não. O importante é participar com vocês. Um cheiro cheiroso pra vocês aí, tá?
0: Valeu,
6: mas
0: Deus
6: é
0: Deus
6: isso, eu vou de cá.
0: Obrigado. Goiânia.
7: Bom dia, bom dia, bom dia. Essa voz é Lima Duarte.
0: Valeu, Misael, grande abraço.
8: Bom dia, melhor rádio do Goiás, do Brasil, a voz do nosso grande Lima Duarte, nosso querido senhorzinho Malta. Bom dia pra vocês, bom trabalho.
0: Valeu, grande abraço.
9: Bom dia, meu amigo Bruno Carvalho, aqui é a Juliana Cepim Santo Morro, ligadinho no Manhã Viva. Um excelente e abençoado manhã pra você e pra todos os ouvintes da 99. Na pesquisa do dia aí, essa voz é do Lima Duarte, o famoso senhorzinho Malta, da novela Robson. Certo ou tô errado?
0: Tô certo ou tô errado?
10: Bom dia, seus lindos. Camila Leonor de Conjunto Veracruz. Não sei se tá bom, que eu tô boa demais, hein? Respondendo a pesquisa de hoje. Essa voz é do ator Lima Duarte. Quero mandar um alô pros meus amigos e amigas do grupo da madrugada. Um beijo a todos os ouvintes e pra vocês. Vamos que vamos, hein?
0: Vamos que vamos.
10: Quente pra trabalhar.
0: Obrigado. Apesar de ter essas nuvenzinhas aí, o céu está coberto, mas realmente está muito calor, né? Virou aquele efeito estufa, né?
11: Bom dia, Bruno. Bom dia, Maria Vitória. Passando para desejar a vocês uma linda, uma abençoada quarta-feira. Marcos Antônio, do Condomínio Santa Rita. Essa voz de hoje é do ator Lima Duarte.
0: Valeu, Marcão.
2: Bom dia, Bruno. Bom dia, Vitória. Eu tô achando que hoje vai chover mesmo, viu? Aqui já tá o tempo meio fechado. Mas sobre a pesquisa do dia, eu acredito que seja o Lima Duarte, tá? Uma quarta-feira abençoada pra todos nós.
0: Valeu, Sheila. Obrigado.
12: Oi, bom dia, Bruno Carvalho. Sou a Silvia aqui do condomínio Portugal de Senador Canedo.
0: Oi,
12: aqui
0: Silvia.
12: Já tem um chuvisquinho aqui no Senador Canedo.
0: Ai, que bom.
12: Canedo,
0: que benção.
12: Eu tô no condomínio Portugal. A voz misteriosa aí é do Lima Duarte. Bom dia a todos vocês da 99. Obrigada.
0: Valeu, Renato Cavalcante, Lima Duarte, manda abraço aí pro pessoal da Escudo Vigilância e pra minha esposa Roseni. Denis Evandro de Melo do Santa Fé, Lima Duarte, Ieda Corrêa Alves do Imperial também, Irineu de Silva Menezes de Trindade também aqui no Lima Duarte, Marli Silva Vaz Vila Pedroso também, Lima Duarte, Lorena Alves Rocha, condomínio Portugal também, Fernanda Almeida Gonzaga Silva, né? O Fernando do Itaipu, postando aqui no Lima Duarte, Ivoneide Gomes Barbosa de Umas, também, assim como a Veridiana Maria Inês. Só a Deusini que apostou no Iris Rezende. Erga, Yanha.
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Durem, durem. A Mera of Feeling aqui no nosso Manhã Viva, saudade gostosa, 1986, tá chegando, hein? Domingo, 8 da noite, tem o Sunday Night 99.

Duran Duran com A Matter of Feeling. Linda canção, né? Lembrando que no domingo à noite, 8 da noite, são 4 horas de programação só com essa pegada aí, ó, pra você fazer essa viagem ao passado. Então, o convite já tá feito. Deixa eu mandar abraços aqui pro Luiz, o ajudante Juninho, tá lá em Anápolis fazendo entrega. Pra Sueli, lá em Uberlândia, curtindo aqui o nosso Manhã Viva.

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1: Muito bom dia, o melhor desta quarta-feira aqui, Lucírio Macedo. Eu falo da Central de Jornalismo da TV Serra Dourada. Tô aqui para lembrar do nosso encontro a partir das 10h45 da manhã até meio-dia e 15 no SBT Notícias Goiás, com os principais fatos das últimas 24 horas. A história de Fábio Alves Barbosa, de 50 anos, e da esposa dele, Neifa Freitas, ganha agora um novo capítulo. A doação de órgãos. Fábio morreu após o grave acidente de trânsito no setor Campinas, em Goiânia. Neifa também não resistiu aos ferimentos e morreu na última quinta-feira. Depois da confirmação da morte, a morte encefálica, a família de Fábio autorizou a doação de órgãos. E essa captação já está sendo feita. A decisão da família mostra como a doação pode transformar um momento de profunda dor em esperança para quem aguarda por um transplante em Goiás. Mais de 1.300 pessoas já registraram intenção de ser doadoras de órgãos. Isso é importante para quem precisa e fica, né, uma nova esperança. Esse é o caso, minha gente, do adolescente que, bêbado, pegou o carro e atropelou e matou esse casal. A gente está acompanhando esse caso, o trabalho da Polícia Civil e tudo em volta dessa verdadeira tragédia que foi anunciada pela irresponsabilidade desse adolescente. 10h45 eu chego com outras notícias, mais informações no SBT Notícias Goiás. Você pode acessar também o tvsdnoticias.com.br. Esse é o portal de notícias da TV Serra Dourada. Até daqui a pouco.
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10: 9:12, bom dia.
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Mais um Detalhes da Minha Vida, a história de ontem, muita gente enviou feedback, muita gente respondeu. Foi uma história bastante emocionante, né? O Detalhes da Minha Vida de ontem, e daqui a pouquinho tem mais um Detalhes da Minha Vida. O Tribunal de Contas do Estado de Goiás anunciou a abertura de um novo concurso público, com 16 vagas para cargos de nível médio e salários iniciais de 11.862. As oportunidades são destinadas às funções de técnico de controle externo, nas especialidades de técnico administrativo e tecnologia da informação. Mais informações para você lá no nosso site TVSD Notícias. Passe por lá para você se inteirar mais sobre, se você se interessou sobre essas vagas aí. São 16 vagas, tá? Joviano, é Anápolis ouvindo a gente. Bom dia, meu amigo.

0: De volta por aqui com outra quentíssima do mundo das celebridades. Olha, aos 23 anos, Luan Pereira não quer saber só dos palcos, não. O cantor revelou que está dividindo a rotina entre a música e o mundo dos negócios. Ele tem investido em empreendedorismo, parcerias e network, mas garante que a carreira musical continua sendo a sua prioridade. E Luan já está até no papel de empresário, viu? Ele aposta na dupla Jennifer e Stephanie e participa da escolha até da composição das músicas. Uma dessas apostas foi a música Cachorro. As cantoras contaram que no começo nem gostaram muito da faixa, mas Luan insistiu. E o resultado? A música bombou e ajudou a abrir as portas aí para os novos shows. Pelo jeito, Luan está mostrando que tem faro não só para hit, mas também para negócio. A gente segue de olho no mundo das celebridades. Eu volto daqui a pouco com mais uma quentíssima.
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0: Pare, música linda. Aqui no nosso Manhã Viva, ao menos 19 pessoas morreram e outras centenas foram dadas como desaparecidas, muitas delas turistas, depois que uma enchente avançou violentamente por vales de rios mais ao norte do Nepal na manhã de hoje, destruindo povoados pelo caminho. Uma torrente de lama vinda do território nepalês provocou numerosas vítimas e desaparecidos no vizinho Tibete, território sob domínio da China, segundo autoridades dos países e meios de comunicação estatais chineses. Mais uma catástrofe registrada nessa manhã de quarta-feira. Que Deus abençoe a todos lá do Nepal e também o pessoal do Tibete.
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2: Hoje tem decisão para o futebol goiano na Série D. É a quarta divisão do Campeonato Brasileiro com o Goiatuba. É o jogo de ida do play-off do acesso. O Azulão do Sul, que na fase anterior, na fase quartas de final, acabou perdendo nos pênaltis para o Asa de Arapiraca, depois de empatar 1-1. Foi derrotado por 5-4. Hoje tem o São José pela frente em Porto Alegre, no Rio Grande do Sul. Detalhe, esse é o jogo de ida. A partida de volta acontece na semana que vem, quarta-feira, no estádio Divino Garcia Rosa. O Goiatuba teve melhor campanha, mas é importante dar um passo definitivo hoje e, quem sabe, conquistar uma vitória. Então, 19h, estádio Francisco Noveleto, tem São José e Goiatuba. Quem passar dos dois estará na Série C do Campeonato Brasileiro. Lembrando que o futebol goiano já tem um representante na terceira divisão, que é justamente a equipe do Anápolis, que no final de semana enfrenta o Santa Cruz no Jonas Duarte, lutando pela permanência na Série C. Então, hoje, 19h, São José e Goiatuba, é a ida dos playoffs de acesso na Série D.
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0: 9h29.
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1: Nossa entrevistada da semana no Meu Médico Meu Amigo é a doutora Doliana Martins, ela que é especialista em ginecologia e obstetrícia. Doutora Doliana Martins, como identificar se alguém tem HPV?
3: O principal exame que vai identificar é feito pelo ginecologista no consultório. Existem exames mais específicos que eles vão detectar o HPV em si. Mas o simples exame preventivo, que é o conhecido como Papa Nicolau, ele já identifica alterações que são causadas por esse vírus no colo do útero. E identifica alterações iniciais, que quando progridem, podem chegar num câncer de colo de útero. Quando a paciente tem uma verruga, né, porque alguns causam verruga, um condiloma, ela mesma já costuma ver e nos procurar.
1: E qual a importância, doutora, da vacinação contra o HPV?
3: É importante que seja feito antes da primeira relação sexual, porque é uma vacina, ela é preventiva, ela não vai combater o vírus depois de adquirido. Ele vai estimular, com toda a vacina, anticorpos específicos, no caso, para cada tipo de HPV. E o SUS oferece gratuitamente para meninos e meninas de 9 a 14 anos. Já as clínicas particulares oferecem para depois dessa idade também.
1: Nossa entrevistada da semana é a doutora Doliana Martins. Ela é especialista em ginecologia e obstetrícia.
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1: Recordação maravilhosa com João Paulo e Daniel aqui no Manhã Viva 938. Alguém

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2: Já estou de volta. O Anderson Soares, do Jardim Liberdade, sonhou que entrava em uma livraria e ganhava um livro de presente. Indica aprendizado e oportunidade de crescimento para você. Rosimeire Alves, do setor Santa Luzia, sonhou que comprava um par de óculos e enxergava tudo mais nítido. Representa a clareza necessária na hora de tomar uma decisão importante. O Paulo Henrique, do Parque das Laranjeiras, sonhou que pintava o portão da casa de azul. É proteção e um novo ciclo de muito mais tranquilidade. E a Maria José, da Vila Canaã, sonhou que fazia pamonha com o Parque Laranjeiras. Sonhou que pintava o portão da casa de azul. É proteção e um novo ciclo.

0: É proteção e um novo ciclo de muito mais tranquilidade. E a Maria José, da Vila Canaã, sonhou que fazia pamonha com a família toda reunida. É sinal de união mesmo, viu, Maria? Alegria de momentos especiais ao lado de quem você ama. E amanhã eu volto com mais revelação dos sonhos.
1: Obrigado, Grazi. Até amanhã, então. Faltando 18 minutos para as 10 da manhã. 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
5: 11 para as 10, bom dia.
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0: Fortaleza. Muito obrigado, galera.
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2: Hoje eu quero saber de você, de quem é essa voz aqui, ó.
3: Eu quero, antes de mais nada, e estou aqui para isso, agradecer aos amigos, 6 milhões.
2: De quem é essa voz? É a nossa pesquisa de hoje. Vamos conversar com o nosso ouvinte aqui, saber de quem é essa voz, na opinião deles. Cadê?
4: Bruno Carvalho, aqui quem tá falando é a Marizete, do Real Conquista.
2: Oi, Marizete.
4: E sobre a pesquisa de hoje, eu vou chutar, né? Que essa voz misteriosa, eu não sou muito boa, não, mas eu acho que é o Lima Duarte, o ator Lima Duarte. 99,5. Bom dia, bora trabalhar, né? Fica com Deus.
2: Bom dia, querida, fica com Deus também.
5: Bom dia, aqui é a Márcia, do Veredas dos Buritis, e com certeza um grande ator, Lima Duarte.
2: Valeu, Márcia, obrigado.
6: Oi, alô, bom dia. Essa voz é do Lima Duarte.
2: Quem foi essa, Taila?
7: Bom dia, Bruno Carvalho, meu querido. Bom dia, Maria Vitória. Manda um alô pra nós aí, meu querido. Dia abençoado pra nós. Reflexão hoje foi maravilhosa. Abraço.
2: Abraço, meu amigo. Esse foi o Delvandro.
8: Bom dia, aqui é a Raquel Trindade. Essa voz é do Lima Duarte.
2: Valeu, Raquel.
9: Oi, Bruna, aqui é Márcia de Aparecida de Goiânia. É, sobre a pesquisa de hoje, a voz misteriosa do Lima Duarte.
2: Valeu, Marta. Obrigado, querida.
10: Bom dia, Bruno Carvalho. Eu me chamo Janete, do setor universitário. Sobre a pergunta do dia, essa voz aí é do Lima Duarte. Fica com Deus, Bruno Carvalho. Que Deus abençoe seu dia aí, viu?
2: Amém, Janete.
11: Bom dia, Bruno. Deus te abençoe. Aqui é eu, Cléo, morada do espaço. Todo dia eu tô ligadinha, né? Tanto na 99 como no Bruno Carvalho.
2: Obrigado.
11: No Instagram. É, hoje, pesquisa do dia, o ator é o Lima Duarte. Tem até o meu sobrenome, mas não somos parentes. Beijo no seu coração, Bruno.
2: Beijo, Cleia. Obrigado, querida.
12: Oi, Bruno Carvalho. Bom dia.
2: Bom dia.
12: Tem tempo que nós falamos, viu, Bruno?
2: Pois é.
12: Deixa eu te falar. Manda um abraço aí pra mim, Bruno.
2: A Marisa. Manga, Minas Gerais. Quer ver? Eu tô falando.
12: Marisa.
2: Reconheci a voz, Marisa, de Manga, lá de Manga, Minas Gerais. Ô, Marisa, some não, querida. Faz falta por aqui, tá? Cheiro pra você.
13: Bom dia, Bruno. Aqui é a Gislene, do Setor Fama. Nossa, eu tô adorando seus programas, o seu programa, viu? Principalmente os detalhes da minha vida. É, na pesquisa de hoje, a voz é do Lima Duarte.
2: Valeu, Gislene. Obrigado, querida. Pessoal que tá mandando por texto, né? A Bruna Xavier Vieira do Rio Vermelho, Joselane Alves do Jardim Pampulha, Patrícia Alves do Setor Rodoviário, a Júlia Rosa lá de Guapó, Rosa Maria Morada dos Pássaros, Elaine da Silva Santos Costa do Setor Oeste, mandando abraço aqui pro pessoal do Xesmami, é isso, né? Setor Oeste, espero que tenha acertado o nome aqui, ó. Tá postando aqui no Lima Duarte, Simone Pereira, Cidade Vera Cruz 2, Yasmin Lara Pereira Teixeira da Vila Concórdia, Mislane Alves, do Balneário Meia Ponte, todo mundo apostando em Lima Duarte. Agora, 4 minutos para as 10 da manhã, daqui a pouquinho tem mais um Detalhes da Minha Vida, aqui no programa Manhã Viva. E meio-dia, o Ney Magrini comanda o Falando de Amor de hoje, às 16h, a Bruna Fabrina, lá no Tarde Show, com a pergunta do dia.
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2: Quarta-feira, por você. Bela deduz que foi Vanessa quem a incriminou. Gabriel conta a Ricardo que Bela ainda mexe com ele. Vanessa humilha Bela, que reage e a confronta. Iracema conforta Bela. Pérola tem um mal-estar e Leandra se preocupa. Zé cobra o pagamento de Juarez pelo aluguel do carro. Carmela desmaia na frente de Bela. Contei o que vai acontecer hoje em Por Você.

0: Gloria Estefan com Don't Wanna Lose You. 1989, que recordação bacana, recordação linda aqui no nosso Manhã Viva. Agora 10:01, daqui a pouquinho detalhes da minha vida.
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2: Muito bom dia, aqui Lucílio Macedo, tô de volta. E daqui a pouquinho, 10:45 da manhã, nosso encontro no SBT Notícias Goiás, da TV Serra Dourada, com os principais fatos das últimas 24 horas, os principais assuntos, entrevistas ao vivo. E vamos falar também de uma operação importante em Aparecida. Aparecida realiza nesta quarta-feira uma operação integrada de fiscalização em estabelecimentos de reciclagem. A ação reúne forças de segurança e órgãos de fiscalização para verificar a regularidade dos locais e a procedência dos materiais comercializados. O objetivo é combater a receptação e a circulação de produtos de origem ilícita. Importante operação que nós vamos acompanhar tudo de perto, trazendo para você todos os detalhes e o resultado também. Lembrando que você também pode acessar o tvsdnoticias.com.br, portal de notícias da TV Serra Dourada, você conectado 24 horas com os principais fatos, não só de Goiás, mas também do país e do mundo. E se você quiser, pode também mandar o WhatsApp, aquela imagem, aquela denúncia, como é que tá seu bairro, como é que tá sua cidade, participa com a gente no 62985-197000. Eu sou o Lucílio Macedo, espero você 10:45 na TV Serra Dourada SBT.
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3: Um incêndio já destruiu mais de 1,4 mil hectares na região perto do Parque Estadual da Serra Dourada, na cidade de Goiás, no noroeste do estado, informou a Secretaria Estadual de Meio Ambiente e Desenvolvimento Sustentável, a SEMAD. Ontem, o combate às chamas recebeu reforço com mais equipes atuando lá na região. Outros parques estão mais tranquilos. As equipes se deslocaram para cá para dar esse apoio para a gente, para fazer um revezamento, para a gente conseguir descansar um pouco e debelar as chamas, disse o capitão Leandro Neto Junqueira. Mais um incêndio atingindo parques aqui em nosso estado. Deixa eu trazer o Gustavo Lima aqui. 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

0: Tenha o tato nas relações e evite conflitos, combinado? No trabalho, se organize e priorize tarefas para facilitar o dia. À noite, seu charme aumenta e o amor floresce, especialmente na paquera, com o melhor momento chegando mais tarde. Aproveite o dia para se conectar. Hoje a sua cor é prata e os palpites são 54, 47 e 20. Escorpião. Alô, escorpião! Hoje foque na sua carreira e no progresso financeiro, deixando de lado tarefas secundárias. Problemas pessoais podem surgir cedo, mas sua concentração melhora ao longo do dia. No amor, obstáculos podem surgir na manhã, mas tudo se ajeita, garantindo momentos harmoniosos com o seu parceiro. Hoje a sua cor é azul esverdeado e os palpites são 58, 5 e 49. Sagitário. Sagitariana, sagitariano, hoje cuidados com energias negativas e imprevistos ajudam a manter o equilíbrio. Controle os gastos e evite fofocas para não passar estresse, hein? A conexão com quem você gosta pode melhorar à noite, com chances de amizades se transformarem em algo mais. Hoje a sua cor é azul turquesa e os palpites são 4, 14
1: e 59. 99,5 FM.
2: 10 e 14, bom dia. Agora tem um panda. Eu te seguro.

0: Muito bem, como prometido, tô de volta com mais uma quentíssima. Olha, a dança das cadeiras no carnaval continua. Segundo o portal Léo Dias, Paola Oliveira será a nova rainha de bateria da Imperatriz Leopoldinense e deve ser anunciada oficialmente no próximo dia 18 de setembro. A atriz que marcou época à frente da bateria da Grande Rio assumiria o posto deixado por Isa, que continua ligada à escola. E olha como esse samba mudou de lugar. Paola deixou a Grande Rio, Virgínia Fonseca assumiu o posto e depois deu lugar a Anitta. Agora Paola estaria de casa nova. Segundo a publicação, ela até teria sido convidada a voltar para a antiga escola, mas recusou. Por enquanto, nem Paola nem Imperatriz confirmaram a novidade. A gente segue de olho no mundo das celebridades. Daqui a pouco eu tô de volta com a última quentíssima de hoje.
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3: Meu amigo Chico Kijoia tá lá em Aparecida de Goiânia hoje fazendo entregas por lá, né, Chico? Grande abraço, meu amigo. Blader Lambertini também curtindo a gente. São fãs aqui do mais amado do Brasil, ó. Aqui com Simone Simaria, Folha Seca.

0: Amado Batista com Simone Simaria, Folha Seca. Ó, 6ix9ine, batalha de farmar aura. Saem das redes sociais e viram competição nas ruas. Essa brincadeira virou uma brincadeira viral. Eu não sei muito bem o que que é, mas eu vejo o pessoal falando desse negócio de farmar aura. E são disputas que já aconteceram, sabe onde? No México, na Argentina, no Brasil, Peru e Bolívia. Farmar vem de estratégias usadas em videogames para acumular pontos. Já a aura é associada a estilo, atitude ou presença. Farmar aura agora virou uma disputa nas ruas das cidades. Pensa.
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0: Vamos farmar aura. 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
0: 10h26, bom dia.
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0: Bom dia, 10h29 agora, valeu, Nilton. Grande abraço para você, para todo mundo aí da Bom Preço Autopeças.

Amigo Bruno Carvalho, eu sou mãe de um casal de filhos, viúva. Quando meu marido morreu em um acidente de trabalho, eu resolvi nunca mais me casar. Ele era o amor da minha vida. E então eu resolvi dedicar a minha vida aos meus filhos, Bruno. O acidente do meu marido foi de trabalho, mas ele não tinha nenhum vínculo empregatício. Ele era pedreiro, trabalhava por conta. E em uma obra, ele caiu de um andaime e não aguentou. Nos deixou depois de 22 dias internado. Eu, Bruno, eu tive que me virar para dar conta de cuidar dos meus filhos. Eu deixava eles com minha mãe e ia trabalhar. Trabalhava como diarista. Nem aos domingos, Bruno, eu me dava folga. As crianças reclamavam de saudade, queriam ter mais contato comigo. Mas não havia outro jeito. Além deles, eu cuidava também da minha mãe, que apesar de aposentada, o dinheiro dela ficava todo nos remédios. Meus filhos foram crescendo, Bruno, e eu nem os vi crescer. Um dia, ao chegar do trabalho, eu dei de cara com minha filha aos beijos com um maloqueiro. Eu, de cara, não fui com a cara dele. A minha filha tinha só 13 anos. Aquele cara devia ter uns 25, mais. Eu não vi quando peguei minha filha pela orelha e a coloquei aos berros pra dentro de casa. O cara até tentou argumentar alguma coisa, mas quando abriu a boca, Bruno, as coisas só pioraram. Calma aí, tia. Vim aqui pra gente trocar umas ideias sobre sua filha. Eu quero ela. Aquilo foi a gota d'água pra mim. Eu botei ele pra correr de casa, Bruno. Ameacei chamar a polícia se ele não fosse embora. Depois disso, eu ganhei uma inimiga dentro de casa. A minha filha passou a fazer de tudo para me pirraçar. Era briga atrás de briga, Bruno. Eu tive que passar a levá-la e a buscá-la na escola para que ela não tivesse contato com aquele cara. Algumas pessoas até me aconselharam a me acalmar, porque quanto mais eu proibisse, mais ela ia querer. Mas a filha é minha, eu pensava. Quem sabe o que é melhor para ela sou eu. Para levar e buscar ela na escola, todo dia, Bruno, eu acabava perdendo algumas horas por dia de serviço, o que acabou me prejudicando financeiramente também. Um dia, depois de mais uma discussão acalorada em casa, muitas palavras foram ditas, principalmente dela para mim, Bruno. Eu tomei um remédio e fui me deitar com ela dentro de casa. Quando acordei no meio da noite e fui ver se estava tudo bem com ela e com meu filho, ela não estava no quarto dela, não estava na sala, não estava em lugar nenhum da casa. Ela havia fugido. Liguei para a polícia, fui orientada a esperar para ver se ela voltaria para casa, mas não voltou. Por ser menor de idade e o cara já maior, a polícia registrou uma ocorrência no dia seguinte, mas o cara estava pela cidade, Bruno. Não havia fugido. Talvez ele tenha escondido ela, eu pensava. Mas a polícia não achou nenhuma evidência. Ele não tinha nada com o caso. Não tinha nada a ver com o sumiço da minha filha. Até ajudou a procurar por ela. Bruno, não tivemos nenhuma informação dela. Foram quase 3 meses de angústia, sem saber dela. Eu não conseguia nem trabalhar direito, Bruno. Eu perdi muitos clientes porque eu não conseguia me concentrar no meu serviço. E muitas vezes eu largava o serviço no meio porque recebia alguma informação e saía correndo. Quase 3 meses depois, alguém me ligou avisando que sabia onde ela estava. Dessa vez eu resolvi não me desesperar
Se for verdade, daqui a pouco a polícia me avisa. Liguei para a polícia para saber se também tinham recebido a mesma informação que eu. Mas a informação que eles tinham, Bruno, não era nada boa. Ela tinha fugido com um outro rapaz. Esse eu nem sabia quem era. Ficaram esse tempo todo escondidos em uma fazenda. Mas as coisas haviam desandado por lá e ela percebeu a besteira que ela havia feito, que ela havia cometido, pedido para voltar para casa. O rapaz então recusou, Bruno. Ela então fugiu de lá e estava voltando para casa sozinha. E na rodovia, ela acabou sofrendo um acidente. Ela vinha a pé, Bruno, no meio da noite, quando foi atropelada. O carro a jogou alguns metros à frente. O motorista parou, chamou a polícia, chamou o resgate. Minha filha foi socorrida. Ela não morreu, Bruno, mas vive hoje em um mundo particular, em um mundo só dela. Os danos cerebrais que ela teve foram muitos. Ela não fala, só me acompanha com os olhos quando eu passo em frente a ela. E às vezes, ela até derrama algumas lágrimas. Pelo menos essa é a impressão que eu tenho. Eu oro a Deus, Bruno, para uma hora dessas ela acordar e conversar com a gente. Que saudades eu tenho da voz dela. Às vezes até acho que ela quer se comunicar, Bruno. Com fé em Deus, ela vai vencer. Talvez, Bruno, se eu tivesse sido menos intransigente com ela. Era uma fase difícil, né? Adolescência. Talvez se eu tivesse sido mais amiga dela e menos mãe. Se eu tivesse escutado o conselho das pessoas. São muitas perguntas, Bruno, que eu faço. E todas elas eu não tenho resposta. Eu me cobro todos os dias. Eu me condeno, Bruno, como mãe, todos os dias ao vê-la naquela situação. Ela vai ouvir essa história junto comigo, Bruno. Então toca uma música que ela adorava ouvir. E ela vai ouvir junto comigo.

0: você anda com o peito apertado, a mente acelerada ou aquele sentimento que está tudo correndo e nada acontecendo, essa simpatia é um alívio para a alma. Numa noite de quarta-feira, enche uma bacia com água morna, acrescente um punhado de camomila seca, algumas folhas de hortelã e uma colher de sal grosso. Sente-se confortavelmente, coloque os pés dentro dessa bacia e fique ali por alguns minutos de olhos fechados. Respire fundo e mentalize uma luz envolvendo seu corpo. Imagine a ansiedade indo embora junto com aquela água. Após esse banho, jogue a água fora, lave bem a bacia e vista uma roupa leve e clara. Se tiver um incenso de lavanda, acenda e deixe queimando enquanto relaxa. Essa simpatia acalma o corpo, organiza o pensamento e desacelera a mente. Cuidar da mente é tão importante quanto cuidar do corpo.
1: 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Faltando 18 minutos para as 11 da manhã, daqui a pouquinho tem as mais, meio-dia, tem Falando de Amor aqui na 99,5. Paulo Henrique, Itaberaí, Bruno, hoje é meu aniversário, toca os parabéns aí para mim. Parabéns, meu amigo, Deus te abençoe, hein? Muitos anos de vida, muita saúde e juízo aí na cachola. Divino, estamos aqui na marcenaria, Bruno, ralando no 12, ligados na programação. Abraço, meu amigo, fica com Deus, valeu, Divino. Clarice Angélica, Serralheria do Galego, Bruno, linda a oração de hoje, hein? Você transmite emoção, rádio ligado aqui 24 horas. Obrigado, Clarice, amém, minha amiga. Kênia Cidade Jardim, estamos amando ter você todas as manhãs com a gente, Bruno. Ô, Kênia, obrigado, querida. Rubervalda Dias Neves, do bairro Independência, só estou passando para desejar um dia lindo e abençoado por Deus. Obrigado, Rubervalda, para você também, querida. A Rosalina Francisca, tá no Parque Santa Cecília, bom dia, Bruno, bom dia. Geraldo Medeiros, Jardim Califórnia, aqui no meu trabalho, Bruno, chuviscou, opa, que bom. E pelo jeito vai chuviscar mais tarde, hein? Marilene Moreira Silva, da Aparecida de Goiânia. Bom dia, meu amigo. Manda um alô pra mim. Alô. Divina Maria, Parque das Amendoeiras. 99,5. Família, Deus abençoe sempre. Obrigado. Antônia Maria Carvalho dos Santos. Bruno, bom dia a todos os ouvintes aqui na escuta, no trabalho. Ótima quarta-feira pra todo mundo. Obrigado, Antônia. Eduardo Fernandes Souza, do setor Sudoeste. Manda um abraço pra meu pai. O nome dele é Jacivan Fernandes. Alô, Jacivan. Alô.
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10: 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Grande abraço pra vocês aí. Faltando 9 minutos para as 11 da manhã.
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1: Muito bem, hoje eu perguntei pra você de quem é essa voz.
2: Agradecer aos amigos, amigos.
1: De quem é essa voz aí, hein?
3: Sobre a pesquisa. E hoje eu acho que essa voz aí é do ator Nino Duarte. Um bom dia pra você e pra todos da rádio. Tenha um bom dia, fica com Deus.
1: Maria Sônia.
3: Maria Sônia, Bahia de Goiás.
1: Obrigado, querida. Fica com Deus também.
4: 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Bom dia a todos os ouvintes. Olha, eu acho que essa voz é do Nino Duarte.
1: Valeu, Glaubia.
5: Bom dia, meu grande amigo Bruno Carvalho, o Batistinho aqui da cidade de Leopoldo Branco.
1: Aí,
5: estamos
1: parceiro?
5: Aqui na Trindade. Sobre a pesquisa do dia, a voz misteriosa é de Lima Duarte. Um abraço a todos ouvindo, um abraço a você, a Vitória, minha mãe, Bebel e aos amigos da madrugada.
1: Valeu, Batistinha. Tô certo ou tô errado?
6: Bom dia, Bruno, aqui é a Chile de Senador Canedo, sempre participando, ouvinte fiel dessa rádio maravilhosa. Chile. Respondendo a pergunta do dia, essa voz é do ator Lima Duarte.
1: Valeu, valeu.
7: Bom dia, Bruna, aqui é Sueli Senador Canedo. Essa voz é do ator Lima Duarte.
1: Valeu, Sueli.
8: Bom dia, Bruna, sou a Lúcia de Hidrolândia. A pesquisa do dia é Lima Duarte.
1: Obrigado.
9: E Bruno? Bom, vou ser bem sincera. Não tô 100% não, mas eu vou no povo aí, ó. É Lima Duarte essa voz.
1: Valeu, Cosma.
10: Bom dia, Bruno. Aqui é o Antônio de Maripotaba, Bruno. Por a pesquisa de hoje aí, essa voz é do Lima Duarte. Um abraço aqui pro povão aqui de Maripotaba, Fazenda São José. Valeu.
1: Valeu, grande abraço pra vocês aí, tá? Fazenda São José, Maripotaba.
11: Bom dia, Maria Luísa do Recanto da Azema, respondendo essa perguntinha aí, é Lima Duarte.
1: Valeu, Maria.
12: Bom dia. Essa voz aí é do Lima Duarte. Bom dia a todos.
1: Valeu, meu amigo. A Renatinha, lá de Hidrolândia, Erenilda Pereira dos Santos, Alto Paraíso, Maria da Conceição Silva, do Grande Retiro, Elza Venceslau de Souza Sobrinho, Jabadia de Goiás, Tatiane Lopes, Terra Prometida, Ludmila Eva Pereira Teixeira, Sonho Dourado, Irene Abadia de Goiás, Marilza da Silva do São José, o Secão do Marista Sul, todo mundo lá na confecção do Secão, Ana Paula Ferreira Barros, Conjunto Margarida, Orlinda do Aeroviário, manda alô pra mim, alô pra você, Orlinda. Todo mundo disse Lima Duarte, com exceção da Deuseni, que diz que é do Iris Rezende. Ê, Goiânia.
13: Ah, mas você acredita? Teve outro ouvinte também que falou que parecia a voz dele.
1: Parecia a voz do...
13: Aham.
1: É porque é uma voz já de idade, uma voz já cansada, né? Mas é realmente o Lima Duarte, 95 anos, um dos grandes nomes aqui da nossa televisão. Fez lá o icônico Senhorzinho Malta, lá da novela Rock Santeiro. Tô certo ou tô errado, Maria Vitória?
13: Você tá certo,
1: né? Tô sempre certo, né, querida? Quem leva prêmios aí?
13: Quem leva o jogo de panelas mais camiseta 99,5 é a Alaine Taíla da Silva Lira, do Jardim Paraíso 1, lá no Senador Canedo.
1: Opa, grande abraço, querida.
13: E o par de ingresso pro show Registro Histórico com Luan Santana, domingo 27 de setembro, no Estádio Olímpico. A ganhadora é a Vanessa Gomes dos Santos, do setor universitário.
1: Ô, Vanessa, vai curtir o Luan Santana por conta aqui da 99,5, viu? Grande abraço. Vambora?
13: Vambora.
1: Fala as horas lá.
13: Agora é 10h57.
1: 10h57. Deixa eu trazer a última aqui do nosso Manhã Viva de hoje. Amanhã, 8 da manhã, a gente volta a se falar, né? Se Deus quiser, se Deus permitir.
13: Amanhã a gente volta.
1: Tá,
13: Bruno.
1: Bom, obrigado, música. Querida. Ó, eu vou trazer uma música do Kenny Rogers com a Dolly Parton. A Dolly Parton faleceu ontem, gente, aos 80 anos. Ela estava tratando um câncer. A informação foi revelada pela equipe da artista, a revista People dos Estados Unidos. Eles disseram ainda que, por escolha dela, antes de morrer, o velório será uma cerimônia restrita aos amigos e familiares em Nashville, lá nos Estados Unidos. A Dolly Parton, então, vai encerrar o programa com Kenny Rogers, Islands in the Stream, a última aqui do nosso Manhã Viva de hoje.

0: Oi, oi, oi, Bruno, tudo bem? E aí, ouvintes da 99,5 FM, vamos que vamos, juntinhos em mais uma edição do Jornal do Meio Dia, logo mais, hein? Ao vivo, a partir do meio dia 15, eu, Luciana Finrode, estou esperando vocês. E já aproveito para adiantar aqui algumas das notícias. A despedida de Fábio Alves tem um gesto de solidariedade e esperança. Mesmo após a morte, ele ajudou a salvar vidas. Órgãos foram doados para pacientes de outros estados. O velório acontece hoje em Goiânia e o Jornal do Meio Dia acompanha a última despedida. Em Aragarças, um jovem de 22 anos manteve a própria mãe refém dentro de casa, armado com uma faca. E o desfecho dessa história logo mais. Em Pirinópolis, homem foi cercado e agredido com tamancadas no rosto. Depois de uma discussão, 4 pessoas foram levadas para a delegacia. E a revolta no terminal Veracruz. Passageiros fazem protesto contra a demora de ônibus. É logo mais a partir do meio dia 15. Você depende do transporte coletivo? Tá enfrentando algum problema aí na sua cidade, no seu bairro? É só mandar pra gente. E qual for a sua bronca também, pelo 985197000, registre conosco a sua reclamação, tá? A gente vai atrás da providência, é o que mais nos interessa. No nosso Instagram, muitas informações também. Acesse @TV Serra Dourada e tem também @Luciana.jornaldomeiodia. Eu te espero.
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10: 11:06, bom dia.

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2: As Mais Mais vem aí a 12ª posição. Kleber e Kawami, o adjetivo, os 11-9 agora. E o céu bastante coberto aqui em Goiânia nesse momento. Será que chove hoje, hein? Tomara, né? Vamos torcer.

0: O dia começa pedindo calma para evitar conflitos e manter a paz, tá, capricorniano? À tarde, o dia tende a fluir bem. Cuide do seu dinheiro pensando bem antes de gastar. No amor, evite ciúmes para fugir da briga, mas à noite o clima melhora e o romance fica mais leve. Hoje a sua cor é magenta e os palpites são 25, 45 e 52. Aquário. Alô, alô, Aquário! Hoje é dia para você praticar a calma e o controle, especialmente nas relações. Sua criatividade vai brilhar no trabalho à tarde, trazendo destaque e bons resultados. No amor, obstáculos matinais se transformam em harmonia à noite, prometendo momentos especiais e felizes no coração. Sua cor hoje é cinza e os palpites são 9, 38 e 27. Pisciana, pisciano, hoje vá com calma e no seu ritmo, porque amanhã pode trazer tensões. Mas ó, o ânimo melhora no trabalho e na disposição. Nas finanças, esforço é recompensado mais tarde, tá? No amor, a noite promete paixões intensas e emoções à flor da pele. Então sua cor hoje é vermelho, vermelho paixão. E os palpites são 18, 10 e 19. E ele tá de volta, João Bidu, hoje semana dos talismãs, não é? E qual será que é bacana aí pra tirar mal-olhado? É com você, João.
1: E vamos então aos talismãs contra o mal-olhado, hein? A figa. A figa é o talismã que protege a casa contra as más energias vindas de fora. Portanto, pode ser usada para resolver problemas domésticos ou para evitar que aconteça algo ruim com sua família. Coloque uma figa dentro de uma gaveta da cozinha para que nunca falte nada para os seus familiares queridos ou pendure uma figa atrás da porta de entrada da sua casa para que as vibrações negativas não cheguem à sua casa, à sua família, tá certo? E amanhã, hein? Amanhã, se Deus quiser, espero todo mundo aqui com a graça de Deus. Um beijo, um abraço forte, saúde e sorte.
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3: Panda, eu te seguro. 11:15.

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0: Murilo Huck nas mais. Saudade Estranha. Essa aí é a 11ª posição. Quarta-feira, quem ama cuida. Bruna sente o golpe quando Adriana acusa de ter tentado destruir o amor de Pedro por ela. Pedro nega a Pilar que esteja com Adriana. Dora e André declaram seu amor. Pedro procura por Carla, a viúva do perito. É o capítulo de hoje, de Quem Ama Cuida.
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2: O Atlético está a 2 pontos do G6 do Campeonato Brasileiro da Série B. O Dragão venceu ontem por 3-0 o Botafogo de Ribeirão Preto em partida no estádio Antônio Ascioli. Marrone, João Pedro e Adriano Martins fizeram os gols da vitória rubro-negra. Com o resultado, o Atlético na tabela de classificação, nesse momento, é o 9º. Tem 36 pontos conquistados. Está a 2 do 6º, que é o Sport Recife, que tem 38 pontos na tabela e é o 6º colocado na classificação. Pela próxima rodada da Série B do Campeonato Brasileiro, o Atlético tem compromisso fora de casa. Enfrenta domingo o Avaí no Estádio da Ressacada, em Florianópolis.
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0: 11:25.
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2: Número 8. Eduardo Costa.

0: 11:31. Oitava posição pro Eduardo Costa.
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2: De volta por aqui com a última quentíssima do mundo das celebridades, e a gente encerra hoje falando dele, do Gustavo Lima. Depois de 3 anos longe dos palcos de Barretos, ele voltou em grande estilo e assumiu novamente o posto de embaixador da festa. O cantor explicou que o afastamento foi também uma estratégia. Dar um tempo ajuda a tornar o retorno ainda mais especial. Gustavo contou que chegou a negociar uma apresentação no ano passado, mas queria liberdade para fazer o show daquele jeito que o fã já conhece. Com hora para começar, mas sem hora para terminar. Como não foi possível na época, ele preferiu esperar. Em 2026, o convite veio e tudo se encaixou. E o embaixador celebrou a volta, dizendo que se sente especial por viver esse momento novamente. Parabéns ao Gustavo Lima pelo grande evento, pelo grande show que ele proporcionou nos palcos de Barretos. A gente segue de olho no mundo das celebridades. Por hoje é só. Amanhã tô de volta, hein? Até lá. Tchau, tchau.
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0: 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E por falar em Marcos Ribelucci, eles estão aqui ocupando a 7ª posição.

0: Fred Fabrício, sexta posição, Te Amar é Meu Talento. 11:38, daqui a pouquinho tem Falando de Amor.
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0: Linda essa música, né? Quinta posição é de Brito e Samuel, Toda Mulher.
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0: 11:41.
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0: Participação final, Newton Santos.
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0: Valeu, Nilton. Muito obrigado, meu amigo.
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0: Quarta posição. Bora lá.
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0: É o Luan Santana com Rick Martin. 27 de setembro. Registro histórico com ele, hein? Quarta posição, Estranho. 13 para meio-dia.

0: 27 de setembro, showzaço com ele lá no Estádio Olímpico, promoção 99,5. Registro histórico. Aqui é o Luan Santana com Rick Martin, Estranho, na quarta posição.
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0: E no dia 12 tem boteco, hein? Com Gustavo Lima, João Bosco e Vinícius, Leonardo, Diego e Vitor Hugo, Calcinha Preta. 12 de setembro, tá chegando a hora.

0: Ana Castela, segunda posição aqui das mais. Já já nem magrinha, hein? Já chegou ali. Tá preparando o programa, falando de amor de hoje, vai ficar lindíssimo, hein? Daqui a pouquinho.
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0: Última vinheta aqui do programa, mas daqui a pouquinho tem mais com o Ney Magrini, tem mais também com a Bruna Fabrina e lá no Boa Noite Goiânia. Então, 11:56, anote aí, 11:56, 26/8.

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1: Lorena Cristina Gomes, setor Santa Genoveva, não atendeu. 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
1: 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Ontem eu terminei o programa, fui pra casa, almocei, depois eu fui ouvir o Ney Magrini. Como é gostoso ouvir o Ney Magrini, né? Uma voz tranquila, umas músicas bonitas, um falando de amor. E daqui a pouquinho você vai ouvi-lo novamente aqui, ó, comandando Falando de Amor. 16h, a Bruna Fabrina no Tarde Show com a pergunta do dia. A Jennifer Risadinha comandando a pergunta do dia. 19h, hora extra. E às 9h tem o Boa Noite Goiânia com o Namoro no rádio. E a gente se fala às 8h, se Deus permitir, com mais uma edição do Manhã Viva. Obrigado pelo carinho, pela audiência e até amanhã, se Deus permitir, tá? Vem aí Menos é Mais com Pablo, Saudade Inconveniente. Fica com Deus, com ele estou indo, faço o que posso, ele me ajuda, tá sempre comigo.
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1: Senhor, palavras não expressam minha gratidão, pois teu grande poder está trabalhando em mim, me transformando, renovando minha mente. A ti, Senhor, pertence as minhas graças eternas e as minhas orações.
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1: Meio-dia 2, excelente tarde para você, tudo de bom. A partir de agora, emoção sem limite, falando de amor no ar. Lindas canções, aquelas que mexem com os sentimentos da gente. Aqui, ó. Vamos juntos até as 4, até as 2, com Falando de Amor e depois com Tocando Sucesso.

0: Britney Spears aqui na programação com I'm Not a Girl, Not Yet a Woman. Meio-dia e 19, o intervalo. 99,5.
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0: Meio-dia 26.
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0: 32219950 é o telefone, WhatsApp 985989950 à disposição para você mandar o seu recado, a sua mensagem e participar com a gente. Então fique à vontade, viu? Mandar um abraço pro meu amigo Divino, estava na Espanha, mas já está na Bélgica e de lá acompanhando a nossa programação. Grande Divino, um abraço, tudo de bom para você, meu amigo. É o pai do Miguel, é o marido da Fatinha, Fátima, um abraço para vocês todos aí. Tudo de bom, viu? Obrigado pela companhia. Adalto Rocha, ligado com a gente, um grande abraço. A turma do Gesso Jazz também acompanhando, um abraço. Mandaram um abraço aqui pro contador lá no Jardim América, um dos maiores contadores do Brasil. Gente boa demais, o Célio Vieira. Alô, Célião, aquele abraço, meu amigo. Tudo de bom. Simar da Saúde, lá em Leopoldo de Bulhões. Ele e toda a equipe da saúde lá de Leopoldo de Bulhões. Um grande abraço, uma tarde abençoada, feliz. A Maria Maia, Michele, Mesquita Maia, mãe e filha lá no Balneário acompanhando a gente. Um grande abraço, tudo de bom. A Raquel no Goiânia Viva também ligada com a gente. Muito obrigado. Uma tarde abençoada, feliz. A Perpétua na Vila Pedroso, Dona Maria também na Vila Pedroso. Um grande abraço, tudo de bom. Márcia Pires lá no Porto Dourado com a gente também, né, Márcia? Sempre ouvindo aqui a programação. Obrigadão. Tudo de bom. Maria Madalena, Jardim Tiradentes, tá lá ligada com a gente, né, Maria Madalena? Um grande abraço, viu? Ângela Divina, ligada com a gente no Florença. Muito obrigado pela companhia e pela audiência. Tudo de bom.

0: A viagem no tempo ao som de Manhattan's Forever by Your Side. Meio-dia 42, o intervalo. Daqui a pouco tem música, tem a sua participação, tem muita emoção. Fique aqui.
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Pois é, mandar um abraço aqui pro meu amigo Olair Rodrigues, grande Olair Rodrigues, tá lá na Bélgica. E de lá ele sempre acompanha a nossa programação. Hoje tá mandando um abraço pros amigos em Goiânia, em Aparecida, em Abadia de Goiás, em Guapó, toda a região. Manda especialmente pro amigo DJ Patolino, para o DJ, para o dançarino Pantera Black. Grande Pantera, tá se recuperando, né? Tá meio dodói, mas tá ficando legal, tá ficando bom, né, Pantera? Melhoras aí, um abraço do amigo Olair Rodrigues. E o Olair manda também um abraço pra toda a família Flash Mix, pessoal do Flashback, especialmente a turma que adora um Flashback, que maravilha. Grande Olair, muito obrigado, viu? Um abraço pra você e os brasileiros que estão na Europa, curtindo a programação 99,5. Brigadão. Manda um abraço para a turma do Flashback, inclusive domingo tem Flashback lá na cidade de Vera Cruz, Feira Coberta, é o Rock Rua Flashback, vou estar lá, DJ Nemagrini, DJ Didas, DJ Paulinho, DJ Alex, DJ Phantom, vai ser bem bacana lá, a partir das 14 horas, um abraço para a turma do Flashback. Um abraço para Neuza, oi Neuza, tá ligada com a gente no Faz Salvilha, acompanhando a nossa programação, mandando abraços para o Francisco e para o Reinaldo. Muito obrigado, um abraço pra vocês, uma tarde abençoada, feliz. Meu amigo DJ Gilmar, lá no Triunfo em Goianira, ligado com a gente lá, né Gilmar? Um abraço, viu? O Alexandre tá ligado com a gente lá em Santa Bárbara, grande Alexandre, turma de Santa Bárbara acompanhando aqui a programação, brigadão, viu? O Let's Go, lá em Anápolis, ligado com a gente, grande Let's Go, um abraço. O Epaminondas é de Anápolis, também tá ligado, um abraço. Lá em Anápolis, a Norma Maria com o irmão Marcos também sempre ouvindo a gente. Tudo de bom pra vocês. Obrigado pela companhia, pela audiência, viu? A Dona Antônia, alô Dona Antônia, Hélio Chaves, o Chavinho ouvindo a gente lá no Garavelo, casal bacana demais. Um abraço pra vocês, uma tarde abençoada, uma tarde feliz. Tudo de bom. Meu amigo Arlan, grande Arlan, lá na Vila Americana do Brasil, ligado com a gente. O Arlan, um abraço, viu? Uma tarde abençoada. Tudo de bom, continue curtindo aqui a programação. Dona Altamira, a mãe do Arlan, tá lá no Itaipu, também ligada, né? Dona Altamira, gente finíssima. Um abraço, tudo de bom, viu, gente?

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1: O atacante Neymar está fora do confronto de hoje entre Palmeiras e Santos pela Copa do Brasil. Em conjunto com a comissão técnica e o staff do jogador, ficou definido que Neymar está sendo poupado em virtude do confronto contra o Corinthians no final de semana pelo Campeonato Brasileiro, 25ª rodada, onde as duas equipes se enfrentam domingo às 4 horas da tarde. Neymar, portanto, não participa do confronto entre Palmeiras e Santos, partida de hoje que abre a fase quartas de final nesse confronto a partir das 9:30 da noite no Nubank Park, na capital paulista. O jogo decisivo vai acontecer na quarta-feira da semana que vem, na Vila Belmiro, às 9:30 da noite.
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3221-9950 é o telefone, tem o WhatsApp 985989950 à disposição para você mandar o seu recado, a sua mensagem, participar com a gente, viu? Mandar um abraço para aniversariante de hoje, Kênia Cristina, moradora da cidade Jardim, esposa do Luciano, mas nesse momento está lá no bairro Goiá, fazendo as unhas lá na manicure e curtindo a programação 99,5 FM. A manicure dela é a Kemily, então elas estão lá curtindo a programação 99. A Kemily, a Kênia, aniversariante de hoje, a filha da Kênia é a Mayara, que presenteou a mãe com essa manicure hoje. E receba aí o abraço de toda a equipe 99,5, viu? Ela sempre com o esposo Luciano, com o genro Felipe, com a neta Mariana e com toda a família, com os filhos, netos, sempre ouvindo a programação na 99,5. É apaixonada pela programação 99,5, há muitos anos acompanha a gente. Para nós é motivo de muita alegria. Então, bênçãos para você hoje e sempre, viu, Kênia? Saúde e vida longa para continuar cuidando da família e ouvindo aqui a 99,5. Parabéns, minha amiga. Feliz aniversário. Bênçãos para você. A turma aí no Goiá, um abraço, viu? A Eliane Camargo, que também é moradora do bairro Goiá, um abraço, tudo de bom. Muito obrigado pela companhia. Uma tarde abençoada, uma tarde feliz. A Nájila, oi Nájila, lá do Delfiore, sempre ligada com a gente. A Nájila é gente boa demais da conta. Um grande abraço, uma tarde abençoada, feliz. Meu amigo J. Gil, cowboy do forró, ligado com a gente lá no setor Comendador Valmor. Grande J. Gil. J. Gil é gente boa demais. E vai estar junto comigo no sábado, lá no Bar do Zoinho, fazendo uma festona lá, a partir das 21 horas. J. Gil, Ney Magrini, Serginho Bozano, entrada free pra todo mundo. Meu amigo DJ Beto vai estar com a gente lá nos teclados, né, Betão? Grande abraço, falar nisso. DJ Beto mandando um abraço pra turma lá do Delírios Bar, no Alto Paraíso, sempre ouvindo a gente. Muito obrigado. A Letícia, no setor Coimbra, tá ligada com a gente, né, Letícia? Um abraço pra você, viu? Uma tarde abençoada, feliz. O David tá ligado com a gente na Vila Novo Horizonte, acompanhando aqui a programação. Muito obrigado. Lá na Vila Novo Horizonte, a Fabrícia, Dona Iracema, o Rafael, a turma toda ligada. Muito obrigado. Uma tarde abençoada, feliz. Abraço pro meu amigo DJ Joy, também pro DJ Alex. Um abraço para o DJ Phantom, DJ Didas, DJ Paulinho, a turma que vai estar junto comigo lá no Flashback, domingo, lá na Feira Coberta. Cidade Vera Cruz, vai ter lá o Rock em Rua Flashback, vai ser só flashback top, vai ser bom demais. O melhor de Goiânia Aparecida nesse fim de semana, sem dúvida. Um abraço pra essa turma aí, viu? Tudo de bom. Minha amiga Dodô, no bar e lanchonete da Dodô, sempre ouvindo a gente, ela, família, clientes, amigos, a turma toda lá, um grande abraço pra vocês, viu? Parada obrigatória do pastel também, sempre curtindo a gente, muito obrigado. Uma tarde abençoada, uma tarde feliz, turma boa demais.

0: Saudade linda de Whitney Houston, I Will Always Love You, no Falando de Amor da 99,5. 1:24, intervalo. 99,5. 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

1:31 em Goiânia, mandar um abraço aqui pro meu amigo Cirilo, lá no estúdio. Estive lá ontem, produzindo um trabalho, música nova, Cirilo, ajeitando as coisas lá e ouvindo a nossa programação. Ô Cirilo, um abraço pra você, meu amigo, parabéns pelo trabalho. Cirilo é um grande cantor, um grande músico, o cara é fera, sabe tudo. Grande abraço ao Cirilo Danadinhos do Baile, um abraço pra você e pros meninos aí Danadinhos do Baile, sempre fazendo grandes shows em Goiânia, em Goiás e no Brasil inteiro, né? Que maravilha, em breve tem música nova do Cirilo junto com Danadinhos do Baile. Bom demais, um abraço pra vocês. Adeus, Eni Pereira, Condomínio Vida Bela 2, tá ligada? Boa tarde, Ney, tô aqui curtindo a programação, coladinho em você, viu? É muito bom ouvir essa voz abençoada por Deus que só você tem. Estou no trabalho, mas ligada. Dandy, boa tarde, melhor do Brasil. Manda um abraço aí pra minha neta Valentina. Um beijo pra Caroline. Boa tarde pra todos os esmeraldinos do SPL. Arizon, boa tarde, Ney. Adoro seu programa. Falando de amor é tudo de bom, parabéns. Obrigado, tá? Anderson, Leopoldo de Bulhões. Boa tarde, grande amigo de Jeremy Magrini na audiência. Acabamos de chegar da cidade de Trindade. Estamos ouvindo as ondas da Rádio 99,5. Boa tarde para você e para os ouvintes, todos os amigos da madrugada, minha mãe Bebel. Marcos Antônio, Condomínio Santa Rita. Boa tarde, amigo Ney. Que papai do céu abençoe você. Tenha uma linda e abençoada tarde de quarta-feira. Obrigada, Maria Cesária. Oi, Ney. Boa tarde. Gostaria de mandar um abraço para o Léo Deone. Está aniversariando hoje. Que maravilha. Parabéns para ele. Alô, Léo Deone. Bênçãos, viu? Saúde e vida longa. Feliz aniversário. Júnior Condomínio Portugal, manda beijos para a esposa Cristiane. Valeu, Ney, valeu. A Juliane, boa tarde, Ney. Desde menina te ouço, amo a sua voz. Ô Juliane, que legal, obrigado, viu? Beijo pra você, uma tarde abençoada. Clarice Angélica, Serralheria do Galego, em Aragoiânia. Boa tarde, aguenta coração com essas músicas lindas. Todos os dias curtindo, falando de amor, adoro. Coração bate mais forte. Isso aí, o Adriano Moreira, já de Alto Paraíso. Boa tarde, Ney, tudo bem? Hoje quero mandar um abraço para todos que estão ouvindo. E especialmente a turma da Apoio Recicláveis, lá no Veiga Jardim. Um abraço para todos, viu, Ney? Valeu, Adriano, obrigado. Maria Magalhães, boa tarde, amigo Ney, como sempre ligadinha. Hoje estou no setor oeste, trabalhando e te ouvindo. José Expedito, da Vila Concórdia, trabalhando e ouvindo esse programa. Show de bola, viu, Ney? Manda um abraço para minha esposa Divina, que está em casa, ligada na rádio também. Ela não perde um programa. Que bom, obrigado, José. A Lisete, manda parabéns aí para o meu esposo, o Ivanor. Também para os funcionários que estão ligados e desejando a ele um feliz aniversário. E para você, Ney, ótima tarde. Ô, Lisete, que legal. Parabéns para o Ivanor. Feliz aniversário, saúde, muitos e muitos anos de vida. Bênçãos de Deus, tá? O Elias, boa tarde, Ney. Estamos aqui na rodagem, dando carona para a melhor rádio de Goiânia. Que legal, Elias. Muito obrigado. Um abraço para você. Quem também está na rodagem? Meu amigo Vitinho Bom de Farra, lá em Aparecida. O amigo Chico, que joia, trabalhando. Está na rodagem, né, Chico? Levando a gente com ele. Que maravilha. Wagmar, boa tarde, Ney. Manda um abraço aqui para nós, Jardim Nova Esperança. Para Espetaria Almeida, músicas notas 10, viu, Ney? Que legal, obrigado. A Fátima, oi, Ney, meu amigo, tudo bem com você? Manda um abraço para mim, para o meu esposo Wilson Duarte. Estamos aqui no setor universitário, ligados nesse programa maravilhoso, falando de amor, tudo de bom. Ô, Fátima, um abraço para você, um abraço pro meu amigo também, Wilson Duarte. Espero vocês lá no Barzoinho no sábado. Vocês que gostam de estar por lá, então sábado tem balada boa lá. Ney Magrini, Serginho Bozano, Jota Gil, Cowboy do Forró, Barzoinho, sabadão. Um abraço pra vocês. Um abraço pro meu amigo DJ Roger, o rei do vinil colorido. O homem é fera. Tá lá na prefeitura de Goiânia, curtindo a programação 99. É fã do Falando de Amor, é fã da programação 99,5. Adoro um flashback. Tem discos de vinil, assim, caixas e caixas de discos de vinil, aqueles coloridos, lindos, raridades, né? Que bom, e agora o homem tá metido, tá com um par de toca-discos Technics MK2 SL1200. Eita, é o sonho de grandes DJs até hoje, né? Eu já tive a oportunidade, o prazer, o privilégio de trabalhar muitos anos com esses toca-discos. E parabéns, viu? Adquiriu a melhor ferramenta do planeta para trabalhar. Todo mundo merece, né? Um abraço. Você
merece muito ter boas ferramentas nas mãos para trabalhar, tá, Roger? Um abraço para você, a turma de Aparecida de Goiânia, curtindo aí a nossa programação. Tudo de bom.

0: Eurythmics, The Miracle of Love. 1h45, excelente tarde, tudo de bom. 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

Pois é, faltando só 9 para as 2 em Goiânia, falando de amor, para mexer com os sentimentos da gente. Aí você liga 3221-9950 ou envia seu WhatsApp com seu recado, sua mensagem para 985989950. Participa na programação. Mandar um abraço aqui pro meu amigo Divino, grande Divino, lá na Bélgica, acompanhando a programação 99,5. Divino, um abraço, uma tarde abençoada. Meu amigo João Giló, lá na Fazenda Garapa. Alô, João. Ele e a esposa Gliciane, sempre curtindo a gente lá. Muito obrigado. Um abraço. Cícero, mestre de obras, lá em Senador Canedo. Ele e a esposa Maria Aparecida, sempre acompanhando a gente lá. Obrigado. A Sônia Honório. Oi, Sônia. Ela, o marido Zé, é o esposo dela, é o Zé, ouvindo a gente lá em Aparecida de Goiânia. Muito obrigado. Meu amigo Wendel Mauro, ligado com a gente também, lá no Buriti Sereno. Lá no Buriti Sereno, José Barbosa, acompanhando a programação 99, ao lado da esposa Joana Dark. Meu amigo Zé Ribas, alô Ribas, está lá no barzinho, esquina do Ribas, curtindo a programação da 99,5 FM. Um abraço, uma tarde abençoada, uma tarde feliz. Continue curtindo a programação 99,5 aí. Turma boa demais, sempre acompanhando a gente. Mandar um abraço aqui pro grande César. Alô, César, tá ligado com a gente em Aparecida de Goiânia, Jardim Veneza. Um abraço lá no Jardim Veneza, meu amigo Emivaldo, lá do Pesque Pague Clube Recanto das Araras, também tá ligado com a gente. Um grande abraço, uma tarde abençoada, feliz. DJ Criclec, ele, a Yasmin Boiadeira, a Sofias, a Maria Elisa que vem por aí. Um abraço para vocês, viu? Bênçãos para a família toda. Muito obrigado pela companhia, muito obrigado pela audiência. Um abraço para Maria do Carmo, a Maria do Carmo junto com o esposo Raimundo e os filhos, acompanhando a gente, Diego, Diogo e Vitor Hugo, ouvindo a gente. Muito obrigado. Um abraço para vocês, viu? Estão lá em Aparecida, na cidade de Veracruz. Um abraço. Fala aí na cidade de Veracruz. Fim de semana, sábado e domingo, estarei lá na cidade de Veracruz. Sábado com meu parceiro Serginho Bozani e o J. Gil no Bar Zoim, fazendo um showzão a partir das 21 horas, entrada free para todo mundo. E domingo na Feira Coberta, cidade de Veracruz, com vários DJs convidados, fazendo flashback lá, o Rock em Rua, vai ser top demais. Um abraço lá para o DJ Didas, DJ Paulinho, DJ Alex, DJ Phantom, toda essa turma que vai estar lá. Um grande abraço para todo mundo aí, obrigado pela audiência, viu? Mandar um abraço aqui pro meu amigo Divino, Maria Francisca, Lorena, o amigo Marcos Alberto, a turma que tá acompanhando a gente. Um abraço para vocês, bênçãos. Tudo de bom, continue curtindo aqui a nossa programação. Marcos lá do salão, Marcos Cabeleireiro no Itapuã, tá ligado? O Ivon também, sempre ligado com a gente em Aparecida. Um abraço.

A gente acorda Adalberto e Adriano, Me Deixe Só, eu aproveito e mando um abraço, um beijo pra Jennifer em Bonfinópolis, ligada com a gente, sempre acompanhando aqui a nossa programação, né, Jennifer? Ótima tarde de quarta-feira, seja feliz.

0: 12 e 1 em Goiânia, mandar um abraço para o DJ Marajá, DJ das antigas, adoro um flashback, né, Marajá? Um abraço para você, sucesso, viu? Tá acompanhando aqui a nossa programação, bênçãos, muito trabalho aí e muita força para seguir sempre em frente, meu amigo. Isso aí, grande abraço. Mandar um abraço também para o casal Iraci e Benedito em Anápolis, acompanhando a nossa programação. Muito obrigado. Ronan, grande Ronan, com a Maura, Grace Kelly, o Caíco, o Cauã, lá em Trindade, sempre ouvindo a gente. Um abraço, uma tarde abençoada, uma tarde feliz. Tudo de bom.
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0: E para fechar o Falando de Amor de hoje, Simply Red, Holding Back the Years. Um flashback maravilhoso.

0: 12h05, falando de amor, chega ao final para voltar amanhã ao meio-dia, mexer com os sentimentos da gente aqui na 99,5. Na sequência, tem Tocando Sucesso, então fique aqui, vale a pena.
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1: 2h10, YC542, Goiânia.
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1: 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É o Tocando Sucesso que está começando e nós vamos juntos até as 4. Para começar, o embaixador Gustavo Lima termina comigo antes. E tem Boteco do Gustavo Lima com João Bosco e Vinícius, Leonardo, Diego e Victor Hugo, Calcinha Preta. Promoção é da 99, dia 12 de setembro.

0: Mari Fernandes, telefone sem fio, 2h17 em Goiânia.
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2: 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Mas manda o que tá no seu coração.
3: Porque se fosse eu falaria mais ou menos assim.

0: Esse é o Panda. Corpo Nu, aqui no Tocando Sucesso, da 99,5 FM. Primeiro lugar em audiência, a gente ouve porque gosta. 2h23. Continue ligado aqui na programação campeã. 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

0: Só muito legal, de Alok e Jennifer Lopes, aqui no Tocando Sucesso, Everything's Fine. Música boa, né? 2h25, ótima tarde pra você, tudo de bom. É o Tocando Sucesso na 99,5 FM. 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
0: Pois é, acerte aí, ó, 2h28.
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2: 2h31 em Goiânia. Excelente tarde de quarta. Tudo de bom. Tá na hora. Participação chegando. Mas é daqui a pouquinho. Quantas letras tem? Você vai ter a chance de ganhar R$675 em Vale Compras. Que prêmio bom, hein? Daqui a pouquinho. Então, já fique ligado, se inscreva, participe, boa sorte. 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
2: Natan e Zé Vaqueiro.
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0: Simone Mendes, Pede Pecado, 12h40. Continue ligando 32219950 ou acessando rádio995fm.com.br para participar aqui na programação. Faça isso.
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1: Tom Pinto e Tom Carvalho.
2: O fotógrafo lá do Jornal Diário da Manhã foi lá pro estádio cobrir lá o Goiás jogando com o outro time lá, rapaz.
3: Sei.
2: E o vai, o outro time meteu logo 3 gols no Goiás, rapaz.
3: Mas isso não é de agora, não faz
2: aí
3: tempo,
2: aí o
3: né?
2: cara não conseguiu fotografar nada.
3: Não.
2: Cada golaço. Chegou lá o diretor do jornal, já ficou brabo. 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
3: É.
2: Falou, rapaz, o goleiro que tava dentro do gol não conseguiu pegar, ainda eu que tava de fora, vou pegar.
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7: 10 minutos para as 3 horas em Goiânia. Boa tarde, bora juntos aqui, ó. 99,5. Tá na hora, já tem participação ao vivo. Pois é, para essa participação, vou até o Jardim das Oliveiras falar com a Edilene Rosa de Pina. Alô, Edilene.
8: Alô.
7: Boa tarde, muito bom ter você participando, seja bem-vinda. Tem a chance de ganhar um prêmio ótimo, R$675 em Vale Compras. Para isso, é só acertar em 8 segundos quantas letras tem a palavra que eu vou dizer. Vale a sua primeira resposta. Só a primeira tem que ser antes do gongo, em cima depois não vale, tá bom?
8: Tá bom.
7: Então vamos lá, capricha aí, solta a voz e responda para mim. Valendo R$675 em Vale Compras. Quantas letras tem a palavra? Melas, ringo, traqueo, bronquites. Quantas letras tem?
8: Tem 22 letras?
7: Não, que pena. Tem 27. Essa seria a resposta correta, Edilene. 27 não deu, mas faça a inscrição para participar outras vezes. Tomara que você ganhe um prêmio até maior, tá bom?
8: Tá, ok, obrigado.
7: Obrigado, um abraço, bom final de tarde, bom restante de semana. Sobe o prêmio, já vai para R$700 em Vale Compras e daqui a pouco já tem de novo prêmio bom demais. É ou não é? São R$700 em Vale Compras. Se inscreva e participe. O telefone é o 3221-9950, site é radio995fm.com.br. 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Aqui, ó. 99,5. E o som de Natanzinho Lima. Sonhos de amor.

0: 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Aí o som de Jorge Mateus no tocando sucesso Paradigmas. 2h57, uma ótima tarde, boa quarta-feira.
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3: Vocês estão falando besteira,

0: São Paulo.
1: Essa é pra casar, viu?
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0: Calvin Harris com participação de Hagabun Man Giants. 3:03 agora. Tá na hora da gente ir até a redação da TV Serra Dourada para saber as notícias de hoje. Então bora até lá. Notícias no ar.
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2: Olá, uma ótima tarde para você. Eu sou Neila Santos, quero te contar que o velório de Fábio Alves Barbosa, de 50 anos, foi adiado e será realizado amanhã aqui em Goiânia. A família precisou remarcar a despedida por causa da demora da liberação do corpo pelo IML e depois dos procedimentos funerários. O velório começa a 1:00 PM na capela do Complexo Vale do Cerrado e o sepultamento está previsto para 5:00 PM. Fábio e a esposa Neifa Freitas morreram após serem atingidos por uma caminhonete dirigida por uma adolescente de 17 anos. A família também autorizou a doação dos órgãos do casal, que poderão ajudar outros pacientes. Este assunto é destaque do Jornal Serra Dourada às 6:50 PM. Até lá!
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7: Acerte aí, ó. 3:08. Boa tarde.
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Uma quarta-feira, tudo de bom, seja muito feliz. Continue ligando 3221-9950, acessando rádio995fm.com.br. Participando também pelo WhatsApp 985989950. Tem Facebook, tem Instagram, tudo aí à disposição para você curtir, interagir, participar com a gente na boa. Então fique à vontade, faça isso, viu? Daqui a pouco mais uma edição do Quantas Letras Tem. R$700 em Vale Compras é o prêmio já acumulado. São R$700 em Vale Compras, tá bom demais, não é? Faça a inscrição, viu? Vale a pena. E daqui a pouco, final do programa, tem sorteio de kit de produtos em Beleza. É um kit muito legal, tem shampoo, tem condicionador, tem máscaras, tem pomada capilar e junto vai a camiseta 99,5 FM, que tá linda. Então participe, vale muito, muito a pena. E até as quatro, vamos juntos com o Tocando Sucesso. E o som de Zé Felipe, Ruim de Coração.

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1: 3h21 em Goiânia, a vez de Ed Brito e Samuel. Romance Rosa.

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2: Campeonato Goiano da Divisão de Acesso, hoje tem bola rolando para 5 partidas pela 8ª rodada. Às 7 horas, no Jonas Duarte, em Anápolis, tem Grêmio Anápolis e Goianésia. Já às 7h30, em Jussara, o Tupi recebe o Bom Jesus. Também às 7h30 da noite, o Mineiros enfrenta em Mineiros o São Luís. Em Trindade, no estádio Abrão Manuel da Costa, o Trindade enfrenta o Morrinhos às 7h30. E também nesse horário, tem Goiânia e Rio Verde no Aníbal Batista de Toledo, na cidade de Aparecida de Goiânia.

0: Rio Verde, que lidera a divisão de acesso com 16 pontos conquistados. A equipe de Rio Verde tem um ponto a mais em relação ao segundo, que é o Bom Jesus, com 15.
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2: Vamos lá, 3h33 em Goiânia. Mandaram um abraço pra turma, equipe Sidicorp, visitando a gente aqui, o Felipe, a Ana. Sejam bem-vindos, muito obrigado pela presença nos estúdios da 99,5 FM e da TV Serra Dourada também. Vem parceria por aí, Sidicorp. Um abraço pra essa turma. 3h34, continua. Com Hugo e Guilherme.

0: Kids. Bem bacana, né? 3h44. Excelente tarde pra você, tudo de bom. 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

0: 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Quantas letras
1: tem? Pois é, para essa participação, vou falar com a Sandra Raquel Salles Félix, lá do residencial Solar Bougainville. Alô, alô, Sandra! Sandra! Sandra Raquel, não tô conseguindo contato com ela. Vamos fazer a ligação de novo, já que tá mudo, vamos tentar novamente aqui, vamos ver se a gente consegue falar. Tô ligando. Vamos ver se a gente consegue. Vamos tentar. Ligação da Sandra valendo R$700 em Vale Compras. Sandra. Se a gente conseguir, né? Vamos que vamos. Vamos ver se a gente consegue a participação da Sandra. Sandra. É, ficou mudo, não deu certo, infelizmente. Daqui a pouco a gente tenta de novo o contato. E se a gente conseguir, ela participa já no programa da Bruna Fabrina, aqui na programação campeã em audiência, a programação 99,5. No ar, até as 4, tocando sucesso, com alegria, com música, com prêmios, com a sua participação, que pra gente aqui é sempre o melhor, é sempre o mais importante.

Esse é o Murilo Huff aqui no Tocando Sucesso com Saudade Estranha. Faltando 4 minutos para as 4 horas em Goiânia. Hora de presentear com kit de produtos em Embeleze, contendo shampoo, condicionador, máscaras e pomada capilar, mais a camiseta 99,5 FM. E esse prêmio vai para Marta Selma Ferreira de Queiroz, Jardim Cristal. Alô, Marta, parabéns. Acaba de ganhar aqui na programação um kit de produtos Embeleze, shampoo, condicionador, máscaras, mais a pomada capilar, e junto vai a camiseta 99,5 FM. Marta Selma Ferreira de Queiroz, Jardim Cristal, parabéns. Pode passar por aqui 3 dias úteis, horário comercial, para pegar os prêmios. Agora vou embora, vem aí a Bruna Fabrina e o programa Tati Show. Eu volto amanhã ao 12:00 no Falando de Amor. Um abraço, um beijo, bom fim de tarde, fica com Deus e até lá. Tchau.

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1: Olá, Neila Santos de volta mais uma vez para te contar que uma operação do Ministério Público de Goiás investiga um esquema milionário de sonegação de impostos no comércio de grãos. A operação Safra Oculta foi deflagrada hoje, cumpre 9 mandados de prisão e 13 de busca e apreensão em 5 estados: Goiás, São Paulo, Santa Catarina, Mato Grosso e Bahia. Segundo o MP, o grupo usava empresas de fachada e norteiras para esconder os verdadeiros responsáveis pelas negociações. As duas principais empresas investigadas já acumulam mais de 900 milhões de reais em débitos de ICMS. 3 contadores estão entre os investigados. Esse assunto é destaque no Jornal Serra Dourada, às 10 para 7 da noite, hoje, com a apresentação de Adriana Bueno. Até lá!
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0: Chega mais, seja bem-vindo, porque a partir de agora a gente começa mais uma edição do Tarde Show.
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0: Ó, se eu puder te dar um conselho hoje, é esse. Se você tiver a oportunidade de ajudar alguém, ajude. Mesmo que você saiba que não vai rolar gratidão, que não fariam o mesmo por você, que não vão dar valor depois, faça pela bondade do seu coração, tá? A gente só oferece o que tem, né? Toda chance de deixar o mundo um pouquinho melhor deve ser aproveitada. A sua essência bonita agradece. E aí, tudo bem contigo? Espero que sim. Ótima quarta-feira. E a partir de agora, se prepare, porque é sempre um prazer te receber por aqui e hoje não vai ser diferente. Muita coisa boa nesse programa e daqui a pouquinho eu te conto quanto que tá valendo, quantas letras, qual é o presentaço que esse programa tem pra você e qual é a super participação aí da pergunta do dia pode trazer pra você hoje. Daqui a pouquinho eu te conto tudo. Tá começando, Bala Alojada. Gustavo Lima, é assim que a gente dá o start. Ah, dia 2 de setembro, tem boteco com ele. Bora? A gente quer te levar.
2: Tem amor.

0: balé do Faustão, eu imagino isso, quando toca a sua vinheta. As meninas, tipo, bailarinas do Leonardo.
1: Sei.
0: Chique, Jennifer. Gostei. Gostei. Sua carinha não ficou boa, não, quando eu falei isso. O que, que é?
1: É porque eu sou da dança dos famosos, né, meu amor?
0: Oh, ai, dança dos famosos.
1: Eu tenho a malemolência de um cabo de rodo.
0: Ai, gente.
1: Sabe o cabo de rodo? Não, mas eu tenho.
0: A forma que você fala mal de você é tão diferente.

0: que é isso? Mãe, quando vê os trem na rua, você já, nem sabe por quê, mas tá gritando, entendeu? Ah, fulano, tira isso aqui! Boa tarde, gente. Ontem eu estava fazendo uma consulta médica, nada grave, gente. Eu tava vendo minhas trompas.
1: Descrição, como adquiri-la sozinha.
0: Eu adoro compartilhar com vocês os mínimos detalhes. Vamos para a nossa pergunta do dia?
1: Por favor.
0: Você quer ir agora?
1: Agora.
0: Não. É o seguinte, gente. Ai, essa ela é bem... Essa é terrível. O que é esse
1: calado?
0: Secado?
1: É calado.
0: Olha só, gente. Se sua filha ou filho tivesse um relacionamento exatamente como o seu, você diria pra ele ou ela ficar ou ir embora?
1: Ui, aí dói, hein? Porque tem gente que tem relacionamento ruim, põe culpa no filho, na filha, por isso que não vai embora.
0: E aí, gente?
1: Mas tá ensinando, tá ensinando, né?
0: Se seu filho ou filha tivesse o mesmo relacionamento que você tá tendo agora, exatamente igual, você falaria pra ela ficar ou ele ficar, que é um bom relacionamento, ou você mandaria ir embora? É a nossa pergunta de hoje, que a gente tá aqui, a sua dona chegou.
1: Se bem que tem muito relacionamento legal também, que são inspiradores. Existe, gente? Por favor.
0: Infelizmente, não conheço nenhum na minha
1: nenhum.
0: Bolha. Na minha bolha,
1: nenhum.
0: Não.
1: Nenhum.
0: Nenhum. Eu pesquisei
1: Credo.
0: Aqui na minha cabeça. Tá difícil, viu?
1: Mesmo?
0: Uh-huh.
1: Vamos mudar esse óculos.
0: Na verdade, talvez é só lavar. Mas vamos lá, gente. Participe. Que tá valendo uma cafeteira elétrica, mais uma camiseta 99,5. 32219950, né? Aquele que... E o nosso WhatsApp é esse aí, ó.
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0: Ela nem cantou a música inteira, hein, Kelly? Que loucura. Eu tive que te mandar embora, né? Eu não. Eu falo e a Bruna manda.
1: Ah, a Bruna manda. Tá bom, viu? 421.

0: 4h24 e a gente encerrou esse bloco com clássico Alquimia, som de 91, Christian Ralph.
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0: 4h27.
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0: Vai, bebê!
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2: Pergunta do dia de hoje. Galera, tá apreensiva pra responder isso hoje, hein? É uma auto-reflexão. Será que meu relacionamento é tão legal que inspira os meus filhos ou fazem meus filhos desistir de se relacionar no futuro?
3: É que a gente quer saber de você. Se seu filho ou filha tivesse um relacionamento exatamente idêntico ao seu, desse exato momento, você falaria pra ele ou ela ficar ou você falaria pra terminar e caçar outra coisa? Não, agora tá bacaninha meu relacionamento. Ele pode ficar, pode ficar.
2: Pode.
3: Mas eu já tive relacionamentos muito ruins, que Deus é mais. E o relacionamento da minha mãe também não queria, não.
2: Olha o nome da música, pega eu e levo pra você.
3: Você vai pegar eu?
2: Não, vou não.
3: Nem a Bula me quer.
2: Não, não é por isso não. Você é grandona.

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1: Existe uma teoria que se chama 90-10, onde uma pessoa tem 90% daquilo que você procura em alguém, só que você foca naqueles 10% que falta. Aí você sai pra rua, se aventura e realmente você encontra aqueles 10%, mas não se deu conta que perdeu os 90%.

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6: Só de sacanagem, vou trazer Israel e Rodolfo daqui a pouquinho. Tem quantas letras?

0: Pergunta do dia de hoje, qual é, gente?
1: Essa boca um dia vai me levar, sabe pra onde?
0: Pra Roma, quem tem boca vai a Roma.
1: Gente, prestem atenção na nossa pergunta do dia. Se sua filha ou filho tivesse um relacionamento exatamente como o seu, você diria pra ela ou ele ficar ou ir embora?
0: Chegando aqui, participação da Raimunda.
2: Parte, meninos, boa tarde, 99,5 FM. Se um de qualquer um filho meu for que nem o meu, pois iria ficar, porque o meu é muito bom. Agora,
0: ah,
2: se fosse
0: maravilha.
2: Uma coisa que fosse ruim, eu não deixaria eles ficar num relacionamento ruim. E o que eu desejo pra eles é tudo de bom, igualmente o meu é muito bom. Graças a Deus, meu bom Deus, que Deus conserve sempre assim. Um abraço.
1: Beijo. Alessandra, do Parque dos Buritis. Eu certamente diria pra minha filha ir embora. Meu relacionamento não vai nada bem. E deixo um grande abraço para todos da rádio.
0: Sirlene.
3: Boa tarde, Bruna. Boa tarde, Jennifer.
1: Boa tarde.
3: É Sirlene, aqui da Vila Galvão. Com certeza eu diria pra ele ficar. Eu já sou casada já vai fazer 29 anos. A gente não briga, a gente tem um relacionamento maravilhoso. Então eu, com certeza, se ele tiver um relacionamento como o meu, eu diria pra ele ficar. Ele vai ser feliz.
1: Larissa, diria pra ela ir embora, porque só eu e Deus sabemos o quanto foi difícil meu casamento com o pai dela, e eu não desejo um casamento igual nem para o meu pior inimigo.
0: José.
4: Boa tarde, Bruna e Jennifer.
1: Boa tarde
4: a todos. Eu quero só saber a resposta desse povo aí. Eu tô curioso. Você entendeu? O que você faria se tivesse seu filho ou filha tivesse um relacionamento igual o seu? Responde aí, pessoal, que eu quero ouvir, porque eu não tenho resposta, não. A minha mulher é uva, ouve a rádio.
1: Eu não sei nem porque que eu tô rindo.
0: Ai, meu Deus do céu. Ai.
1: Ele resolveu, achou melhor manter o casamento dele acontecendo, né? A Sênia Xavier, eu diria pra ficar, pois estou há 16 anos com meu marido e a cada dia nos apaixonamos um pelo outro. Somos companheiros, amigos, amantes e parceiros. Caminhamos juntos há 16 anos.
0: Eli.
5: Bom dia, Bruna, Jen.
1: Eli
5: Rodrigues de Goiás. Olha, eu diria pra minha filha ficar e casar-se quantas vezes mais pudesse, quisesse, porque realmente, graças a Deus, vivo bem com meu esposo. E eu queria que minha filha vivesse isso também. Infelizmente, ultimamente não está sendo assim, mas eu aconselho muito.
1: Olha só, Maria Aparecida do Jardim Canedo. Boa tarde, meninas. Bom, com meu histórico amoroso, não, como meu histórico amoroso não é lá dos melhores, e minha filha sempre faz questão de me lembrar desse detalhe, kkkk. Ela que tem 14 anos diz: não vou arrumar ninguém que se pareça com seus ex.
0: Eita, Hugo.
6: Boa tarde, meninas. Boa tarde a todos aí da 99,5. Olha, eu já tive alguns relacionamentos. Mas as minhas meninas hoje, que eu tenho três, se elas estivessem num relacionamento igual a esse que eu tenho agora, eu diria pra elas continuar, permanecer, que é um relacionamento que vale a pena, que é o Hugo Leonardo do setor Colina Azul.
1: Solange, como eu queria que eles tivessem um relacionamento como o meu, Deus sabe que eu não estou mentindo.
0: E a Renata?
7: Boa tarde, meninas, aqui é a Renata de Trindade. Gente, eu tenho filhos, eu pediria pra sair. Eu pediria pra ele sair mesmo e implorar pra ele sair. O meu relacionamento que eu tive há muito tempo atrás não foi muito legal. Hoje eu posso falar que era um relacionamento tóxico. Era um relacionamento de muita humilhação. E eu não levei muitas porradas. E eu pediria pra meu filho sair. Boa sorte, Renata.
0: Beijo, Renata.
1: A Cristiane, do setor Pedro. Boa tarde, meninas da 99,5. Olha, eu não me intrometeria. Sei que é ruim a gente dar palpite na vida dos outros. Eu não falaria nada, porque se a gente falar, ainda ficamos como erradas, entendeu? Obrigada.
0: Bom, Jennifer, agora aquele momento que a gente espera tanto, né, por ele.
1: Tá chegando o Boteco 99, que é aos sábados, a partir das 4 da tarde. Das 4 da tarde.
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0: Alma Transparente é o som que vai nos fazer transportar pra sábado. Porque sábado é dia de boteco.
1: Ah, eu amo sábados. Me leva pro sábado. Já posso dormir e acordar no sábado?
0: 4h55.
1: É boteco?
0: Não é. Não é boteco. Mas é boteco dos bons.
1: Eu estaria aqui. Mentira, não estaria nada.

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2: Oi, gente, Neila Santos de volta por aqui. E olha só, começa amanhã em Goiânia o júri popular do homem acusado de matar uma cozinheira e deixar um motociclista ferido em acidente na Avenida T9 em 2024. Ítalo Vilela de Santana é acusado pela morte de Rosângela Ribeiro da Silva, de 51 anos, que estava na garupa de uma moto a caminho do trabalho. Segundo o Ministério Público, o réu voltava de uma balada embriagado quando bateu contra a motocicleta. Ele já responde por homicídio e tentativa de homicídio, ambos por dolo eventual quando se assume o risco de matar. O julgamento começa às 8 da manhã no Fórum Criminal de Goiânia. Esse assunto é destaque no Jornal Serra Dourada, que hoje começa às 10 para 7 da noite. A apresentação é de Adriana Bueno, a gente te espera. Até lá.
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Ei, para de reclamar da vida, para de reclamar do mundo, comece mudando a si mesmo. Ninguém muda o mundo se não consegue mudar a si mesmo. Então cuida da saúde do planeta, não desperdice água, não jogue lixo no lugar errado, não maltrate os animais ou desmate árvores, seja responsável, não culpe os outros pelos seus problemas, não seja oportunista, não seja vingativo. Quem tem um pouquinho de bom senso percebe que podemos viver em harmonia respeitando direitos e deveres. Então, observe você ao invés de observar o outro, tá?

0: Pergunta do dia de volta, Jenny também.
1: Se seu filho ou filha tivesse um relacionamento exatamente como o seu, você mandaria, você falaria pra ele ou ela continuar ou ir embora?
0: Isabela, e aí?
2: Oi, oi, Bruninho. Oi, oi, Jennifer. Tudo bem com vocês?
1: Olá.
2: Bom, baseado no relacionamento dos meus pais, eu ficaria. O relacionamento dos meus pais não tem brigas, tem muito diálogo, cumplicidade. Quando eu crescer e casar, eu quero ter um relacionamento igualzinho dos meus pais. Beijo,
0: que lindo.
2: Meninas.
0: Beijo. Que legal.
1: Francisco, de Senador Canedo, ficaria com toda certeza. Já a Alessandra disse que iria embora.
0: Fabiana.
3: Oi, Bruninho. Oi, Jennifer.
1: Oi.
3: Fabiana, daqui de São Fernando, respondendo essa pergunta do dia. Olha, é difícil responder, porque casamento não é fácil. Tem dia que é ruim, tem dia que é bom, tem dia que dá vontade de desistir, tem dia que dá vontade de soltar foguete. Então, assim, eu, hoje, eu não queria o meu relacionamento pra minha filha. Não é porque meu marido é ruim pra mim e meu relacionamento é ruim, mas eu não queria. Eu quero um cara que dê flores pra ela, abra a porta do carro, que seja homem, sabe? Que seja cavalheiro. Porque a gente cansa, né, de carregar os homens nas costas.
1: A Janaína de Goianira. Boa tarde, meninas. Então, eu diria pra minha filha sair o quanto antes desse relacionamento, porque eu não quero que ela passe pelo mesmo que eu. Quero vê-la bem sempre. Beijos.
0: Diego.
4: Oi, Bruna. Oi, Jennifer.
1: Oi.
4: Meu nome é Diego de Andrade, aqui do Jardim Presidente. Sobre a pergunta do dia, se meu filho tivesse o mesmo relacionamento que eu ia pedir pra ele largar e ir embora, porque ele passar tudo que eu passei e ainda é jovem, não compensa. É muito sofrimento, sabe? É muito trauma, é muito ruim. Beijo pra vocês.
1: A Vanessa, da Vila São Francisco. Se minha filha tivesse um relacionamento igual ao meu, eu diria pra ela ficar. Ótima tarde, meninas.
0: Fernando.
5: Opa. Boa tarde, Bruno. Fabrina. Oi, Jennifer. Boa
1: Oi.
5: Tarde pra você também. Aqui é o Fernando, da Vila Nova. Uai, o meu relacionamento hoje tá meio complicado. Eu acho assim, se meu filho ou minha filha tivesse um relacionamento igual ao meu hoje, mandava exazar. Falava, ó, pega subindo, descendo é contramão, que é complicado. Pensa uma mulher assim mesmo. Tá doido. Um abraço pra vocês, uma boa tarde.
1: Alaine, certamente iria pra ficar. Hoje, graças a Deus, tenho um relacionamento sólido, com respeito, amor, compreensão e companheirismo. Aos 52 anos, em novembro deste ano, vamos completar 7 anos de relacionamento. Casamos no civil neste ano, no dia 17 de julho.
0: Chegando aqui, Angélica.
6: Bruninha.
0: Oi,
6: Jennifer.
1: Oi,
6: boa
1: Angélica.
6: Tarde, tudo bem?
1: Boa
6: então,
1: tarde.
6: Sobre a pergunta do dia. Isso aí é tipo assim, o amor, ele é feito de duas pessoas reais, né? Com defeitos, dias ruins. E aí, eles escolhem ceder, conversar e tentar todos os dias. É isso, entendeu? E sim, eu falaria pra minha filha, continue. Porque hoje em dia, o que tem de relacionamentos que acabam por falta de diálogo, por querer estar junto. Beijo, menina.
1: A Kênia Cristina, do Cidade Jardim. Boa tarde, Bruna, Jennifer, Samuel. Tudo bem com vocês? Estou deitada no sofá, curtindo esse programa maravilhoso. Ai, essa risada da Jennifer é maravilhosa. Estou só curtindo os meus 18 anos, que estou completando hoje.
0: Parabéns.
1: Um abraço para o meu marido. Ela deu um kkkk.
0: Uhum.
1: Manda um abraço para o meu marido Luciano, meus filhos, netos e para minha amiga Elenir.
0: 18 anos, 5 anos depois, 18 anos, 20 depois. É 18, gente. Tá valendo.
1: Não.
0: Agora, Jennifer,
1: né?
0: Primeiro parabéns para sua ouvinte querida.
1: A
0: felicidade,
1: Kênia.
0: Tudo de melhor. E o detalhe que me chama a atenção é que eu vi várias pessoas falando, corra, né? Fuja para as colinas. Se a pergunta, se a resposta é essa, vale a pena se perguntar por que que você tá ficando em algo que você não gostaria que alguém que você ama passasse. O que que te faz ficar nesse relacionamento?
1: Gente, peça ajuda da terapeuta, que é difícil.
0: Não tem outro jeito, gente.
1: Às vezes a gente acha que não consegue ser feliz sem, que acabou pra gente. Mas, gente, a vida tá aí pra você viver. Acabou o quê? Só acaba a nossa vida na hora que a gente tá lá, ó, no caixão.
0: A mãozinha dela tá cruzando o tronco, tá, gente? Só explicando.

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1: Hora certa. 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
0: 5:25.
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0: 5h27, boa tarde.
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0: 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E se você teve a sorte, aí conta pra gente, vai. 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
2: Quem tá feliz aí, dá um gritão. Então a rocha. Simbora, Vinícius.
3: Já fui bom nisso, hein, Fred?

fica por aqui, mais clássicos. Aliás, me lembrou que recentemente, em entrevistas, Chitãozinho e Xororó foram perguntados, assim, como é que eles fazem tanto sucesso há tanto tempo e não mudam o timbre de voz na hora de cantar. E eles disseram o seguinte: se eu for dar um conselho pra alguém, nesse caso, eu diria pros artistas eliminarem o álcool do camarim, porque isso é um trabalho sério. A gente não está aqui só pra divertir as pessoas. A gente tem que se divertir também, eu sei, porém o álcool atrapalha. E o veterano ainda confessou que no camarim dele tem muita água, muito cafezinho e frutas.

0: Gente, de mim, Chitãozinho e Chororó, daqui a pouquinho tem muito mais. Tem a pergunta do dia com a sua resposta. Se você ainda não mandou, vou te dar uns dois minutinhos pra você correr agora pro WhatsApp e mandar a sua resposta. Valendo aí, presentaço no finalzinho do programa.
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3: 5h47, tá chegando um erro gostoso por aqui.
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0: Pergunta do dia de hoje, tá fazendo uma galera pensar no próprio relacionamento,
1: meu
0: né?
1: Meu amor, chuva em agosto, Jesus tá voltando.
0: Mas o ano passado teve frio em agosto.
1: Não lembro dessas coisas, não.
0: Foi bem rápido, mas
1: eu
0: teve.
1: Eu faço desassociação, né?
0: É.
1: Desassociação. É na vida, né? Achei que pode ser traumático, desassociei, entendeu? Então
0: meu
1: não me lembro.
0: Meu Deus.
1: E agosto, dizia minha avó, um mês do cachorro louco. Eu só imagino o cachorro assim, oh, oh, oh, oh, e correndo atrás de si mesmo.
0: Mu, mu. Có, có, có.
1: É, Ragazzi, se você puder aqui dar um atestado de insalubridade.
0: Qual a pergunta do dia de hoje,
1: Presta
0: Jennifer?
1: Atenção, gente. Hoje... Ah, gente, sabia que hoje é o dia dos cachorros?
0: Ah, é verdade. Dia dos cachorros. E eu achei tão legal que foi nessa data que a gente adotou uma cachorrinha. E aí ficou o aniversário dela, entendeu?
1: Ah, manda parabéns pra ela.
0: Tá, a gente vai mandar. Ela é virginiana, Jennifer? Você que é ligada nessas coisas?
1: Ela é virginiana.
0: Meu Deus.
1: Faz sentido?
0: Às vezes.
1: Gente, presta atenção na nossa pergunta do dia. Ai, ai, hoje foi tenso. Se sua filha ou filho tivesse um relacionamento exatamente como o seu, você diria pra ele ou ela ficar ou ir embora?
0: Deus Eni, e aí?
2: Meninos, boa tarde, tudo bem? Que Deus me perdoe com o nome do Bela Noite. Estou aqui coladinha com vocês. Sobre a pergunta do dia, olha, com certeza eu ia falar pra minha filha ou pro meu filho, ó, sai fora, é latado, sai fora. A fila anda, é isso que eu ia falar. Ou pra minha filha ou pro meu filho, se for, tivesse um relacionamento igual ao meu. Um beijo, um abraço pra vocês, tchau, tchau.
0: Esse
3: Boa tarde, Bruna. Boa tarde, James.
1: Boa tarde.
3: Aqui é esse Van do Maria Oliveira. Falando, fazendo a pergunta aí. Vou para meu filho, para minha filha. Que segue em frente. Esse é o caminho certo. Forte abraço a todos.
0: Valeu, a Vânia.
4: Boa tarde, Bruna. Boa tarde, Jennifer. Tudo bem com
1: Olá,
4: vocês?
1: Vânia.
4: Então, respondendo a pergunta de hoje, com certeza eu falaria para ela ficar. Graças a Deus, sou muito feliz, sou muito grata a Deus pelo marido que eu tenho, pela forma com que ele me trata. E é o que nós falamos, né, para as nossas filhas. Não aceite menos do que o que seu pai faz por mim, também por vocês, ó. Beijão pra vocês, meninas.
1: Beijo.
0: Jorge.
5: Olá, boa tarde, meninas. Boa tarde, ouvintes da 99,5 FM. Que é o Jorge Luiz. Respondendo a pergunta do dia, eu falaria pra continuar, que eu, graças a Deus, eu tenho um relacionamento maravilhoso com a minha esposa. Inclusive, em setembro agora, estamos completando 2 anos de casado. Tá fresquinho, mas estamos aí, cuidado.
0: Que bacana.
5: Boa tarde pra todos vocês, hein?
0: Beijo, parabéns pra todo mundo aí. Maria Cesária.
6: Meninos, aqui é a Maria Cesária de Jesus Silva, de Anápolis. Eu não preferia também, não. Ela é de ontem, fez 45 anos que nós estamos juntos, graças a Deus. Cada dia, um apaixonado pelo outro. E eu gostaria que você mandasse um abraço para ele hoje, que hoje ele está fazendo um aniversário, tá? Um abraço pra vocês.
0: Parabéns! Hoje tem muita gente completando mais um aninho de vida. Felicidade, saúde e vida próspera. Andréia.
7: Boa tarde, Jennifer. Eu sou a Andréia do Jardim de Dentro. E eu falaria pra eles continuarem o relacionamento, porque eu fiz 37 anos de casada e, graças a Deus, sou muito feliz.
0: Mais ouvintes, Vilmara.
8: Boa tarde, Bruno e Jennifer, tudo bem? Se minha filha tiver um relacionamento igual ao meu, Jennifer, ela ir procurar coisas melhores pra ela.
0: Chegando aqui também a participação da Simone.
9: Oi, Bruna, boa tarde. Eu acho assim, que a gente deve aconselhar, né? Assim, assado, você tá vendo como é que é, né? Procura fazer diferente. Mas, assim, interferir na vida totalmente, eu não acho bom, não. Eu não vejo, assim, sabe, interferir na vida da minha filha, não. Ela, né, tem as decisões dela. Simone Barbosa, Gamarra da Costa, Jardim Itaipu.
0: Darlene.
10: Boa tarde, meninas. Aqui é a Darlene do Parque Anguera 2. Na minha opinião, eu acho que se fosse igual ao meu, assim, chatamente, ia conversar com ele ou ela para ver o que, que eles iam dizer. Porque muitas vezes, se você se mete muito no casamento, pode ser de filho ou filha, até hora você sai errado. Então, deixava para ver, né? Eu queria conversar com eles direitinho, porque um relacionamento difícil demais também não pode continuar, né? Beijo, rapaz.
0: Beijo pro Wellington, pro Luiz André, Laídes, Edivan, Gabriele Cardoso, Ana Maria, Divino, Margarete, também Jane, Fabiana, Érica, Ilma, Eliette, Flávia.
1: Tá vendo o vídeo que eu ia chorar, viu? Vamos lá, gente. Pois eu... Lembrando que, gente, uma coisa é você orientar, você dar uma opinião pro seu filho, sua filha. Até porque se a gente vê que o filho ou a filha da gente tá entrando numa roubada, eu acho que nós, como mães e pais, temos o dever de orientar, não de impor. É de falar, olha, fulano, acho que você não tá enxergando, etc, etc, etc. Tá, você tá se espelhando no meu relacionamento que foi uma porcaria. Essas coisas, entendeu? Não é que você vai impor, você vai orientar. Não é possível, gente. Eu não sei se é porque eu e o Vinícius, a gente tem uma conversa que tudo a gente compartilha um com o outro. Tudo ele... Esses dias até achei engraçado que aconteceu uma coisa na escola. Aí eu falei assim, uai, mas isso foi hoje? Ele, claro, mãe. Tô te contando hoje. Você acha que eu teria feito ontem e só te contado hoje? É claro que foi hoje, porque eu tenho sempre que compartilhar com você. Então, você entende? Eu acho que às vezes a gente precisa ter esse relacionamento mais próximo com os nossos filhos e lembrar que eles aprendem muito mais pelo que eles veem do que pelo que a gente fala, orienta e tudo mais. O exemplo tá no que ele tá vendo. Agora eu vou aqui. Só um minuto, Bruna. Andressa, do sítio Santa Luzia. Eu diria pra minha filha ficar, porque vive em um relacionamento há 6 anos e ele é uma pessoa maravilhosa. Faz de tudo pra me ver feliz e faz tudo o que eu quero. Silvânia, pra ir embora e ser feliz. Núbia, de Amaralina. Eu falaria pra eles ficarem, porque eu vi um casamento muito bom. Inclusive, estou casada há 21 anos e sou muito feliz com o meu casamento. Desejo que ela também seja muito feliz no casamento dela. A Maria de Jesus pediria pra ela ficar, porque eu me casei muito nova. Aline Pires, falaria pra ela ficar, pois meu marido me faz feliz e nosso casamento é muito abençoado. Um abraço. A Priscila, diria pra ele ir. Adriana Clara, de Goianira. Meu conselho seria pra largar. Não tive um relacionamento bom, porque foi com um narcisista e não desejaria que ela passasse por isso. Misael, ficar com muito orgulho e realizado, realizada. Escolhas certas fazem isso acontecer. Leidiane, fica com certeza. Verani, fica, o meu é ótimo. Odilene, com certeza pediria pra ficar. Aqui são 26 anos de casamento, minha filha de 11 anos me perguntou se ela vai encontrar um amor igual ao nosso. Maicon, pediria pra que eles ficassem. E a Jaqueline falou o seguinte: eu amaria que meus filhos tivessem um casamento como o meu. Temos respeito, admiração, confiança e segurança. Quase não brigamos. E tudo que eu faço pelo meu esposo, ele faz por mim. Ele cuida de mim assim como eu cuido dele. Sou muito feliz e gostaria que uma mulher servisse ao meu filho como sirvo ao meu esposo. E gostaria também que um homem servisse a minha filha como eu sirvo ao meu esposo. Sou feliz.
0: Podemos ir pro telefone, Jane?
1: Claro, meu amor.
0: A gente fala agora com a Odilene. Odilene Vieira da Silva Venâncio. Oi, Odilene. Odilene, alô?
1: É a chuva!
0: Ela tá aqui na linha, mas acho que ela não tá conseguindo nos ouvir.
1: Odilene, tá chovendo por aí? Nossa, aqui tá pretão agora, hein, gente? Jesus, escureceu.
0: É, quem diria, né, que ia chover em agosto, gente.
1: Mas, pra ser mais realista, dia 26... Ai, gente, eu li um negócio aqui agorinha, que falando que o fim do mundo é dia 13 de novembro. 13 de novembro de 2026, de acordo com previsão matemática de cientista americano. Depois desse momento, então vocês aproveitam pra pedir perdão aí pros outros e perdoar os outros, tá bom? A Odilene ganhou. Ela tá, mas não negociou. É nosso sistema?
0: Acredito.
1: Nosso sistema. Então a Odilene levou uma cafeteira elétrica, mais camiseta 99,5. Já o par de ingressos open bar para o Boteco com Gustavo Lima, Leonardo, João Bosco e Vinícius e Calcinha Preta, sábado, 12 de setembro, vai pra Jordana Laís da Silva, de Senador Canedo. E é isso, gente. Eu tem uma participação de uma das ouvintes que me marcou, que ela fala assim que mandaria ir, apesar de ter um casamento bom, mas que ela queria que a filha dela encontrasse alguém que fosse carinhoso, que mandasse flores, que... Então vocês entendem que assim, que eu acho que um relacionamento bom é tudo isso. É alguém que te valorize nos mínimos detalhes. Ah, mas eu acho uma besteira, flor. Mas a sua companheira gosta? Se é importante pra ela, vira importante pra você. O que é sonho de um, acaba virando sonho do outro. Eu acho que relacionamento é isso. Vou embora. Tchau. Até amanhã. Eu volto.
0: Tchau, tchau.
1: Depende. Se tiver enchente, vai que me leva, né?
0: Menina,
1: eu não sei
0: céu.
1: Nadar.
0: Você tá tão motivadora.
1: Eu lembrei de um negócio.
0: É, né? Preden Cruz.

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2: Baculejo, o menino chegou pra mãe dele e falou assim: mãe, eu quero um iPhone. 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
11: Hora certa. 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
9: 6:13.
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0: começando com chuva e tudo, gente. Choveu em Goiânia, que alegria, né? A gente merecia. Em pleno dia 26 de agosto, uma chuvinha, vai muito bem, obrigado. Continue a dança da chuva, vai que a gente adianta isso, né?
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0: Número 12. Pra começar, tem Kleber e Cauã.

0: 6h25, saudade estranha. Murilo Rufi.
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0: Atenção, Avenida Mutirão. Neste momento tem trânsito intenso. Na altura da T8 tem um acidente na via. E tem trânsito intenso, sentido 85.
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0: Bora de peão todo tatuado.
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0: do Campeonato Brasileiro. O Azulão do Sul enfrenta o São José na cidade de Porto Alegre pelo confronto de ida dos playoffs de acesso da Série D. Goiatuba, que na fase de quartas de final acabou sendo superado pelo Asa de Arapiraca, empatou no tempo regulamentar 1-1 e perdeu nos pênaltis por 5-4. Enquanto que o São José empatou com o Gama na ida em Porto Alegre e acabou perdendo por 4-0 no Distrito Federal. Então hoje, Goiatuba e São José. É o jogo de ida, partida às 7 horas da noite. E na semana que vem, quarta-feira, tem o jogo da volta no estádio Divino Garcia Rosa. A provável escalação do time, que é comandado pelo técnico Glauber Ramos, tem Omar, Bruno Nunes, Euler Viana, Renato Fisch e Frank, Daniel de Pauli, Lucas Balardim e Matheus Obina, além de Thales, Gabriel Silva e Vini Ora. É o Goiatuba, daqui a pouco, 7 da noite, contra o São José, tentando uma vaga na Série C de 2027.
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3: 6:30.
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3: Oi, gente! 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
12: 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Ali agora não tem poeira, né?
10: E o trabalho não para.
3: Prefeitura de Goiânia, gestão que resolve. 6h34. 99,5. 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

0: E aí, tá no trânsito? Dirija com cuidado, sua vida é um bem valioso e eu preciso muito te lembrar disso, viu? Avenida D, neste instante, tem trânsito intenso nos dois sentidos da via.
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0: 6h47. Toda mulher, eu sou Andiette Brito e Samuel. 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

0: Agora 6h59, tá sabendo, né? Que tem o Super Boteco com Gustavo Lima? E é claro, quando você tá aqui, ó, na 99,5 FM, você tem certeza que nos melhores eventos você vai estar dentro, que nós vamos te levar, né? É sábado, dia 12 de setembro. Gustavo Lima, João Bosco e Vinícius, Leonardo, Diego e Victor Hugo e Calcinha Preta. Só pra te lembrar que hoje, quarta-feira, dia 26 de agosto, dia mundial do cachorro, sabia? Uma data aí pra gente celebrar, né, os nossos pets e reforçar a importância do cuidado e da guarda responsável. E atenção ao trânsito, dirija com cuidado. Rua 87, na altura da churrascaria Favo de Mel, tem trânsito intenso, sentido Praça do Cruzeiro.
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0: A número 2 de hoje. É que eu não te esqueci, né? Ana Castela.

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0: Oi?
1: Oi, boa noite,
0: tudo
1: Bruna.
0: Bem?
1: Boa noite, ouvintes. Começando a nossa hora extra, hoje tem kit super frango, com frango, presunto, linguiça calabresa, requeijão e muito mais, e boné 99,5 e kit imperador.
0: Uau!
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1: Nesse kit imperador tem creme de pimenta defumada.
0: Bom, hein?
1: Nossa!
0: E você gosta de cozinhar, né, Igor?
1: Gosto. Tem azeitonas e... champignons. Champignons ou champignons?
0: Champignon.
1: Fala isso.
0: Champignon.
1: Vamos falar isso, Bruna. Champignons em conserva?
0: Uhum.
1: Olha, a gente já comprou um molho barbecue.
0: Maravilhoso,
1: da Imperador.
0: Né?
1: Nossa.
0: O Imperador arrasa.
1: Nossa senhora. Quando você for no mercado que você vê esse molho barbecue, compra. É o
0: Delícia.
1: Melhor que tem. E é baratinho.
0: E vou te falar, o champignon deles ganhou até selo de qualidade e tudo.
1: Não,
0: tem
1: tudo
0: prêmio.
1: Dessa marca é sensacional. E da Super Frango também. Então tem esse kit Super Frango e o kit Imperador pra você.
0: Super Frango, é um beijo pra toda a equipe querida que sempre tá ouvindo a gente.
1: É.
0: Agora, Igor, já tem muita gente respondendo as manchetes aí que a gente dá um pitaco pra galera.
1: É, né? Bruna, você dorme 6 horas, 8 horas por dia?
0: Depende do dia.
1: 7. É que você trabalha 4 horas da tarde. Então eu suponho que você deve acordar meio-dia. Né?
0: Meu sonho!
1: Aí faz seu almoço.
0: Oh, gente, aí você acordou, Igor?
1: Aí umas 3 horas da tarde.
0: Vida real, meu caro.
1: Dorme depois do almoço ainda, aí às 4 horas você tá
0: aqui. Normalmente eu acordo 5:30 da manhã. Tá vendo?
1: 5:30?
0: E você achando que eu acordava meio-dia?
1: Eu acordo 3 da manhã.
0: Pra
1: ir ao banheiro.
0: Ah, imaginei. Ô Igor, o que mais você vai trazer pra gente aqui?
1: Pois é, gente, nem pouco nem demais. Estudo relaciona a duração do sono ao envelhecimento dos órgãos. É, e olha, cuidado, hein? Se você tem aí no seu carro terço aromatizador e pingente no retrovisor, pode gerar multa,
0: tem
1: viu?
0: Gente, tem até sapatinho de criança.
1: Não, eu coloquei aquele cheirinho que você coloca
0: no
1: carro. Eu comprei no mercado gigante, assim, ó.
0: Pode gerar multa.
1: Lá também dá problema, né?
0: Tá vendo?
1: E eu coloquei nesse retrovisor. Vou tirar.
0: Eita! Tem mais informação pra gente?
1: Mulher usa técnica de jiu-jitsu para afastar ursa durante ataque no Alasca. E que mais?
0: Caramba, você imagina, Igor?
1: Hã?
0: Você consegue imaginar? Você tá lá no Alasca e de repente tem uma ursa vindo em sua direção.
1: Pois é, essa estratégia dela não funcionou não. A gente vai falar já já, viu?
0: Eita,
1: e aí, depois, o que rolou, o que aconteceu, mas... Vamos ver, a gente vai contar essa história já já, né? Eu acho que ela deve estar viva, né? Porque ela só sobreviveu pra contar a história.
0: É, tem isso, né? Então tá, são essas as manchetes e a gente quer saber a sua opinião. Então já manda aí, participa com a gente. Porque o Hora Extra, ele passa tão rapidinho. Piscou,
1: passa.
0: Acabou.
1: Já é 7:15 praticamente.
0: Tá vendo? Dói, gente, dói quando ele acaba. Mas que bom que ele sempre recomeça, Jorge Matheus.

0: isso, Igor, gente.
1: Nem pouco, nem demais. Estudo relaciona a duração do sono ao envelhecimento dos órgãos, viu, gente? E aí, você costuma dormir 6 horas, 8, ou precisa de 9 ou 10 horas para sentir que realmente descansou, hein? Um estudo publicado na revista Nature sugere que a quantidade de sono pode estar relacionada à velocidade com que diferentes órgãos envelhecem. A pesquisa analisou dados de cerca de 500 mil pessoas no Reino Unido e encontrou uma associação em formato de U. Tanto dormir menos de 6 horas quanto passar de 8 horas de sono por noite esteve relacionado a sinais de envelhecimento biológico mais acelerado. O intervalo que apresentou os menores níveis desses marcadores ficou entre 6 e 7 horas de sono. O estudo criou 23 relógios biológicos capazes de avaliar o envelhecimento de diferentes órgãos. Os resultados apontaram que quem dormia menos de 6 horas apresentou diversas condições de saúde. Entre elas, depressão, ansiedade, obesidade, diabetes tipo 2, hipertensão, doença cardíaca e arritmias, tá? Já dormir por períodos superiores a 8 horas esteve relacionado a doenças pulmonares, como asma e doença pulmonar obstrutiva crônica, além de problemas digestivos, como gastrite e refluxo também.
0: Caramba!
1: Mas, gente, que é isso? Não pode dormir menos que 6 e nem mais que 8. Então, 7, vamos dormir 7. Isso é tão relativo, eu conheço gente. Cara, que dorme 5, 6 horas e fica super descansado, né?
0: É porque,
1: né,
0: cada pessoa tem um ritmo mesmo, né? Tem pessoas que não têm dependência do sono. Assim, não precisa, pode dormir pouco e fica bem.
1: Eu tenho que dormir no mínimo 7.
0: Ah, eu preciso também.
1: Se eu dormir 8, eu fico perfeito. Mas tem que ser entre 7 e 8.
0: Igor, mas sabe o que é muito legal? Você já deu uma pesquisada sobre ciclos do sono? Já olhou sobre isso? Ah, você gravava esse tipo...
1: Sei.
0: É muito interessante. Isso, porque quando você analisa isso e você tem uma noite, por exemplo, você tá numa viagem, precisa dormir menos, você calcula o ciclo do sono. Porque tem algumas janelas onde você tem que completar 90 minutos para concluir o ciclo inteiro. Uhum. Então, por isso que dá aquela sensação, tem alguns momentos, que você dorme bem menos, mas acorda disposto. E às vezes você dorme bem mais e acorda indisposto.
1: Uhum.
0: Então, quando você faz essa tabelinha, cara, é incrível.
1: Sério?
0: Você pode dormir menos, você acorda tinindo, maravilhoso.
1: Gente,
0: faz o teste, depois me conta. É maravilhoso.
1: Vou fazer o teste.
0: Agora, realmente, né, tem gente que precisa de muito sono e tem gente que precisa de poucas horas de sono. Mas o fato é que o sono realmente influencia totalmente a sua vida,
1: totalmente,
0: né?
1: Totalmente. A Vanessa de Fátima, da Silva, da Vila Redenção, falou: olha, antes da minha filha nascer, eu dormia muito bem. Depois que ela nasceu, eu nunca mais dormi bem.
0: Ai, meu
1: Mas
0: Deus.
1: Não estou colocando a culpa nela, né? Hoje,
0: entendo,
1: eu tenho muita insônia, não durmo bem. Tem muito tempo já.
0: Agora, deixa eu te contar uma outra coisa. Ah. Qual que é o nome dela?
1: Vanessa.
0: Vanessinha, sabia que quando você estava ali, gestante, gerando, o seu cérebro mudou automaticamente a parte do sono? E aí você vai ficar, depois dessa fase, um pouco mais hipervigilante. E a natureza faz isso justamente para as mamães cuidarem bem de seus filhotes. Olha que incrível isso. Por isso que as pessoas falam: olha, dorme, porque depois que você tiver filhos, nunca mais vai ser o mesmo sono. E é fato, Igor.
1: É verdade.
0: Muda tudo.
1: É verdade. Chega... Quando eu era mais jovem, minha mãe não dormia enquanto eu não chegava.
0: Ai, meu Deus do céu. Suelene também participou.
2: Olá, boa noite. Meu nome é Suelene Conceição de Souza, aqui do Residencial Vale do Sonho. Quero participar dos prêmios. E respondendo a pergunta do dia, eu dormo um pouco, viu? E no meu carro tem um terço, sim.
0: Olha só, e o Rafael?
3: Ah, se for por questão de dormir, eu sou ruim de cama. Durmo tarde, acordo cedo. Queria ser bom de cama, desse jeito aí, dormir bastante.
0: Ai, gente, é cruel, né? Quando você tá bem cansado e não pode dormir tanto como gostaria. Glaucia?
4: Boa noite, Bruna. Boa noite.
0: Oi.
4: Pouco. Sou daquelas que
0: Igor.
4: Não dormem direito. Durmo pouco. 9 horas eu deito, sabe? Daquela soneira, deito. Quando é 3 horas, já acordo.
0: Nossa.
4: 4, cochilo até 4 horas. Acabou. Não durmo, mas não sou boa pra dormir. Em relação ao carro, não corro esse risco. Não tenho carro.
0: Ô, gente, ainda, amiga. Daqui a pouco tem.
4: Fiquem com Deus. Uma boa noite.
0: Um
4: beijo. Sou a Glaucia, do Residencial Itamaracá.
0: Igor, chegando aqui, a Ellen Vitória.
5: Boa noite, tudo bem?
1: Boa
5: Meu
1: noite.
5: Nome é Ellen Vitória, sou aqui do Residencial Porteville. Eu acho que o ideal é dormir a hora certa, né? E, no caso, seria muito. Porque se a gente dorme pouco, o corpo da gente dá os sinais, né? Que é estresse, é muito estresse que a gente sente, é bastante coisas, né? Então, eu acho que o ideal seria dormir muito ou pelo menos tempo adequado. Eu acho que se a gente dormir pouco, eu acho que prejudica, além de prejudicar a saúde da gente, né, o sistema nervoso, eu acho que prejudica muita coisa.
0: Caramba, Ellen, é bem isso mesmo, viu aí, né? Dormir pouco pode envelhecer seus órgãos. E a Vanessa?
6: Boa noite, já tô aqui ligadinha na hora extra, sou a Vanessa Alves Santos Rodrigues de Bonfinópolis, respondendo aí. É, eu sou boa de cama, eu sou boa pra dormir. E a segunda aí, eu não sabia que leva multa, né? É, geralmente muita gente usa, né? Mas acho que no nosso carro não tem, não, né? Não sabia dessa. Por isso que é bom escutar 99,5,
0: ah,
6: assim,
0: que
6: hora é essa, né? Pra gente saber. Então,
1: sempre, né?
6: 99,5 que a gente ouve porque gosta.
0: Valeu, Vanessa. Lucilene.
7: Meu nome é Lucilene, eu moro no Maísa 3, em Trindade. E eu não sou boa de cama. Às vezes eu passo a noite todinha acordada, não consigo dormir. Tomo remédio pra insônia.
0: Gente, é ruim, né? Você querer dormir e não conseguir dormir.
1: Nossa, é terrível.
0: Você dorme bem, Rodrigo? Ele balançou
1: toma
0: a cabeça.
1: Toma um chazinho, gente. Assim. Toma um chazinho, um remedinho.
0: Remedinho tem que ser recomendado pelo médico, né, senhor Igor? Mas não, o chá é legal. O chá é legal,
1: um remedinho
0: já dá uma
1: natural,
0: ajuda.
1: Um chá de camomila, né?
0: Doutor Igor, bora pra música.
8: Por isso que eu digo. Esqueça negócio de compromisso. Eu só quero 10% do negócio.

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2: Tô aqui fazendo inspeção aqui com o Rodrigo. Rodrigo, você tem algo pendurado no seu retrovisor do seu carro?
3: Tem não?
2: O Igor falou que tem, né, Igor?
4: Tem, aquele cheirinho que deixa no carro. Sei. Comprei um grandão assim. Nossa, tá, realmente tá atrapalhando, eu vou ter que tirar.
2: Daqui a pouquinho o Igor
4: pode
2: vai
4: gerar multa,
2: tudo
4: gente.
2: Pra gente. É. Não sai daí, 7h38.

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1: Entendi.
2: Agora 7h43 e tem uma galera preocupada aí com o carro pra não levar multa. Como é que é essa história aí, Ivan?
3: É, olha, cuidado, hein? Se você entra no carro e vê um terço, um aromatizador ou um pingente balançando aí no retrovisor, ou um cheirinho, né? Que é, no caso do meu carro, tem um cheirinho lá, gigante. É melhor prestar atenção, viu? Porque dependendo do objeto que você coloca aí nesse retrovisor, que você tem aí entre o motorista e o passageiro, né? Pode transformar em um motivo para uma multa. O problema não está simplesmente em pendurar alguma coisa no retrovisor. A questão é que se aquele objeto atrapalha a visão do motorista ou interfere na condução segura do veículo, pode gerar multa. Isso está determinado no Código de Trânsito Brasileiro, né? Durante uma fiscalização, o agente de trânsito pode avaliar se o item prejudica o campo de visão ou representa algum risco. E não é preciso que o objeto seja enorme para chamar atenção, não. Um acessório volumoso ou que fique balançando constantemente pode distrair o motorista e dificultar a visualização do que acontece à frente ou lá atrás, né? Dependendo do caso, a infração pode ser considerada média com multa de R$ 130,00, 4 pontos na CNH, ou grave com multa de R$ 195,23 e 5 pontos.
2: Uau! Então tem que ficar atento mesmo. O trânsito não pode ter distrações. Inclusive, tira esse telefone aí da mão.
3: É, uma coisa também, às vezes a pessoa coloca a... Tem um espaço ali no banco de trás que fica em cima do bagageiro ali.
2: Sim.
3: Tem gente que quando vai viajar enche aquilo ali de coisa, né?
2: Ah, e também não pode.
3: Não dá pra ver o carro que tá atrás.
2: Atrapalha a visualização.
3: Não pode deixar coisa lá, não.
2: É. Bom, por aqui tem uma galera participando, Silvânia.
4: Olá, boa noite. Aí, tá tudo bem?
2: Tudo.
4: Pois é, sou Silvânia Alves Coelho, aqui do Dom Bosco 2. Sou boa, menina, sou boa de cama. Oh. Boa pra dormir. Bom demais. Aliás, era, né? Agora tô na menopausa. Pensa que a gente só dorme 2-3 horas pra noite. Mas tá bom.
2: Meu Deus do céu, Silvânia.
4: Se Deus quiser,
2: um beijo.
4: Participar dos prêmios, hein?
2: Vilmara.
5: Boa noite, menina. Eu durmo muito.
2: Ó. Oh.
5: Dormir é bom demais.
2: Quem pode, pode. Marlete.
6: Boa noite, aqui é a Marlete do Jardim do Paraíso. É, eu durmo pouco. Eu deito umas 11, meia-noite e acordo 5 da manhã. Todos os dias. A gente tem que dormir pelo menos das 7 a 8 horas, né? O recomendado.
2: Márcia.
7: Boa noite, 99,5. Aqui é a Márcia Adriana de Jesus, Durias Magalhães. Estou aqui descansando e ouvindo vocês. A programação está ótima. Quero participar do sorteio. Beijos.
2: Um beijo, boa sorte, Bruna.
8: Boa noite, Bruna.
2: Oi.
8: Eu durmo muito, durmo até demais. Quero participar aí da promoção. A Bruna daqui do Jardim Imperial 2 de Trindade.
2: Camila Sudário.
9: Oi, meus amores. Boa noite. Uai, eu não acredito muito que dormir pouco envelhece, não, porque na idade que eu tô, eu não aparento ter ela, e eu durmo muito, muito pouco. Eu durmo de meia-noite a 4-5 horas da manhã no máximo. Não durmo de dia. Assim, só se for os órgãos internos, né? Por fora eu ainda Deus tá ajudando. Agora internamente deve estar tudo velho mesmo.
2: Oh, meu beijo. Deus, Camila. Um beijo, Priscila.
10: Boa noite, Bruna. Que a Priscila respondendo a pergunta, eu sou péssima. Eu durmo um pouco.
2: Maria de Jesus?
11: Boa noite, Bruna.

0: Zineide Batista, setor dos Bandeirantes. Ela falou assim, ó, boa noite, durante a noite durmo mal. Acordo várias vezes e quando por volta das 4 da manhã eu acordo e não durmo mais. Agora, se eu tiver como dormir durante o dia, eu durmo muito bem. Amo dormir à tarde. Nossa, depois do almoço é bom, né? Sobre algo pendurado no retrovisor, não tenho. Rayane Gomes, de Trindade, boa noite. Respondendo a pergunta, eu durmo de 5 a 7 horas. Mas mesmo assim, eu me sinto muito cansada, com muito sono. E Ana Paula, boa noite. Bruna,
1: boa noite.
0: No retrovisor do meu carro tem um terço pendurado. Temos aqui também a Sirlene, da Vila Galvão. Boa noite, estamos aqui trabalhando e curtindo Hora Extra. Sempre ligados nessa rádio maravilhosa. Jaqueline, dormir, durmo pouco, Bruno e Igor. Se eu acordar no meio da noite, é aí que eu não durmo mais mesmo, viu? Eu nem dirijo, então não tô nem aí pra esse negócio aí.
1: Ai, gente, a gente continua querendo saber sua opinião. Daqui a pouquinho vai rolar sorteio, não é isso, Igor?
0: Daqui a pouquinho, kit Imperador, tem creme de pimenta defumada, tem azeitona e muito mais, viu? Como é o nome do outro produto que tem, que você sabe falar aí?
1: Champion.
0: É, em conserva. E o kit Super Frango tem frango, presunto, linguiça, calabresa, requeijão e muito mais, gente. Boné 99,5.

0: 7h55, Igor, mas deu o que falar essa galera falando sobre o sono,
1: Oi,
0: viu?
1: Bora ouvir.
0: A Marizete.
2: Boa noite, meus amores. Aqui quem tá falando é a Marizete, do Real Conquista. Tô aqui, né? Torcendo pra quem dorme pouco, né? Ter vantagem, porque eu não durmo quase nada.
0: Ah, não, Marizete.
2: O meu horário, eu posso dormir qualquer hora. O meu horário, 4 horas da manhã, eu tô acordado, os olhos abrem. Não tem jeito. Eu durmo muito pouco. Sem dizer nas noitadas, né? Que eu passo acordada, vai, vira para um lado, vira para o outro, vai beber água, vai no banheiro, né? Durmo muito pouco. Tomara que seja, né? Bom, não seja ruim, porque senão eu tô no pau da goiaba. Beijo, beijo, beijo. Fica
0: beijo,
2: com Deus.
0: Beijo, valeu. Lohane.
3: Oiê, boa noite, Boco. Boa noite, Bruna.
1: Boa noite, Igor, hoje.
3: Então, sobre colocar no carro, eu evito até terço, antes eu carregava, só que eu ouvi dizer que o terço, se você frear, né, pode ser que a cruz acaba batendo no para-brisa, no vidro, né, e quebrando. Então eu tomo cuidado. Agora, sobre dormir, eu tento dormir às 8 horas recomendadas.
0: Que bom,
3: e aí, o que será que é? Eu acho que se dormir mais, envelhece os órgãos.
0: Ó, errou. Equilíbrio, né, Igor?
1: Equilíbrio.
0: Clarice.
4: Boa noite, Bruna. Boa noite, Igor.
1: Boa noite.
4: É a Clarice Angélica, Serralheria do Galego, aqui em Aragoina, todos os dias ouvindo a hora extra.
0: Ai,
4: eu
0: que
4: durmo
0: bom.
4: Pouco.
0: Ih, sério? E a Daniele? Como é que é aí, Dani?
5: Boa noite. Aqui é a Daniele, do setor Vale do Sol, Aparecida de Goiânia. Falar uma coisa pra vocês, viu? Eu não sou boa de cama, não. Eu sou excelente. 9 horas eu já pego o bercinho, ó, um sono só, até 6 horas da manhã. E já o esposo dorme nada. Poucas horas por noite. Falar em esposo, hoje é o aniversário dele. Mandou um abraço aí pra ele. E eu quero concorrer aos prêmios.
0: Esposo da Daniele, parabéns.
1: Ah, é,
0: felicidade.
1: Parabéns, ela não falou o nome, né?
0: Não falou. Um beijo pra vocês.
1: Vida, tudo de bom.
0: Merilda.
6: Bruna, boa noite, Boca, que é a Merilda do Jardim Maria Helena. Respondendo a pesquisa aí, sou boa de cama, sou boa de sofá. Mal deito, já tô dormindo. Acordo cedo, mas também quando dá 8 horas, 9 horas, já tô dormindo. E um sono, nossa, maravilhoso. E quero participar das premiações. Muito obrigada.
0: O Wanderson.
7: Boa noite, aqui é o Anderson Medeiros.
0: Wanderson,
7: boa noite,
1: perdão.
7: Bruna. Boa noite, Igor.
1: Boa noite.
7: Bruno, né? Não olhei
0: eu
7: direito.
0: Igor.
7: É. Então, ir lá no Alasca, hein? Ixi, já se lascar de uma vez. Aí é complicado, hein? Tem que ficar ligeiro, não tem? Você tá doido. Um abraço a todos aí.
0: Valeu. E a Kátia?
8: Boa noite, meu nome é Kátia. Sou aqui do Jardim Novo Mundo. Geralmente eu sou boa de sono, mas ultimamente, dependendo da situação, às vezes o sono vai embora. Mas eu durmo bastante. Beijo, boa noite pra vocês.
0: Um beijo, valeu. E beijo pra Eliana, pra Deuzeni, pra Adriana Clara, pra Laídes. Tem tanta gente participando, Wellington, Luiz André, também Laídes, Edivan, Gabriele Cardoso, Ana Maria,
1: isso tudo.
0: Divino e também a Margarete. Tá todo mundo conectado com a gente.
1: Coisa boa, um abraço pra vocês, gente. Tudo de bom, viu?
0: Igor, acabou.
1: Bora?
0: Bora, é hora de dizer tchau.
1: Saindo aqui, kit super frango, com frango, presunto, linguiça calabresa, requeijão e muito mais Boné 99,5 para Lucilene Souza da Silva.
0: Parabéns,
1: Renata Park. Parabéns, Lucilene Souza da Silva, Renata Park, kit super frango pra você. E kit imperador com creme de pimenta defumada, azeitona, né? E Champions. As Champions, né?
0: Uhum.
1: Champions. Champions. Champions é aquele time de futebol, né?
0: É verdade.
1: Champions em conserva. É isso,
0: bom,
1: Bruna?
0: Hein? É isso aí.
1: Obrigado.
0: Pra quem que vai?
1: Irani Silva Soares, Jardim Flórida. Parabéns, Irani Silva.
0: Igor, bom trabalho pra você. Na sequência tem a Voz do Brasil, né? E ainda hoje tem Boa Noite Goiânia.
1: Ainda hoje tem Boa Noite Goiânia, daqui a pouquinho às 9 da noite, tá, gente? Espero vocês, um abraço, fiquem com Deus.
0: Tchau, ouvinte, beijo carinhoso, a gente se encontra amanhã a partir das 4, não se atrase. Adiós, revedere, terceiro narago, de bairro, salavisto, revoar, bye bye, tchau, fui!

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0: Está no ar a Voz do Brasil. As notícias do governo federal que movimentaram o país no dia de hoje.
1: Olá, boa noite.
2: Boa noite para você que nos acompanha em todo o país.
1: Quarta-feira, 26 de agosto de 2026.
2: Vamos aos destaques do dia.
1: Defesa de crianças, adolescentes e mulheres no ambiente digital.
2: Discord é acionado na justiça por falhas na proteção de menores.
1: Ação civil pública foi apresentada pela Advocacia Geral da União. Graziele Bezerra.
2: A ação civil pública cobra que a plataforma Discord adote medidas efetivas para a proteção de crianças, adolescentes e mulheres no ambiente digital. O combate a crimes cibernéticos e as ameaças no ambiente digital contam com o apoio do CyberLab, Laboratório de Operações Cibernéticas.
1: Quem conversou com a gente sobre o assunto foi o coordenador, delegado Alessandro Barreto.
3: O CyberLab está ajudando as polícias estaduais a identificar pessoas que se achavam acima de qualquer suspeita e se escondia por detrás de conexões de internet.
2: Atenção, diretores e professores de escolas públicas.
1: Está na hora de escolher os livros didáticos que serão utilizados em sala de aula a partir do ano que vem. Thaís de Araújo.
4: A seleção deve ser feita com a participação da equipe escolar, levando em consideração a proposta pedagógica, as características e as necessidades da comunidade.
2: Hoje, na apresentação da Voz do Brasil, eu, Luciana Vasconcelos e Luciano Seixas.
1: E acompanhe a gente ao vivo, acesse radiogov.ebc.com.br ou o canal Gov na sua TV aberta.
2: A arrecadação do governo federal chegou a 289 bilhões e 300 milhões de reais no mês de julho.
1: Um aumento de quase 9% em relação a julho de 2025.
2: O mês foi marcado pelo desempenho favorável de setores como indústria, serviços e arrecadação de impostos.
5: Na comparação com julho do ano passado, o resultado representa crescimento real de quase 9%, já descontada a inflação. Entre os fatores que contribuíram para o resultado estão o aumento da arrecadação da Previdência Social e o crescimento das receitas com PIS e COFINS associado ao aumento das vendas. Destaca Claudemir Malaquias, chefe do Centro de Estudos Tributários e Aduaneiros da Receita Federal.
6: Os fatores que contribuíram para o resultado do mês de julho, na comparação com o mesmo período do ano passado, foram os seguintes. O desempenho da indústria, um crescimento de 1,05%. A venda de bens, um crescimento de 4,93%. A venda de serviços, um crescimento de 2%. A massa salarial teve um crescimento nominal de 10,19% em relação ao ano passado. E o valor em dólar das importações, um crescimento de 12,16%.
5: O desempenho também é positivo no acumulado do ano. De janeiro a julho, a arrecadação chegou a 1 trilhão 876 bilhões de reais. Em valores corrigidos pela inflação, o crescimento foi de quase 7% em relação ao mesmo período de 2025. Reportagem Pablo Mundim.
1: O Índice Nacional de Preços ao Consumidor Amplo 15, o IPCA 15, considerado uma prévia da inflação oficial do país, ficou em menos 0,4% no mês de agosto.
2: Contribuíram para o resultado os setores de habitação, com queda de 1,41% nos preços, transportes com redução de menos 1% e alimentos e bebidas com queda de 0,57%.
1: No setor habitação, o destaque foi para a redução no valor da conta de luz. E nos transportes, a queda no preço da gasolina.
2: Já no setor de alimentos e bebidas, os destaques ficaram por conta do tomate, batata inglesa, cenoura e café moído, que ficaram mais baratos no período.
1: Crianças e adolescentes estão no centro de uma ação civil pública contra a plataforma de comunicação Discord.
2: O motivo são possíveis falhas na proteção desse público, que teriam resultado em crimes e situações de violência.
1: A ação prevê obrigações para que a empresa aprimore mecanismos de prevenção e proteção.
2: A ação civil pública cobra que a plataforma Discord adote medidas efetivas para a proteção de crianças, adolescentes e mulheres no ambiente digital. Voltada inicialmente para as comunidades de games, hoje a ferramenta é usada por públicos variados e permite o compartilhamento de textos, arquivos de voz e vídeo e transmissões de modo público ou privado. Porém, segundo o governo, tem apresentado falhas na segurança e mecanismos de proteção a menores, como explica o advogado-geral da União, Jorge Messias.
7: Não há, por parte da plataforma, a adoção de requisitos mínimos estabelecidos na legislação brasileira, em especial no ECA digital, e a ausência dessa rede de proteção tem levado a situações de ordem absolutamente criminal, envolvendo crianças, adolescentes, mulheres e animais. Tentamos, por 2 semanas, construir um termo de ajustamento de conduta. A empresa, num primeiro momento, demonstrou o interesse de assumir compromissos significativos com o Estado brasileiro, mas, infelizmente, recusou a assinatura do termo no último momento.
2: O fato mais grave e recente envolvendo a plataforma foi a morte de uma adolescente de 13 anos no Mato Grosso do Sul, que tirou a própria vida durante uma transmissão ao vivo pelo Discord. O secretário nacional de Direitos Digitais, Vitor Fernandes, diz que a plataforma demorou a agir, mesmo quando foi notificada.
8: Essa live durou mais de 2 horas, ela começa por volta de 2h20 da manhã, 4h15 da manhã, já completando quase 2 horas, servidor foi derrubado. As contas dos investigados envolvidos só foram banidas da plataforma 24 horas do ocorrido.
2: O ministro da Justiça e Segurança Pública, Wellington César Lima e Silva, lembrou que as plataformas digitais devem se adequar ao país.
9: É uma resposta que busca fazer valer que qualquer plataforma nacional ou estrangeira não venha a descuidar dos limites impostos pela lei.
2: A ação pede que a plataforma reforce os mecanismos de controle parental, amplie a cooperação com autoridades brasileiras e implante sistemas que identifiquem situações de riscos para menores. É exigida ainda a criação de mecanismos específicos de detecção e moderação de conteúdos com práticas de maus tratos, violência, mutilação e crueldade contra animais. A plataforma tem até 15 dias para se adequar, sob pena diária de R$500 mil. Também é pedida a condenação da empresa em R$500 milhões por dano moral coletivo, valor que poderá ser revertido ao Fundo de Defesa de Direitos Difusos. Reportagem Graziele Bezerra.
10: Crianças e adolescentes devem ser orientados sobre os riscos existentes na internet e estimulados a conversar com adultos de confiança sempre que sentirem desconfortáveis durante interações online.
1: Caso alguém solicite sigilo sobre conversas, fotos ou qualquer outro conteúdo, o fato deve ser comunicado imediatamente aos pais ou responsáveis.
10: São orientações do delegado Alessandro Barreto, coordenador do CyberLab, o laboratório de operações cibernéticas ligado ao Ministério da Justiça e Segurança Pública.
1: Em entrevista à Voz do Brasil, o delegado falou comigo e com a Mariana Jungmann sobre a atuação do CyberLab no combate a crimes cibernéticos e ameaças no ambiente digital. Vamos ouvir.
11: Delegado Alessandro Barreto, bem-vindo à Voz do Brasil, um prazer ter o senhor conosco aqui. Vamos falar então sobre o CyberLab, o trabalho de inteligência que ficou concentrado nele a partir da sua criação. Explica para o nosso ouvinte que trabalho é esse.
12: Bom, bom estar aqui com vocês, obrigado pelo convite. Bom, o que o CyberLab faz? O CyberLab é uma unidade da Secretaria Nacional de Segurança Pública, e ele é um laboratório de operações cibernéticas. A pessoa acha que é até um super laboratório, estilo Matrix. Mas não, nós temos lá policiais capacitados, a grande parte do time são de meninas cybergirls, então assim, são as meninas que fazem um trabalho espetacular nessa área. E essa unidade, ela apoia as polícias estaduais, trazendo informação qualificada para ajudar em diversos contextos, como, por exemplo, no enfrentamento a fraudes eletrônicas, em ameaças contra escolas. Então, se tem esse trabalho qualificado, que ajuda certamente a salvar vidas e a evitar tragédias.
1: Quais são os crimes mais identificados pelo laboratório e, nesse contexto, o que tem chamado mais atenção?
12: Bom, o que a gente tem visto aí nos últimos anos e principalmente pós-pandemia? A migração do crime do espaço físico para o espaço virtual. Então a gente tem visto um aumento considerável de crimes, principalmente envolvendo fraudes e golpes online, como invasão de conta de WhatsApp, de redes sociais, falsa central, a gente tem visto isso muito. Nós temos visto também vários problemas, principalmente o extremismo digital, crimes de ódio. Eu fico indignado como policial e principalmente como cidadão. Muita misoginia, um ódio contra mulheres e meninas que dá nojo, que dá asco dessas pessoas. Então a gente tem visto muito esse contexto também. E de maneira geral, a gente tem visto o crime migrar da rua para a internet. E nesse contexto, o CyberLab está ajudando as polícias estaduais a identificar pessoas que se achavam, a pessoa se achava acima de qualquer suspeita e se escondia por detrás de conexões de internet.
11: Bom, o senhor mencionou crimes como fraudes, né, estelionatos e tal. Esses a gente já imagina quem são as pessoas por trás, são os bandidos comuns, vamos dizer assim. Mas o senhor mencionou também crimes de ódio, crimes de misoginia. Quem são as pessoas por trás desses crimes e qual é o perfil dos criminosos e das vítimas, delegado?
12: Isso, bom, o perfil das vítimas, boa parte, principalmente relacionada a crimes de ódio, a gente encontra de mulheres, meninas, entendeu? Às vezes até meninas novas, adolescentes. E o criminoso, o que que a gente tem visto? Antigamente que eu falo, há pouquíssimos anos, porque muda muito rápido na internet, a gente via maiores aliciando menores para cometer delitos. Hoje a gente já está vendo menores aliciando menores para cometer delitos. Quando se fala de internet, de uma maneira geral, quando vai se tratar de vítimas de fraudes, antes falava que o pessoal idoso, pessoal com a idade um pouco mais avançada, estava mais suscetível para isso. Hoje, todo mundo, ele pode ser vítima de um golpe. Crimes de ódio, a gente tem visto muitos adolescentes, até crianças com 11, 12 anos fazendo parte de grupos, e isso tem chamado muita atenção, que nós precisamos reforçar o trabalho para identificar ainda mais rápido, e principalmente aqueles que estão por trás do processo de radicalização dos menores.
11: Sim, porque uma criança de 11 anos, ela não chega ao ponto de praticar um crime de ódio na internet sozinha, eu suponho, né?
12: A gente tem visto pessoas desvirtuar redes e serviços que são utilizados. Então, assim, qual é o nosso papel? Identificar essas pessoas. Então, elas utilizam mídias sociais de uma maneira geral, utilizam plataforma para encontrar esses garotos e radicalizar. Então, nosso papel é antecipar cada vez mais, identificar esses grupos e evitar que crianças de 11 anos sejam atraídas para um caminho terrível como esse.
1: A partir do monitoramento, o CyberLab dá um alerta e colabora para o desencadeamento de operações importantes de combate ao crime nesses ambientes digitais. Quais são as operações dessas que contaram com a colaboração do laboratório? Que operações o senhor destacaria, por exemplo?
12: Tem algumas, principalmente a proteção de crianças e adolescentes. Eu vejo pessoas falando, salvamos tantas vidas. Para mim é impossível mensurar isso. Eu só tenho certeza que tragédias foram evitadas, meninas que estavam sendo abusadas online foram libertadas. Aí essas operações, elas nos orgulham muito em fazer parte de um time e a gente trazer ter resultados como estamos salvando vidas. Isso é muito gratificante para mim.
11: Delegado, o senhor mencionou, né, que é um trabalho conjunto com as polícias civis dos estados. Se alguém quiser fazer um alerta para o CyberLab, fazer uma denúncia, como é que essa pessoa pode proceder? De repente, um pai, uma mãe que identificou ali com seus filhos uma situação desse tipo. Enfim, pessoas que queiram fazer algum tipo de alerta para o CyberLab, como é que pode proceder?
12: Eu recomendo que procurem no teu estado canais de denúncia online, a própria delegacia mais próxima, que quando chegar a informação qualificada, a gente está conversando com as polícias e consegue desencadear essas grandes operações. E um ponto relevante que você falou, é o pai e a mãe. O que, que a gente tem visto? O pai e a mãe deixa o filho passar 10, 12, 15 horas na internet, não acompanha, e a internet tem muita gente má por trás das conexões. E a criança, o adolescente, ela dá sinais. O pai e a mãe, eles conseguem entender e trazer essas informações para a polícia. Então, quanto mais informação, quanto mais dados chegar, mais pessoas vão ser identificadas e vão ser responsabilizadas. Até porque tem-se aquela impressão que a internet é algo que você fez algo lá e fica impune, não vai ocorrer nada. Muito pelo contrário. Tá? As polícias estão cada vez mais preparadas para identificar essas pessoas e responsabilizá-las.
1: Muito bem, nós conversamos com o delegado Alessandro Barreto, coordenador do Laboratório de Operações Cibernéticas, CyberLab. Muito obrigado, delegado, pela entrevista à Voz do Brasil.
12: Eu que agradeço.
10: O Ministério das Relações Exteriores emitiu nota de pesar pelas vítimas dos deslizamentos e inundações que atingiram o Nepal e o Tibete após o terremoto desta quarta-feira.
1: Equipes de resgate continuam as buscas por sobreviventes.
10: Até o momento, não há registros de brasileiros entre as vítimas.
1: A Embaixada do Brasil em Katmandu, no Nepal, e em Pequim acompanham com atenção os desdobramentos da situação.
10: Em caso de assistência consular, o telefone do Plantão Geral do Itamaraty é 61, código de Brasília, 98260-0610.
1: Está aberto o período de escolha dos livros do Programa Nacional do Livro e do Material Didático, o PNLD, que serão usados por alunos do primeiro ao quinto ano do ensino fundamental no período de 2027 a 2030.
10: O prazo vai até 8 de setembro e a seleção deve ser feita de forma coletiva por professores e gestores. Confira na reportagem.
13: O período de seleção dos livros didáticos que serão utilizados por estudantes e professores do primeiro ao quinto ano do ensino fundamental já está aberto. As escolas públicas têm até 8 de setembro para selecionar os materiais que serão utilizados no triênio 2027-2030. A seleção deve ser feita com a participação da equipe escolar, levando em consideração a proposta pedagógica, as características e as necessidades da comunidade. O programa conta com 3 categorias, como explica a coordenadora-geral de materiais didáticos da Secretaria de Educação Básica do Ministério da Educação, Jaqueline dos Santos Melo.
14: Na categoria 1, as obras são voltadas para estudantes e professores do primeiro e do segundo ano, com foco na alfabetização. Na categoria 2, as obras são voltadas para o terceiro, quarto e quinto ano, com foco no desenvolvimento do letramento e da escrita. Nesse ano, nós temos novidades como o livro regionalizado de história e geografia, a obra de produção de texto e livros voltados para educação digital e midiática. A categoria 3, ela é optativa para as redes e a seleção dela é para obras de língua espanhola e língua inglesa.
13: Antes de registrar a decisão, professores e gestores devem consultar o Guia Digital do Programa Nacional do Livro e do Material Didático PNLD, que reúne informações sobre as obras aprovadas, como resenhas, metodologias, organização dos conteúdos e orientações para a escolha. Depois, a seleção precisa ser formalizada em ata e registrada no sistema PNLD Gestão, com acesso pela conta gov.br. O preenchimento da ata sozinho não conclui o processo. Após o registro, a ata e o comprovante de escolha devem ficar disponíveis em local visível na escola. Em caso de dúvidas ou problemas no acesso, as escolas podem entrar em contato com o FNDE pelo e-mail livrodidático@fnde.gov.br. Reportagem Thaís de Araújo.
1: Instituições públicas do ensino superior e tecnológico que adotam práticas de prevenção e enfrentamento à violência de gênero vão ser reconhecidas com o selo de ambiente acadêmico seguro.
10: A iniciativa do Ministério da Educação vai conceder o título nas categorias ouro, prata e bronze.
1: Podem aderir ao programa instituições federais que atendam aos requisitos do MEC.
10: A diretora de desenvolvimento acadêmico da Secretaria de Educação Superior do Ministério, Lúcia Pelanda, fala sobre a iniciativa.
15: as mulheres já são maioria no ensino superior. Então é muito importante criar ambientes cada vez mais seguros e livres de violência. Nesse sentido, o selo é um estímulo para que cada vez mais instituições se juntem a esse movimento de ter instituições verdadeiramente livres de violência.
1: Para mais informações, acesse gov.br/MEC.
10: Estamos no mês da gestante. Nós já falamos aqui sobre a importância de cuidados com a saúde, como tomar vacinas e fazer o pré-natal direitinho para cuidar da mãe e do bebê.
1: Hoje nós vamos falar dos direitos assegurados por lei às gestantes.
10: Estabilidade no emprego, atendimento médico gratuito pelo SUS, prioridade em filas e serviços, intervalo para a amamentação, além da licença maternidade.
1: Está tudo explicado na reportagem de Luciana Colares de Holanda, que ouviremos agora.
16: Maria Selma Pereira é empregada doméstica em Brasília. Grávida de 8 meses, ela espera a bebê para setembro. E junto com a chegada da filha, vem a licença maternidade de 4 meses, garantida pela carteira assinada. Um direito que Selma não teve nas outras 4 gestações, quando trabalhou na informalidade.
17: Vai ser bem melhor, porque eu vou acordar, cuidar da neném, né? Ficar os 4 meses em casa. Agora, por carteira assinada, tá bem melhor agora. Porque aí, quando você ganhar o bebê, você vai receber, né?
16: No Brasil, as gestantes têm direitos fundamentais garantidos por lei, que se estendem até alguns meses após o nascimento da criança. É proibida a dispensa arbitrária ou sem justa causa da empregada gestante, por exemplo, desde a confirmação da gravidez até 5 meses após o parto. Por meio da licença maternidade, fica garantido o afastamento remunerado de 120 dias para trabalhadoras formais, empregadas domésticas e seguradas do INSS. Elas também têm acesso ao salário maternidade, benefício previdenciário que substitui e a renda durante esse período, como explica Márcio Lima, coordenador do Programa de Educação Previdenciária do INSS.
18: O valor pago por este benefício vai variar do salário mínimo, que é R$ 1.621,00 atualmente, até o teto do INSS, que vai estar no valor de R$ 8.475,55, a depender da categoria da trabalhadora.
16: Entre as garantias previstas na legislação brasileira para gestantes e mães, também está previsto o direito à liberação do trabalho para realizar consultas médicas e exames. E elas podem ser transferidas temporariamente de função quando a saúde exigir. Os direitos podem ser acessados pelo telefone ou pela internet, de acordo com Márcio Lima, do INSS.
18: Os direitos são acessados através da central telefônica 135, que funciona de segunda-feira a sábado, das 7 da manhã até as 22 horas no horário de Brasília, sendo que recebe ligação gratuita ou ainda através do aplicativo Meu INSS.
16: Além dos direitos trabalhistas, as gestantes contam com atendimento prioritário e acompanhante no parto pelo SUS. Após o retorno ao trabalho, a mãe tem direito a 2 intervalos diários de 30 minutos para a amamentação até o bebê completar 6 meses. Reportagem Luciana Colares de Holanda.
10: E essas foram as notícias do governo federal.
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10: Com produção da empresa Brasil de Comunicação.
1: Fique agora com o Minuto do TCU. Em seguida, as notícias do Poder Judiciário e do Congresso Nacional. Boa noite.
10: Boa noite para você e até amanhã.
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19: 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Você vai ouvir agora notícias do Poder Judiciário.
20: Supremo julga a ação sobre o poder de requisição do Ministério Público da União a órgãos da administração pública.
21: Para o STJ, acesso a sistema com dados contábeis não dispensa dever de prestação de contas de bens em condomínio.
20: Justiça determina que o governo federal e o estado de Sergipe implantem serviço especializado em doenças raras.
21: Boa noite, eu sou Arthur Filho.
20: E eu sou Walter Lima.
21: Supremo Tribunal Federal julga ação sobre o poder de requisição do Ministério Público da União a órgãos da administração pública.
20: O julgamento busca definir até onde vai essa prerrogativa do Ministério Público da União e em quais situações ela pode ser exercida, delimitando se a administração pública é obrigada a atender integralmente ao pedido ou se pode recusá-lo.
21: Administrador de bens em condomínio, ou seja, em copropriedade, deve prestar contas ao outro condômino, mesmo que dados contábeis estejam disponíveis em sistema eletrônico.
20: Essa decisão é do Superior Tribunal de Justiça, o STJ. Fátima Uchoa.
22: Um irmão ajuizou ação contra o outro, pedindo a prestação de contas da administração dos imóveis de propriedade comum. A Justiça de Mato Grosso decidiu que o administrador tem o dever de apresentar as contas, e a terceira turma do STJ manteve esse entendimento. Segundo a relatora ministra Nancy Andrighi, o interesse de agir pressupõe a existência de controvérsia sobre a prestação das contas, e nesse caso, mesmo havendo sistema que permita o compartilhamento de informações, o administrador deve apresentar as contas de forma especificada e completa.
21: TST manteve condenação em caso de caseiro baleado durante assalto.
20: Empregador terá de pagar indenização por danos morais e materiais. Mila Amaral.
23: Um caseiro levou 3 tiros durante um assalto na fazenda onde ele trabalhava e morava, em Cruz Alta, no interior do Rio Grande do Sul. Ele ficou com sequelas e capacidade de trabalho reduzida. O trabalhador entrou na justiça e contou que não foi a primeira vez que a fazenda foi assaltada. E a justiça deu razão a ele. O Tribunal Regional do Trabalho condenou o proprietário a pagar R$30 mil por danos morais e R$70 mil por danos materiais. A fazenda recorreu, dizendo que a culpa era de terceiros, mas a primeira turma do TST manteve a condenação e destacou que o dono sabia dos assaltos anteriores e mesmo assim não tomou nenhuma providência para aumentar a segurança dos trabalhadores. A decisão foi unânime.
21: Justiça Federal determina que União e o Estado de Sergipe implantem serviço de atenção especializada em doenças raras.
20: Decisão atende a pedidos do Ministério Público Federal em ação. Sabrine Menezes.
24: De acordo com o inquérito civil instaurado pelo MPF, Sergipe possui cerca de 120 mil pessoas acometidas por doenças raras. Dessas, aproximadamente 36 mil apenas em Aracaju e a maioria delas crianças. Com a decisão, o Estado e o município devem organizar e pactuar a linha de cuidado da rede de forma imediata e em até 4 meses. Além disso, Sergipe e Aracaju, junto com a União, têm até 8 meses para habilitar e implementar pelo menos um serviço de atenção especializada em doenças raras, além de estruturar a rede de atenção integral para pessoas com doenças raras. Em caso de descumprimento, foi fixada multa de R$5 mil.
21: O Tribunal Superior Eleitoral recebeu um grupo de criadores de conteúdos digitais para uma iniciativa voltada a combater a desinformação sobre as urnas eletrônicas.
20: O encontro se estendeu por toda a tarde dessa terça-feira e foi viabilizado por meio de uma parceria do TSE com a organização Redes Cordiais. Vitor Struck.
3: Juntos, os influenciadores somam 45 milhões de seguidores nas redes sociais. O encontro fez parte da iniciativa Confirma, 30 anos de urna eletrônica, e foi promovido pela organização Redes Cordiais, em parceria com o TSE e com o apoio do YouTube e do TikTok. A programação contou com visitas a espaços importantes do tribunal, como o local onde as urnas ficam armazenadas, o Museu do Voto, e também incluiu uma demonstração detalhada sobre o funcionamento dos equipamentos usados nas eleições. Ao final, os influenciadores participaram de uma roda de conversa com o presidente do TSE, o ministro Cássio Nunes Marques.
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21: A você, uma boa noite.
20: E até amanhã.
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5: Eu sou Paula Groba.
6: E eu sou Humberto Pinheiro.
5: E estes são os destaques de hoje do Jornal do Senado, que começa agora.
6: Governo e Congresso anunciam um acordo para votações prioritárias. Fim da escala 6x1, taxa das blusinhas, terras raras e PEC da segurança pública.
5: Congresso vai analisar duas medidas provisórias para reduzir impactos das tarifas americanas e alta do petróleo.
6: Projeto cria política nacional para apoiar adolescentes nos anos finais do ensino fundamental.

0: que acaba com a escala 6x1 e a PEC da Segurança Pública, que devem ser analisadas pela Comissão de Constituição e Justiça na semana de esforço concentrado do Congresso a partir da próxima segunda-feira. Mais informações com o repórter Pedro Pincer.
1: O presidente do Senado, Davi Alcolumbre, afirmou que votará na próxima semana a medida provisória que acabou com a chamada taxa das blusinhas, imposto de importação de 20% sobre compras internacionais de até 50 dólares. O texto, segundo o senador, será analisado na Câmara e no Senado antes de perder a validade. Caso a votação não ocorra, o imposto voltará a ser cobrado em 9 de setembro. Alcolumbre reafirmou que a medida será pautada no esforço concentrado previsto para ocorrer entre 31 de agosto e 4 de setembro.
2: Nós vamos deliberar e ela virá lei para proteger milhões de brasileiros que usam desse instrumento para adquirir produtos muito baratos e terem qualidade de vida melhor.
1: Alcolumbre também disse que a Comissão de Constituição e Justiça vai analisar na próxima semana as propostas de emenda à Constituição que tratam da segurança pública e do fim da escala 6x1. Davi afirmou estar em contato frequente com o relator da mudança na escala de trabalho, senador Omar Aziz, do PSD do Amazonas.
2: Tenha compreensão da importância da matéria. Me disse que já está construindo um relatório para ser apresentado na próxima quarta-feira na Comissão de Constituição e Justiça.
1: Outra proposta que deve ser pautada na semana que vem é a que cria uma política nacional para os minerais críticos e estratégicos.
3: E o relator da PEC da Segurança Pública, senador Rogério Carvalho, do PT de Sergipe, anunciou que o texto não deve sofrer mudanças no Senado.
0: Já aprovado na Câmara, a proposta está na Comissão de Constituição e Justiça. Repórter Herman Kulitz.
4: O texto altera diversas regras da Constituição para ampliar a atuação da Polícia Federal, endurecer o combate às facções e milícias e reforçar o financiamento do Fundo Nacional de Segurança Pública e do Fundo Penitenciário Nacional, além de aumentar a integração e a cooperação de sistemas e órgãos de segurança pública. Em análise na CCJ, a proposta recebeu diversas emendas, como a do senador Sargento Reginauro, do PSDB do Ceará, que recomendava que os homicídios praticados por organizações criminosas não fossem julgados pelo Tribunal do Júri. Já a emenda do senador Hamilton Mourão, do Republicanos do Rio Grande do Sul, defendia a previsão de um sistema de informação sobre antecedentes criminais. Ambas foram rejeitadas, com o entendimento do relator de que não cabe a implementação dessas mudanças no texto constitucional. Além disso, na opinião do senador, alterar o que já foi aprovado pelos deputados somente atrasaria medidas que precisam ser tomadas contra a criminalidade organizada e iria na contramão da expectativa da sociedade. Porém, as modificações podem ser apresentadas na Comissão de Constituição e Justiça até a discussão final da matéria. O texto ainda precisa ser aprovado em 2 turnos no plenário do Senado. Se passar sem alterações, será promulgado e começa a valer. Havendo qualquer mudança, a matéria deverá retornar para a Câmara dos Deputados.
3: O Congresso também vai analisar 2 medidas provisórias editadas pelo governo federal para tentar reduzir os impactos das tarifas americanas e da alta internacional do petróleo.
0: As 2 medidas provisórias já estão em vigor, mas precisam ser aprovadas por deputados e senadores para continuar valendo. Repórter Patrícia Oliveira.
5: Uma das medidas permite que empresas afetadas pelas novas tarifas impostas pelo governo americano prorroguem por até 1 ano o cumprimento de compromissos de exportação, com a suspensão de tributos. Já a outra medida libera R$3 bilhões para subsidiar a produção e a importação de diesel e gasolina, diante dos efeitos dos conflitos no Oriente Médio sobre o preço do petróleo. Para Carlos Pio, professor de Relações Internacionais da UNB, as medidas são importantes neste momento de emergência, mas o país precisa também adotar estratégias a longo prazo.
6: A gente precisa precisa aumentar a produtividade da economia como um todo. É reforçar as qualificações dos trabalhadores. E ampliar o comércio com os outros parceiros de qualquer lugar do planeta, em qualquer setor.
5: As duas medidas provisórias já estão em vigor, mas precisam ser aprovadas por deputados e senadores

0: para continuar valendo.
1: A adolescência é uma fase de muitas transformações e desafios que podem refletir diretamente no desempenho e na permanência dos estudantes na escola. Para apoiar o desenvolvimento dos alunos nessa etapa da vida, um projeto de lei propõe criar a Política Nacional Escola das Adolescências. A proposta é do senador Camilo Santana, do PT do Ceará, ex-ministro da Educação, e está em análise na Comissão de Educação. Pelo texto, a política será voltada aos anos finais do ensino fundamental, do sexto ao nono ano. A ideia é tornar a escola mais atrativa, acolhedora e conectada à realidade dos adolescentes, com estratégias de apoio técnico e financeiro.
2: A medida também busca reduzir as taxas de reprovação e abandono escolar, especialmente no período de transição para o ensino médio. O senador Camilo Santana destaca ainda a importância da educação em tempo integral. Segundo ele, ampliar a permanência de crianças e jovens na escola pode trazer mais benefícios não apenas para a educação, mas também para a segurança.
3: Porque além de dar oportunidade para o nosso jovem passar o dia na escola, fazer as refeições, praticar esporte, é a maior política de prevenção à violência. É você ter a meninada toda na escola nesse país.
1: O Senado também analisa um projeto que cria o programa Escola Sem Partido. De autoria do senador Magno Malta, do PL do Espírito Santo, a proposta altera a Lei de Diretrizes e Bases da Educação para incluir novos princípios e regras para o ensino. O texto prevê a garantia da pluralidade de ideias, da liberdade de crença e da liberdade de consciência. Também proíbe professores de promoverem em sala de aula determinadas concepções ideológicas ou políticas.
2: A proposta está em análise na Comissão de Direitos Humanos, onde é relatada pelo senador Sargento Reginauro, do PSDB do Ceará. Depois, o projeto ainda deve passar pela Comissão de Constituição e Justiça e pela Comissão de Educação.
4: Eleições 2026.
1: As eleições deste ano vão contar com a participação de mais pessoas idosas em relação a 2022.
2: O aumento segue a tendência de envelhecimento populacional apontada pelo IBGE. Repórter Lana Dias.
5: O número de eleitores idosos cresceu cerca de 14% desde as eleições de 2022. Neste ano, 37 milhões e meio poderão votar. Para aqueles entre 60 e 69 anos, o voto é obrigatório, mas acima dos 70 anos, a participação é facultativa. O senador Fernando Dueire, do PSD de Pernambuco, reforçou a importância do voto da terceira idade.
6: A democracia precisa ouvir todas as gerações. Os mais jovens representam o futuro, mas aqueles que são mais experientes carregam uma parte importante da memória e da construção do nosso país.
5: Para a Dorci Antônia de Carvalho, de 83 anos, a participação não deve se limitar ao voto obrigatório.
7: Eu acho que todo mundo que tem mais de 60 anos, 70 anos, devia continuar votando. Eu tenho certeza, temos amigos também que já combinaram, vão votar.
5: O aumento do eleitorado idoso segue a tendência de envelhecimento populacional no Brasil. De acordo com o IBGE, a população com 60 anos ou mais subiu de 11,3% para 16,6% de 2012 a 2025.
2: Com a edição de Paula Groba e trabalhos técnicos Eliseu Caires, o Jornal do Senado fica por aqui. Acompanhe agora as notícias da Câmara dos Deputados. Boa noite.
1: Boa noite e até amanhã.
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8: Comissão analisa projetos que reduzem impacto ambiental de plásticos.
9: Deputados aprovam parecer da subcomissão sobre segmento de estética.
8: Parlamentares apresentam medidas de proteção à criança e adolescente.
9: Boa noite. Jefferson Rodrigues, do PSDB de Goiás, propõe novas obrigações para plataformas digitais no combate à exploração sexual de crianças e adolescentes na internet. Ele explica que o texto cria canais de denúncia e respostas rápidas às vítimas e aos órgãos de segurança.
8: Para facilitar a investigação desses crimes, a proposta de Jefferson Rodrigues inclui mecanismos de preservação de registros, metadados e informações de usuários suspeitos. O deputado avalia que a medida amplia a capacidade de identificar os responsáveis e reunir provas no ambiente digital.
9: Está em análise projeto que cria o Programa Nacional Ampara, voltado à prevenção da violência contra crianças, adolescentes e mulheres nas escolas. A proposta de Helena Lima, do PSD de Roraima, prevê formação de profissionais e articulação entre escolas, famílias e segurança pública.
8: O projeto de Helena Lima orienta estudantes sobre como identificar situações de violência e conhecer canais de denúncia e proteção. Para a deputada, a medida busca fortalecer a cultura de paz e o respeito no ambiente escolar.
9: A punição de crimes contra a dignidade sexual praticados com abuso de autoridade é reforçada em projeto apresentado por Samuel Viana, do União de Minas Gerais. A proposta aumenta pela metade a pena por importunação sexual quando o agressor se valer de posição de supervisão sobre a vítima.
8: Samuel Viana aponta que a mudança alcança relações em ambientes educacionais, esportivos, religiosos, culturais e assistenciais, mesmo sem vínculo formal de emprego. O texto também amplia as situações em que a autoridade exercida sobre a vítima pode elevar a pena dos crimes contra a dignidade sexual.
9: Dr. Ismael Alexandrino, do PSD de Goiás, apresentou o projeto que torna crime dar escondido ou à força substância química que reduz a capacidade de reação de alguém, prática conhecida como Boa Noite Cinderela. De acordo com o projeto, o autor poderá ficar preso de 3 a 6 anos.
8: Dr. Ismael Alexandrino alega que o Brasil ainda não possui tipificação penal específica para essa conduta, o que gera impunidade. Para o deputado, o projeto muda isso ao obrigar a coleta imediata de exames, criar um cadastro nacional de ocorrências e a elaboração de campanhas permanentes de prevenção.
4: Justiça.
9: Está em análise projeto de Fábio Choquete, do União de Santa Catarina, que estabelece restrições ao exercício da advocacia por cônjuges, parentes e sócios de magistrados. De acordo com o deputado, a proposta visa ampliar a transparência e evitar conflitos de interesse.
8: O texto de Fábio Choquete permite que partes questionem o patrocínio de causas diante de possíveis vínculos com magistrados. A proposta ainda estabelece sanções, incluindo a exclusão da OAB para advogados que descumprirem as vedações.
4: Saúde.
9: É de autoria de Juarez Costa, do Republicanos de Mato Grosso, projeto que estabelece diretrizes para o atendimento pelo SUS de mulheres que passam pelo climatério e menopausa. A proposta prevê acompanhamento integral com atuação da atenção primária e acesso a diferentes tratamentos.
8: Juarez Costa ressalta que a matéria prevê também oferta de terapia hormonal pelo SUS quando houver indicação clínica. O deputado acredita que a medida pode reduzir desigualdades no atendimento e ampliar o acesso das mulheres aos cuidados necessários nessa fase da vida.
4: Habitação.
9: Aline Gurgel, do União do Amapá, requer a criação de uma comissão especial para analisar o projeto que trata do financiamento de imóveis urbanos durante situações de emergência sanitária. A proposta suspende as parcelas de financiamentos durante esse período.
8: O projeto também determina que não sejam cobrados juros ou multas durante a suspensão e amplia o prazo para financiamento do Minha Casa Minha Vida. Aline Gurgel lembra que a medida foi apresentada durante a pandemia de Covid-19 para reduzir o impacto da crise sobre as famílias.
4: Esporte.
9: Milton Vieira, do Republicanos de São Paulo, quer garantir imunidade tributária para entidades esportivas sem fins lucrativos. O deputado defende equiparar essas organizações às instituições de educação e assistência social, desde que cumpram os requisitos previstos em lei.
8: A proposta de Milton Vieira abrange entidades certificadas dos movimentos olímpico, paralímpico, clubístico e educacional. Para o deputado, a imunidade pode fortalecer projetos esportivos, ampliar a inclusão social e contribuir para a formação de atletas e cidadãos.
4: Ciência e tecnologia.
9: Rui Falcão, do PT de São Paulo, apresentou relatório favorável ao projeto que amplia o uso de recursos destinados à ciência e tecnologia para financiar iniciativas inovadoras. Ele recomenda aprovação por considerar que a proposta aproxima a pesquisa científica do setor produtivo.
8: Rui Falcão avalia que a medida pode fortalecer empresas de tecnologia e aumentar a competitividade brasileira. O parlamentar afirma que a parceria entre universidades, empresas e governo contribui para a transformação de pesquisas em produtos e serviços para a população.
4: Economia.
9: A Receita Federal anunciou na Câmara mudanças no programa de compras do exterior para evitar a entrada de produtos irregulares. A repórter Silvia Munhato tem mais informações.
10: Ainda este ano, a Receita Federal deve adotar um sistema que vai excluir do seu programa de compras no exterior o remessa conforme as plataformas de